0: 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As notícias do governo federal que movimentaram o país no dia de hoje.
1: Olá, boa noite.
2: Boa noite para você que nos acompanha em todo o país.
1: Segunda-feira, 5 de outubro de 2026.
2: Vamos aos destaques do dia.
1: Mais de 125 milhões de brasileiros foram às urnas neste domingo para o primeiro turno das eleições.
2: E forças de segurança pública fazem balanço das operações para combater crimes eleitorais. Gabriela Noronha.
3: De acordo com a Polícia Federal, foram apreendidos R$ 2.850.000 durante a atuação no primeiro turno das eleições.
1: Fim das bets.
2: Sites e aplicativos de apostas deixam de operar no país nesta terça-feira.
1: E prazo para resgatar saldo em plataformas termina hoje. Graziela Mendonça.
4: São mais de R$ 1.300.000.000 que ainda aguardam resgate nos sites e aplicativos de bets.
2: Outubro Rosa.
1: Mês de falar sobre cuidados com a saúde da mulher e prevenção ao câncer de mama.
2: Saiba como identificar sinais de alerta e onde encontrar assistência especializada pelo SUS. Cleide Lopes.
5: O INCA estima 78 mil novos casos de câncer de mama no ano até 2029.
1: Hoje na apresentação da Voz do Brasil, Luciano Seixas e Mariana Jungmann.
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1: As eleições no Brasil transcorreram com tranquilidade, segundo o balanço das forças de segurança que atuaram em todo o país.
2: As principais ocorrências registradas se referem à propaganda eleitoral irregular e tentativa de compra de votos.
1: E os eleitores não tiveram dificuldades para chegar aos locais de votação.
3: Mais de 321 mil profissionais foram mobilizados em todo o país para garantir a segurança das eleições de 2026. O ministro da Justiça e Segurança Pública, Wellington César Lima, destacou o trabalho conjunto do efetivo, que reúne agentes de forças estaduais, Polícia Federal, Tropa de Contingência, Polícia Rodoviária Federal e Força Nacional.
6: Demonstra muita integração, muita coordenação das forças de segurança e os números, de fato, são muito pequenos, muito irrisórios no que diz respeito às ocorrências de maior relevo.
3: De acordo com a Polícia Federal, foram apreendidos R$ 2.850.000 em bens e valores durante a atuação no primeiro turno das eleições. Até o fim do domingo de votação, foram instaurados 49 inquéritos policiais e 204 pessoas foram conduzidas para as delegacias. O delegado Henrique Oliveira Santos, chefe da Divisão de Repressão a Crimes Eleitorais, falou sobre as principais infrações cometidas.
7: O crime que, por exemplo, mais aconteceu, né, o crime de propaganda irregular no dia das eleições, que já era algo esperado. O segundo crime que mais ocorreu no Brasil inteiro foi o crime de compra de votos.
3: A Polícia Rodoviária Federal também divulgou o balanço. O chefe da comunicação social da PRF, Alexandre Castilho, destaca que além do patrulhamento de rodovias, os agentes atuaram na prevenção e no combate a crimes associados ao processo eleitoral.
8: A PRF registrou quase R$ 1 milhão em dinheiro vivo e cheques bancários. Ainda houve duas interceptações de ônibus que transportavam eleitores irregularmente.
3: A PRF também restringiu no domingo de eleição o tráfego de veículos de grande comprimento e de cargas superdimensionadas. Segundo a corporação, a medida contribuiu para evitar congestionamentos. Reportagem Gabriela Noronha.
2: E termina hoje o prazo para retirar o saldo em sites ou aplicativos de bets.
1: Com a proibição dos jogos, as plataformas de apostas deixam de operar em todo o país a partir de amanhã.
2: Caso o apostador não retire o saldo a tempo, o valor será devolvido pelos bancos a partir do próximo final de semana.
4: São mais de R$ 1.300.000 que ainda aguardam resgate nos sites e aplicativos de bets. O prazo termina às 23 horas e 59 minutos desta segunda-feira. A partir desta terça-feira, os sites e aplicativos deixam de operar, conforme o cronograma de implementação da medida provisória que proibiu as bets no Brasil. A orientação para os usuários é acessar as plataformas em que tem cadastro e solicitar a retirada, ainda que o valor seja pequeno. É a situação da maioria das contas. 96% delas têm saldo abaixo de R$ 25,00. E quem possui contas em mais de uma empresa deve conferir em cada uma delas. Os valores que não forem retirados voluntariamente dentro do prazo serão devolvidos pelos bancos entre 9 e 14 de outubro.

0: contratar até hoje.
1: E as plataformas têm até o dia 15 de dezembro para regularizar todas as pendências financeiras referentes ao período em que estiveram em funcionamento.
0: A portaria também exige que as empresas mantenham os dados cadastrais atualizados e tenham um representante legal no Brasil para cuidar de possíveis pendências.
1: Estamos no Outubro Rosa, mês de conscientização sobre o câncer de mama.
0: O movimento reforça informações sobre fatores de risco, métodos de prevenção e apoio às mulheres diagnosticadas.
1: Este ano, o Instituto Nacional do Câncer reforça a importância dos exames para a detecção precoce da doença.
2: Antônia Josimária de Oliveira Lima, moradora do Rio de Janeiro, descobriu um câncer de mama no finalzinho de 2015 e em 2016 operou o tumor, fez quimioterapia e ainda hoje segue em acompanhamento no Instituto Nacional do Câncer, o INCA. Para ela, a doença não representou o fim, mas um recomeço.
3: Hoje eu estou bem, graças a Deus. Comecei a ter uma vida diferente. Você aprende a se valorizar, você aprende a se amar.
2: De acordo com o Instituto Nacional de Câncer, o INCA, o câncer de mama é o mais comum entre as mulheres do Brasil e no mundo. A doença se manifesta de várias formas, como, por exemplo, o aparecimento de nódulos, alterações na pele da mama, que fica com aparência de casca de laranja, e secreções no mamilo. O INCA estima 78 mil novos casos de câncer de mama no ano até 2029 e que a detecção precoce da doença é um fator determinante para a cura, como falou a chefe da divisão de detecção precoce do INCA, Renata Maciel.
4: Então, ficar sempre atenta, tocar as suas mamas, sentiu algo diferente, procure o mais rápido possível, porque o diagnóstico precoce ele também permite empregos de terapia menos invasivas, né? menos agressivas, e assim a gente consegue também ter maior chance de cura.
2: O Sistema Único de Saúde oferece gratuitamente todo o tratamento para o câncer. Reportagem Cleide Lopes.
0: E hemocentros de todo o país contarão com recursos federais para a qualificação de serviços.
1: Uma portaria assinada pelo Ministério da Saúde estabelece incentivo federal mensal para aprimorar serviços de hemoterapia.
0: A medida também faz parte das ações para fortalecer a produção nacional de medicamentos derivados do sangue, como a imunoglobulina.
1: O Brasil firmou acordo para ampliar o fornecimento e a transferência de tecnologia do medicamento.
5: A portaria estabelece incentivo federal mensal aos hemocentros de todas as unidades da federação. A medida também prevê melhorias na estrutura dos hemocentros, nos equipamentos e nas condições de processamento e conservação do plasma, componente do sangue utilizado na produção de medicamentos. Além da portaria, também foi anunciado um acordo para ampliar a produção de imunoglobulina e alcançar a fabricação 100% nacional do medicamento, utilizado no tratamento de imunodeficiências, infecções bacterianas e alguns tipos de câncer do sangue. Para isso, a empresa brasileira de hemoderivados e biotecnologia, Hemobras, firmou um acordo de cooperação com a empresa chinesa Tiantan Bio. A parceria prevê a cooperação para o registro no país de uma imunoglobulina humana de uso intravenoso. O ministro da Saúde, Alexandre Padilha, comentou a importância desse tipo de acordo de cooperação.
6: Quando a gente tem uma rede mais consolidada, com mais capacidade de incorporação tecnológica, então a gente consegue ter parcerias internacionais e nacionais tão potentes.
5: A Tiantan Bio também vai apoiar a Hemobras na modernização de sistemas e processos, com ações nas áreas de transformação digital, automação e gestão inteligente. Reportagem, Márcia Fernandes.
0: Outubro é também o mês do idoso, um período para dar visibilidade às pautas relacionadas aos direitos das pessoas com mais de 60 anos.
1: No Brasil, essa população cresceu 11,3% em 2012 para 16,6% em 2025, mostrando uma tendência de envelhecimento populacional.
0: Os dados são da Síntese de Indicadores Sociais, realizada pelo Instituto Brasileiro de Geografia e Estatística, o IBGE.
1: E nós conversamos com a pesquisadora Denise Freire, responsável pelo estudo, para saber mais sobre o retrato que ele mostrou da população com mais de 60 anos no Brasil. Acompanhe.

0: Olá, doutora Denise Freire. Prazer ter a senhora conosco aqui. Bem-vinda à Voz do Brasil. A senhora que conduziu aí a síntese dos indicadores sociais do IBGE, que apurou alguns dados sobre o envelhecimento da população. E aí a gente quer falar um pouco sobre isso hoje. O principal dado aqui que eu gostaria de começar trazendo é o que trata da população com mais de 60 anos, que cresceu cerca de 53% entre 2012 e 2025, né? A pesquisa apurou o que provocou esse aumento da população idosa, doutora?
1: Olá, é um prazer participar com vocês dessa entrevista. O estudo da síntese mostrou, né, esse aumento da população idosa no período 2012 a 2024. Né? Esse é um aumento que possui vários fatores, né, vários aspectos. Então, a gente pode considerar tanto, né, o aumento da expectativa de vida, melhoria de saneamento, né, melhoria também das condições de acesso a medicamentos e à saúde. Né? E, por outro lado, também a gente tem uma questão da queda da natalidade, né? Então, reduz a participação de crianças e jovens também na nossa população. Então, cada vez mais tem chamado a atenção esse aumento, né, de pessoas idosas na proporção da população brasileira.
2: Esse crescimento da população mais velha já vinha ocorrendo nas décadas anteriores, né? Foi observado algum tipo de aceleração?
1: Sim, tem havido uma aceleração, né, nesse processo de envelhecimento, nessa participação da população idosa dentro, né, do total da população brasileira, né, de acordo com esses aspectos que a gente citou já.
0: Agora, a pesquisa trouxe também dados sobre a idade das pessoas no mercado de trabalho, né? Aliás, é um dos principais focos da pesquisa, é o mercado de trabalho. E ela apontou uma presença expressivamente maior de homens do que de mulheres trabalhando após os 60 anos, não é isso, doutora? A que se deve isso?
1: Sim, exatamente. Historicamente, né, no mercado de trabalho, existe uma participação maior de homens do que de mulheres, né, não só entre a população idosa, mas de uma maneira geral. Mas quando a gente faz esse recorte de 60 anos ou mais, cerca de metade dos homens ainda permanecem no mercado de trabalho, enquanto que entre as mulheres é cerca de um quarto. Né? Existe essa diferença importante, né, por gênero, principalmente, em primeiro lugar, por causa das condições previdenciárias. Né? Aos homens realmente é exigido ficar mais tempo, né, trabalhando e contribuindo para conseguir se aposentar. A mulher, como tem normalmente uma dupla jornada, né, ela tem também o trabalho de cuidar de parentes, de cuidar da casa, dos filhos, normalmente tem uma condição previdenciária em que ela exige menos tempo de contribuição do que os homens. Então, aos 60 anos, normalmente é difícil para os homens, né, para a maioria dos homens já ter conseguido se aposentar, então a maioria deles ainda permanece, né, pelo menos metade permanece no mercado de trabalho entre 60 e 69 anos. Né? A partir de 70 anos, a gente conseguiu fazer esse recorte, aí sim que há uma queda expressiva na proporção de homens que ainda trabalham. E mais significativa ainda entre as mulheres. Mas isso se deve também às condições de, assim, a gente tem um mercado de trabalho que tem uma informalidade, né, importante. Então, para as pessoas conseguirem atingir o mínimo exigido pela Previdência Social para conseguir se aposentar, também demora, né? Nem todo mundo também tem uma continuidade de contribuição ao longo da sua vida laboral. Então, isso faz com que as pessoas, mesmo, né, com mais idade, né, mesmo às vezes já atingindo a idade mínima de aposentadoria, ainda não consigam se aposentar por falta de contribuição ainda à Previdência.
2: Outro dado sobre o mercado de trabalho é que a presença, o percentual de idosos empregados vem aumentando, embora tenha sofrido uma baixa aí durante o período de pandemia. E eles também ganham mais do que a média da população, né? A senhora pode comentar um pouco esses dados?
1: Sim, exatamente. O dado de 2024 apontava que cerca de um quarto das pessoas com 60 anos ou mais ainda estava inserida no mercado de trabalho, né? E foi o percentual mais elevado da série. Né? Então, a gente observa que a cada ano, esse percentual de idosos que participam no mercado de trabalho vem aumentando. Né? Na pandemia, foi o menor valor, né, por 2020, porque os idosos justamente precisavam, né, se precaver, né, de contaminação, de, né, de doença para pegar a Covid, e realmente a sua participação diminuiu em 2020. Mas desde então, a cada ano, a sua participação vem aumentando e está em uma trajetória de alta. Né? Então, mas assim, são vários fatores. Né? Então, assim, além da questão previdenciária, também, né, da questão da informalidade, a gente também pode apontar a questão de arranjos, né, familiares, porque muitos, quando você tem, por outro lado, uma situação dos jovens, né, com dificuldade de inserção no mercado de trabalho ou de uma inserção muito precária, os idosos acabam permanecendo como principal provedor, né, quando ele participa de uma família, né, com múltiplos membros e que também tem os jovens participando da família. Então, a pessoa mais idosa, que normalmente ganha mais, né, com, tem mais experiência, então ela vai tender sempre a ganhar uma remuneração mais elevada, né, do que das outras pessoas, das outras faixas etárias, né, e ela acaba também servindo como uma pessoa provedora, né, e no ambiente atual que, como eu já falei, dessa dificuldade dos jovens, então cada vez mais a gente vai, eu acredito que a gente vai assistir o aumento das pessoas idosas inseridas no mercado de trabalho, tanto homens quanto mulheres.
0: Muito bem, nós conversamos com Denise Freire, pesquisadora responsável pela síntese dos indicadores sociais do IBGE. Muito obrigada, doutora, pela sua entrevista à Voz do Brasil.
1: Muito obrigada.
2: Como a gente ouviu na entrevista, o Brasil tem cerca de 17% da população brasileira acima dos 60 anos e atravessa uma tendência de envelhecimento populacional.
0: Com esse crescimento, além dos cuidados com a saúde e o bem-estar, é preciso estar alerta para golpes ou crimes virtuais.
2: Apenas no ano passado, o Disque 100 registrou 1.000 denúncias de violações virtuais contra pessoas idosas.
0: Além do Estatuto do Idoso, que tipifica crimes contra pessoas com 60 anos ou mais, existem canais de informação. Informações e denúncias para proteger esse público.
3: Aos 69 anos, o aposentado Pedro Mesquita não imaginava que pudesse cair no golpe do empréstimo consignado ao atender uma ligação de uma suposta funcionária do banco.
4: Ela propôs que quitava meus débitos no banco com juro bem menor e eu ia pagar parcela bem menor. Foi onde que ela me ganhou. Um empréstimo lá no meu nome com um valor de 24 mil. Não caia nesse golpe como eu caí, porque foi muito fácil. Eu achava que eu não caía em golpe.
3: Crimes virtuais cometidos contra idosos são punidos com maior rigor de acordo com o Código Penal. E o Estatuto do Idoso, criado em 2003, garante que, nesses casos, o idoso tenha atendimento preferencial e que o processo corra de forma mais rápida na Justiça. No ano passado, o Disque 100 registrou 1.000 denúncias de violações de direitos de idosos em ambiente virtual. São crimes como golpes, ameaças e exposição. Para levar mais informações às pessoas idosas, o Ministério dos Direitos Humanos e da Cidadania criou uma cartilha, como explica o secretário nacional dos Direitos da Pessoa Idosa, Alexandre da Silva.
5: Nós precisamos sempre garantir autonomia, independência. Temos uma cartilha também no campo da educação para que as pessoas idosas não caiam nos golpes mais conhecidos. E a gente aproveitou esse material falando também de situações que não são golpes, mas podem ser, na mão de pessoas mal intencionadas, oportunidades, né, enviesadas ali, disfarçadas e para gerar um golpe.
3: Os números do painel de dados da Ouvidoria Nacional de Direitos Humanos mostram que as capitais do Rio de Janeiro e São Paulo concentram a maioria das denúncias de violações de direitos das pessoas idosas. As denúncias podem ser feitas pelo Disque 100, que funciona 24 horas todos os dias da semana. Com locução de Nazi Brum, reportagem Graziele Bezerra.
0: Recuperar uma área degradada vai muito além de plantar árvores. É preciso saber se a vegetação conseguiu se restabelecer e se o ecossistema tem condições de se manter sozinho.
2: Para avaliar esse resultado em todo o país, foi criado um sistema com critérios científicos que mostram se a vegetação nativa está sendo recuperada.
0: Os critérios levam em conta as características de cada bioma brasileiro.
6: Recuperar uma área degradada não significa apenas plantar árvores. O verdadeiro desafio é saber se aquela vegetação voltou a funcionar como um ecossistema capaz de sobreviver sozinho. Em um país com 6 biomas e uma das maiores biodiversidades do planeta, essa avaliação sempre foi um dos grandes obstáculos na restauração ambiental. Agora, órgãos federais criaram um sistema único para medir a qualidade da recuperação da vegetação nativa em todo o Brasil. O pesquisador da Embrapa, Daniel Vieira, destacou que a ideia era conseguir obter indicadores precoces, mas que trouxessem segurança quanto à recuperação da área degradada.
7: Se a gente esperar o tempo ecológico para uma floresta voltar a ser floresta, é um tempo muito grande. Então a gente tem pensado em como utilizar indicadores precoces e que sugerem ou tentam garantir que no futuro essa vegetação vai estar num processo maduro.
6: A principal mudança está na forma de fiscalizar. A avaliação passa a verificar se depois de pelo menos 4 anos a vegetação apresenta condições de se manter sem depender de intervenção humana. Para isso, os técnicos vão observar 4 indicadores principais: a cobertura vegetal do solo, a quantidade de plantas nativas que surgiram naturalmente, a diversidade de espécies e a presença reduzida de plantas invasoras. Juntos, esses fatores indicam se a área degradada está seguindo um caminho de recuperação sustentável. Daniel Vieira, da Embrapa, destacou que os indicadores atendem a todos os biomas brasileiros.
7: A gente encontrou indicadores de sucesso que garantem a autossustentabilidade dessas vegetações para os diferentes biomas e formações, para ter um chão comum nesse processo de regularização ambiental e de recuperação da vegetação nativa.
6: Além de dar mais segurança jurídica para projetos de restauração ambiental e reduzir a necessidade de vistorias presenciais, o modelo ajuda o Brasil a acompanhar uma das metas assumidas internacionalmente: recuperar 12 milhões de hectares de vegetação nativa até 2030. Compromisso ligado ao Acordo de Paris e à década da ONU para a restauração de ecossistemas. Reportagem Luana Karen.
2: A Agência Nacional de Proteção de Dados, a ANPD, acaba de lançar uma página na internet exclusiva para receber denúncias contra redes sociais e plataformas digitais que descumprirem as novas regras do Marco Civil da internet.
0: Através da página da ANPD, qualquer pessoa ou empresa pode usar o canal para denunciar plataformas que não ofereçam meios adequados para reportar conteúdos criminosos, anúncios irregulares ou vazamentos de conteúdos íntimos.
2: Para mais informações, acesse gov.br/ANPD.
0: Atenção, gestoras e gestores de políticas públicas de todo o país.
2: O Ministério das Mulheres prorrogou o prazo para o envio das respostas ao Censo de Políticas para as Mulheres. O preenchimento agora pode ser feito até o dia 19.
0: O levantamento busca mapear a estrutura, o funcionamento e a capacidade de atendimento dessas unidades em todo o Brasil.
2: O mapeamento também vai ajudar a conhecer o perfil de quem está na gestão, entender o trabalho feito nos estados e municípios e identificar os serviços e equipamentos oferecidos às mulheres.
0: Mais informações em gov.br/mulheres.
2: E essas foram as notícias do governo federal.
0: Uma realização da Secretaria de Comunicação Social da Presidência da República.
2: Com produção da Empresa Brasil de Comunicação.
0: Fique agora com as notícias do Poder Judiciário e do Congresso Nacional. Boa noite.
2: Boa noite para você. Até amanhã.
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10: STF é o guardião da Constituição Federal que completa 38 anos hoje.
11: Presidente do TSE conclui primeiro turno das eleições 2026 e projeta mesma tranquilidade para a segunda fase do pleito.
10: STJ forma maioria para admitir o primeiro processo da história de acordo com o filtro da relevância.
11: Boa noite, eu sou Marcela Luiza.
10: E eu sou Walter Lima.
11: A Constituição Federal completa 38 anos nesta segunda-feira. Promulgada em 5 de outubro de 1988, ela encerrou o período do regime militar e colocou a dignidade da pessoa humana no centro do ordenamento jurídico.
10: O Supremo Tribunal Federal é o guardião da Carta Magna e promove ao longo de toda esta semana eventos para celebrar a data.
11: O primeiro encontro comemorativo ocorreu hoje, na Biblioteca do STF.
10: Na ocasião, o presidente do Supremo, ministro Edson Fachin, destacou a importância da democracia prevista no texto constitucional de 88.
12: 38 anos formam o mais longo período de vigência democrática ininterrupta de nossa história republicana. E isso não é obra do acaso nem de uma só geração. É fruto de escolhas diárias da eleitora que compareceu às urnas ontem, do servidor que cumpre a lei, da juíza que fundamenta suas decisões, da cidadania que reclama, da imprensa que informa, das instituições que se respeitam e cooperam pelo bem do Brasil.
11: A Justiça Eleitoral já se prepara para o segundo turno das eleições gerais de 2026.
10: A afirmação foi feita pelo presidente do TSE, ministro Cássio Nunes Marques, no balanço do primeiro turno das eleições. Na ocasião, ele também destacou a normalidade da votação, a segurança dos sistemas eleitorais e o trabalho realizado em todo o país para garantir o exercício do voto. Guilherme Firmino.
13: Após a apuração, Cássio Nunes Marques agradeceu aos eleitores e aos profissionais envolvidos na eleição e afirmou que a expectativa é de repetir no segundo turno a tranquilidade registrada nesse domingo.
14: Ressalto, todavia, que a eleição não termina quando a votação é encerrada. Ela se completa quando a vontade soberana do eleitorado é conhecida e respeitada.
11: A segunda sessão do STJ formou maioria para admitir o primeiro processo da história da corte para julgamento pelo filtro da relevância.
10: Nesse novo sistema, a questão federal discutida precisa ter relevância econômica, política, social ou jurídica, para além dos interesses das partes. Fátima Uchoa.
15: A análise da relevância foi proposta pelo ministro Sérgio Cuquina, presidente da Comissão Gestora de Precedentes do STJ. A discussão é para definir se o condomínio pode cobrar do condômino inadimplente honorários do advogado contratado para ajuizar a ação de cobrança e se há diferença entre essa hipótese e a referente à atuação do advogado fora da justiça. Os votos para definir se a questão apresenta ou não relevância para posterior julgamento de mérito estão sendo tomados em sessão virtual até 7 de outubro, e os ministros podem mudar o voto até o final.
11: Começou hoje um mutirão da Justiça do Trabalho para analisar processos que envolvem pessoas com 60 anos ou mais.
10: É a ação em pauta a melhor idade, que vai até sexta-feira em todo o país. Rafael Silva.
16: A mobilização em pauta a melhor idade busca ampliar o acesso à conciliação em casos que envolvam pessoas com 60 anos ou mais. Mas essa é uma ação que deve ser tomada por advogados o tempo todo. Eles devem sempre deixar claro à justiça que aquele processo envolve pessoa idosa e assim chamar a atenção do judiciário para a prioridade no caso.
11: Justiça Federal mantém veto a obras de terminal de gás em Barcarena, no Pará.
10: A decisão atende a pedido do MPF. Vanessa Pereira.
17: A Justiça Federal manteve suspensa a construção de um terminal de gás em Barcarena, no Pará, e proibiu a concessão de novas licenças. A decisão rejeitou o pedido da empresa Termogás e determinou que o empreendimento só avance após a conclusão de estudos técnicos e a consulta prévia às comunidades quilombolas e tradicionais da região. A Justiça também deu 5 dias para o governo do Pará e o INCRA prestarem informações atualizadas sobre o caso.
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11: Uma boa noite.
10: E até amanhã.
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18: Eu sou Paula Groba.
19: E eu sou Humberto Pinheiro.
18: E estes são os destaques de hoje do Jornal do Senado, que começa agora.
19: 13 partidos terão representantes no Senado a partir de 2027.
18: Senadores começam a analisar fim da escala 6x1 nesta terça-feira.
19: Mais de 33 milhões de brasileiros não votaram no primeiro turno, mas ainda podem votar no segundo.
18: Boa noite.
19: Boa noite.
18: O resultado das urnas vai redesenhar o mapa político do Senado a partir de 2027. Serão 13 partidos com pelo menos um representante na casa, em uma composição que reforça a força do PL. A legenda terá a maior bancada, com 28 senadores.
19: Mas o que esses números significam na prática para as votações e para as disputas de poder no Senado? O repórter Rodrigo Rezende explica.
20: A maior bancada é a do PL, com 28 integrantes, seguida pela Federação União Progressista com 12, PT com 9 e MDB com 8. Uma das senadoras eleitas pelo PL foi Carol Dittone, de Santa Catarina.
21: Então, o nosso compromisso é com a moralidade das instituições, dos órgãos públicos. Com certeza, nós vamos trazer mais investimentos, mais respeito com Santa Catarina. Acho que o nosso compromisso é esse.
20: O Partido Novo conseguiu eleger 3 representantes e a Rede Sustentabilidade terá novamente uma senadora, com Luiziane, do Ceará. Também terão senadores os seguintes partidos: Republicanos e PSD com 5 cadeiras, PSB com 4, PSDB e Podemos com 2 representantes cada e PDT com 1 vaga. Dos 32 senadores que tentavam a reeleição, 14 foram reeleitos. Com os dados atuais, a bancada feminina terá 18 representantes em 2027, a maior em um início de legislatura. Uma dessas mulheres é Marília Campos, eleita pelo PT em Minas Gerais.
22: Eu sou a pessoa que dialogo com todos os segmentos, especialmente aqueles segmentos que são civilizados. E é com essa postura que eu seguirei no Senado.
20: A composição partidária final do Senado será definida com o segundo turno da eleição de governadores em 3 estados: Acre, Amazonas e Tocantins. Nessas unidades da federação, senadores em exercício estão no segundo turno e uma possível vitória dará a vaga para o Senado aos seus suplentes.
18: E o Senado, que toma posse no ano que vem, terá uma combinação de nomes conhecidos e estreantes. 14 senadores foram reeleitos para mais 8 anos de mandato, enquanto 2 ex-senadores estarão de volta à casa.
19: E 38 eleitos vão ocupar o Senado pela primeira vez. É uma renovação que muda o perfil da casa, mas que ainda mantém nomes já conhecidos pelos brasileiros. A reportagem é de César Mendes.
23: Os eleitores de 2 estados decidiram manter os senadores que já estavam no cargo nas 2 vagas em disputa. No Amazonas, foram reeleitos Eduardo Braga, do MDB, e Plínio Valério, do PSDB. Em Sergipe, Rogério Carvalho, do PT, e Alessandro Vieira, do MDB. Outros 10 senadores que já estavam no cargo também foram reeleitos: Márcio Bittar, do PL, no Acre; Lucas Barreto, do PSD, no Amapá; Jacques Wagner, do PT, na Bahia; Cid Gomes, do PSB, no Ceará; Veneziano Vital do Rego, do MDB, na Paraíba; Humberto Costa, do PT, em Pernambuco; Marcelo Castro, do MDB, no Piauí; Eduardo Gomes e Carlos Portinho, ambos do PL, no Tocantins e no Rio de Janeiro, respectivamente; e Stevenson Valentim, do Podemos, no Rio Grande do Norte. Para o senador Alessandro Vieira, o novo Senado terá que ser diferente do atual para atender às expectativas dos eleitores.
24: Ele vai ter que provar para o povo que mereceu essa votação, essa confiança. O Brasil todo espera por um processo de depuração.
23: 2 ex-senadores voltam ao Senado no ano que vem: Renato Casagrande, do PSB do Espírito Santo, e José Medeiros, do PL de Mato Grosso.
18: E na volta dos trabalhos, após o primeiro turno das eleições, senadores vão iniciar a análise da proposta de emenda à Constituição que acaba com a escala 6x1. O texto define que trabalhadores terão direito a 2 folgas a cada 5 dias trabalhados.
19: A proposta precisa passar por 5 sessões de debates no plenário antes de ser votada em primeiro turno. Repórter Pedro Pincer.
1: Nesta terça-feira, o Senado deve fazer a primeira sessão plenária para debater o fim da escala 6x1, 6 dias de trabalho e 1 de repouso. Depois de 5 debates em plenário, a proposta de emenda à Constituição poderá ser votada em primeiro turno. Se aprovada, segue para o segundo turno com outras 3 sessões de discussão. A senadora Tereza Leitão, do PT de Pernambuco, destacou que a nova jornada permitirá uma nova dinâmica nas famílias brasileiras.
3: Que a mãe e o pai não chegue exausto para sentar, mas que chegue feliz para ainda conversar, brincar, ler com seus filhos e suas filhas.
1: Já o senador Rogério Marinho, do PL do Rio Grande do Norte, lamentou que a PEC obrigue uma forma de contrato entre patrões e empregados.
4: Que quando foi feita a modificação da legislação trabalhista de 2017, o único tema que foi consensualizado entre trabalhadores, empregadores e governo foi a necessidade de que preponderasse o negociado sobre o legislado.
1: O texto permite que as empresas tenham até 2 meses para adaptar a jornada para 42 horas semanais depois que a proposta virar lei. A partir daí, terão mais 1 ano para colocar a jornada em 40 horas.
18: E a Comissão de Constituição e Justiça pode aprovar o projeto que autoriza a divulgação de imagens e áudios de crimes em flagrante dentro de estabelecimentos comerciais.
19: A ideia é que o compartilhamento dessas informações ajude na identificação e denúncia de criminosos. As informações com o repórter Bruno Lourenço.
5: O relator, senador Espiridião Amin, do Progressistas de Santa Catarina, afirmou que o objetivo é combater a impunidade por meio da identificação e denúncia dos infratores.
7: É realmente o reino da maldade você ter uma preocupação maior com o delinquente do que com quem sofre a delinquência.
5: Para evitar abusos, o texto exige que o estabelecimento registre um boletim de ocorrência e proíbe a exposição de terceiros que não estejam envolvidos no crime e também prevê a responsabilização do lojista caso haja divulgação indevida de imagens sabidamente falsas. Depois da CCJ, o projeto de lei, que já passou pela Comissão de Segurança Pública, vai ao plenário do Senado.
18: Mais de 33 milhões de brasileiros deixaram de votar no último domingo. E entre os que foram às urnas, quase 6 milhões optaram pelo voto nulo ou em branco.
19: Os números mostram o tamanho da parcela do eleitorado que não escolheu nenhum dos candidatos nas urnas. Repórter Marcela Cunha.
25: O número representa mais de 21% do eleitorado e é o maior desde 1998. Por isso, o TSE informou que vai atuar para aumentar o comparecimento no segundo turno, marcado para o dia 25 de outubro. De acordo com o presidente do TSE, o ministro Cássio Nunes Marques, é preciso intensificar as ações, em especial entre os grupos para os quais o voto não é obrigatório, como quem tem 70 anos ou mais.
14: Não é o ideal a abstenção de 20%. A ideia é intensificar e aperfeiçoar todos os mecanismos disponíveis para a justiça eleitoral para que a gente consiga diminuir esse percentual num segundo turno.
25: Segundo o presidente do TSE, a abstenção chega a cerca de 50% entre os maiores de 70 anos e a 20% entre os jovens de 16 e 17 anos. Além das ausências, o primeiro turno registrou 2 milhões e 200 mil votos em branco e 3 milhões e 600 mil votos nulos.
18: E quem não foi às urnas no primeiro turno ainda pode votar no segundo. Basta que o título de eleitor esteja regularizado.
19: A Justiça Eleitoral considera cada turno uma eleição independente. Portanto, a ausência na primeira etapa não impede a participação na votação de 25 de outubro, desde que a situação eleitoral esteja regular. Quem explica é a repórter Luísa Mello.
26: Cada turno eleitoral é tratado como um pleito independente. Então, mesmo sem ter participado da primeira rodada de votos, os eleitores podem ir às urnas no segundo turno, basta que o título esteja regularizado. A ausência no primeiro pleito precisa ser justificada pelo eleitor até 3 de dezembro. O presidente do Tribunal Superior Eleitoral, ministro Cássio Nunes Marques, ressaltou a importância da participação no primeiro turno.
0: Quero, antes de tudo, agradecer às eleitoras e os eleitores brasileiros que compareceram às urnas e exerceram, mais uma vez, o direito fundamental de escolher os seus representantes.
26: De acordo com dados do TSE, a abstenção bateu recorde este ano, com 33 milhões e 400 mil pessoas que não compareceram às urnas. No segundo turno, a votação é apenas para presidente da República e, dependendo do estado, para governador.
19: Com edição de Paula Groba e trabalhos técnicos de Eliseu Caires, o Jornal do Senado fica por aqui. Acompanhe agora as notícias da Câmara dos Deputados. Boa noite.
18: Boa noite e até amanhã.
9: Jornal Câmara dos Deputados. Câmara amplia a bancada feminina e passa a contar com 109 mulheres.
2: PL elege maior bancada e terá 121 deputados na próxima legislatura.
9: Nicolas Ferreira e Lucas Pavanato superam os 3 milhões de votos.
2: Boa noite. Os brasileiros foram às urnas neste domingo para participar do processo eleitoral.
9: A eleição presidencial de 2026 registrou mais de 119 milhões de votos válidos no primeiro turno, o maior número já registrado nesta etapa da disputa pelo Palácio do Planalto.
2: Os eleitores também votaram para escolher os próximos governadores, senadores, deputados federais e deputados estaduais.
9: Na Câmara dos Deputados, o PL elegeu a maior bancada para a próxima legislatura. A repórter Silvia Munhato explica como fica a correlação de forças na casa a partir do resultado das eleições deste domingo.
6: O PL elegeu a maior bancada da Câmara dos Deputados neste domingo e vai ter 121 deputados na próxima legislatura, que começa em 1º de fevereiro. Em 2022, o partido havia obtido 97 cadeiras. O segundo colocado para a Câmara foi a Federação PT-PCdoB-PV, com 88 deputados, 6 a mais que na última eleição. Além do PL e da Federação PT-PCdoB-PV, ganharam deputados em relação ao total eleito em 2022, o PSD, Republicanos, Podemos, Novo e Missão. O Novo teve um aumento de 3 para 10 deputados. Entre os que perderam, destaque para a Federação União PP, que passou de 105 para 87. PSDB Cidadania perdeu 7 cadeiras, chegando a 11. E o PDT ficou com 6 deputados, uma perda de 10 cadeiras. PSB e PSOL Rede mantiveram uma bancada de 15 deputados. Os outros que registraram quedas foram MDB, PRD Solidariedade e Avante. Em entrevista ao programa Painel Eletrônico da Rádio Câmara, a consultora legislativa Manuela Nonô cita o crescimento de partidos como PL e Novo como exemplo de uma eleição ideológica e mais à direita.
12: Eu acho que essa foi a eleição dos partidos ideológicos. Seja de um lado, seja de outro, essas agremiações ganharam, foram premiadas pelos eleitores. Os partidos catch-all, aqueles que vale tudo, o famoso centrão, de uma forma geral ele perdeu, tanto na Câmara quanto no Senado. E isso não se deve somente ao eleitorado, também se deve à reforma do sistema político brasileiro que tem acontecido, que tem colocado aí cláusulas de barreira, que proibiu as coligações nas eleições proporcionais. Isso tudo está depurando o sistema, devagar, mas continuamente.
6: Também em entrevista ao Painel Eletrônico, o professor de Ciência Política da Universidade de Brasília, André Borges, afirma que foi uma eleição plebiscitária, citando a definição de segundo turno para presidente, que será disputado entre o senador Flávio Bolsonaro e o presidente Lula.
13: Ele mostra, né, um certo padrão, né, no comportamento do eleitorado no que diz respeito ao fato de que quando a gente tem uma eleição, né, em que o presidente em exercício no cargo concorre à reeleição, invariavelmente, né, esse pleito ele acaba se tornando uma espécie de plebiscito sobre o governo. E eu acho que o grande desafio da campanha do Lula, né, sempre foi o fato de que ele não conseguiu, né, ao longo da campanha, melhorar os índices de aprovação do governo, né?
6: Os dois especialistas explicam, porém, que o sistema ainda mantém vários partidos e com resultados diversos nos estados. Portanto, a Câmara manterá, por exemplo, deputados mais voltados para a busca de recursos para suas regiões. E a falta de uma decisão sobre o executivo no primeiro turno deverá, segundo eles, adiar votações mais polêmicas. Dos 513 deputados federais eleitos, 183 vão exercer seu primeiro mandato na Câmara dos Deputados. Esse número representa uma taxa de renovação de 35,67%. Já o número de deputados reeleitos é de 301, 58,6% do total de deputados que foram eleitos titulares nas eleições de 2022, ou suplentes que foram efetivados como titulares ao longo da atual legislatura. Da Rádio Câmara de Brasília, Silvia Munhato.
8: Eleições.
2: Novas deputadas serão 21% do total de parlamentares na Câmara, percentual acima da atual legislatura, mas ainda abaixo do total de mulheres na população brasileira. A repórter Paula Bittar traz uma análise sobre o crescimento da bancada feminina para a próxima legislatura.
10: O número de mulheres eleitas para a Câmara aumentou, mas a representação feminina entre os deputados continua muito abaixo da proporção da população. A partir de 1º de fevereiro do ano que vem, as mulheres representarão 109 dos 513 parlamentares da Câmara, 19 a mais que o número atual. Ainda assim, enquanto são mais de 51% da população brasileira, serão pouco mais de 21% dos deputados federais. 59 delas, ou 54%, foram reeleitas. A federação composta por PT, PCdoB e PV elegeu a maior parcela de mulheres, somando 34 cadeiras, o equivalente a 31% da representação na casa. Os colégios eleitorais do Sudeste foram os principais responsáveis pela formação dessa nova bancada. São Paulo elegeu 16 deputadas, concentrando 14,7% de todas as cadeiras ocupadas por mulheres na casa. Logo atrás, Minas Gerais e Rio de Janeiro garantiram 11 e 10 parlamentares, respectivamente. Fora do eixo Sudeste, Bahia, Pernambuco e Santa Catarina destacam-se com 6 deputadas eleitas em cada estado. Por outro lado, Distrito Federal, Piauí e Roraima encerraram a apuração sem eleger mulheres para a nova legislatura. A deputada Érica Hilton, do PSOL de São Paulo, foi reeleita como a mulher mais votada da história da Câmara dos Deputados, com 1,5 milhão de votos conquistados. Hilton foi uma das duas primeiras mulheres trans eleitas para a Câmara ao lado de Duda Salabert, do PSOL de Minas Gerais, em 2022. Em Minas Gerais, Duda Salabert aparece como a terceira mais votada, com quase 230 mil votos e também deve assumir um novo mandato. Magda Morfato, do PL de Goiás, aos 77 anos, será a integrante com mais idade em exercício na casa. A cientista política Hanna Marussi considera positivo o aumento na bancada feminina e atribui essa elevação ao financiamento das campanhas.
11: Os partidos tinham até 8 de setembro para fazer o repasse para mulheres, pessoas negras e indígenas e, de um modo geral, esse prazo foi cumprido. Claro que tiveram partidos que individualmente não cumpriram, mas no montante geral do Fundo Especial de Financiamento de Campanha, esse dinheiro foi destinado. Então, tanto o montante quanto o momento em que ele entra faz toda a diferença para a eleição de mulheres.
10: Na análise da composição da bancada, a cientista política ressalta que ela se divide principalmente em esquerda e direita, com um centro esvaziado. Hanna Marussi aponta, por outro lado, que no Senado a votação foi expressiva para mulheres de direita.
11: A gente tem um crescimento expressivo também de mulheres eleitas, porém, essas mulheres, muitas delas, se colocaram e fizeram sua campanha deslocada de valores ligados aos direitos das mulheres, algumas até se posicionando contra o voto feminino. Então, a gente tem um crescimento de mulheres muito mais ligadas ao conservadorismo, muito mais ligadas ao espectro de direita no Senado. E isso é uma tendência do Senado como um todo, né? O crescimento do conservadorismo no Senado foi bastante expressivo. A direita agora, pela primeira vez, é maioria no Senado Federal.
10: Para o Senado, entre as 54 vagas em disputa, 12 foram para mulheres. É o maior número de senadoras eleitas em um mesmo pleito desde a redemocratização. Até então, o recorde havia sido registrado em 2002, quando 8 mulheres conquistaram cadeiras na casa. Em 2018, última eleição em que também foram renovados 2/3 do Senado, 7 mulheres foram eleitas. Com o resultado, a bancada feminina deve passar das atuais 15 para 18 integrantes a partir de 2027. Da Rádio Câmara, de Brasília, Paula Bittar.
15: Política. Campeões de votos ajudam a ampliar as bancadas de seus partidos na Câmara. Antônio Vital tem as informações.
16: O resultado final das eleições para deputado federal apontou a existência de candidatos muito bem votados que funcionaram como puxadores de votos para seus partidos e acabaram contribuindo para que outros parlamentares, que não teriam individualmente votos suficientes para se eleger, também conquistassem uma vaga. Puxadores de votos são aqueles candidatos que obtiveram votação acima do chamado quociente eleitoral, que é o cálculo usado para apontar quantas vagas cada partido tem por estado. Foi o caso, por exemplo, de dois deputados do PL, Nicolas Ferreira, em Minas Gerais, e Lucas Pavanato, em São Paulo. Os dois receberam mais de 3 milhões de votos e ajudaram a ampliar a bancada do PL na Câmara. Em Minas Gerais, o PL elegeu 21 deputados, sendo que 9 deles não teriam sido eleitos sem os votos de Nicolas. Um deles, Sargento Melo Casal, acabou eleito com apenas 25 mil votos. Em São Paulo, os votos a Pavanato ajudaram a eleger 7 deputados que não teriam votos suficientes entre os 19 eleitos pelo PL. Isso porque, na eleição para deputado, os votos são computados para o partido ou federação do candidato. Quanto maior essa soma, mais cadeiras o partido tem. Também em São Paulo, a deputada Érica Hilton recebeu mais de 1,5 milhão de votos, o que ajudou o partido dela, o PSOL, a conquistar 6 vagas na Câmara, uma a mais do que teria direito se não fossem contabilizados os votos para o partido. O ponto em comum entre os campeões e as campeãs de votos é a campanha com forte presença nas redes sociais. Para o cientista político André Borges, da Universidade de Brasília, a campanha pelas redes sociais é uma nova maneira de fazer política que veio para ficar.
13: Candidatos mais localistas, né, ex-prefeitos, ex-vereadores, geralmente eles vão ter aquela votação ali mais concentrada, né, no seu município. E o que a gente observa nos últimos anos é que a campanha através da rede, ela me permite chegar a um custo relativamente baixo, né, a eleitores que estão espalhados ali, né, pelo território do estado, né? Então você passa a ter um tipo diferente de campanha, né? Eu acho que é um novo jeito de fazer política que veio para ficar e que está abrindo espaço também para a ascensão de novas lideranças.
16: Consultora legislativa da Câmara dos Deputados, Manuela Nonô, também relacionou a presença nas redes sociais ao resultado da votação.
17: Quando você se torna conhecido pelas redes sociais, se torna quase natural você ter uma votação, embora essas realmente tenham sido extraordinárias. Eu quero dizer aqui que o Nicolas sozinho teve 27,41% dos votos válidos de Minas. O PL fez 19 cadeiras. Sem o Pavanato, ficaria 12. Então, o Pavanato deu 7 cadeiras para o PL. Ele teve 47,26% de todos os votos do PL de São Paulo. Isso é muita coisa.
16: Outros candidatos também ajudaram a ampliar a bancada de deputados em seus estados graças à grande quantidade de votos. André Fernandes, do PL, foi eleito com quase 700 mil votos no Ceará, mais de 12% dos votos do estado. E Júlia Zanatta, também do PL, recebeu 560 mil votos, o equivalente a 13% de todos os votos de Santa Catarina. Também foi eleito com 13% dos votos no Distrito Federal o candidato Fábio Félix, do PSOL. Na Rádio Câmara, de Brasília, Antônio Vital.
15: Trabalho.
2: A notícia de que postos de gasolina estavam obrigando as frentistas a trabalharem de biquíni motivou um debate sobre os limites das empresas na definição dos uniformes de seus funcionários.
15: A questão chegou à Câmara dos Deputados, onde uma proposta foi apresentada para impedir que as vestimentas nas empresas violem a dignidade do trabalhador. O repórter Luiz Cláudio Canuto tem os detalhes.
20: Está na Comissão de Constituição e Justiça da Câmara dos Deputados projeto que cria regras para uso de uniformes de trabalhadores. A intenção é evitar a violação da dignidade do empregado. Atualmente, A CLT define que cabe ao empregador definir o padrão de vestimenta dos empregados, sendo permitida a inclusão no uniforme de logomarcas da própria empresa ou de empresas parceiras e de outros itens de identificação relacionados à atividade desempenhada. A proposta proíbe diferenças que destoam da finalidade da profissão e veda a imposição de roupas que provoquem riscos físicos ou ambientais desnecessários. A autora do projeto, deputada Laura Carneiro, do PSD do Rio de Janeiro, explicou o que a motivou a apresentar a proposta.
1: Na verdade, esse projeto surge de uma modinha que apareceu de que as mulheres tinham que estar no posto de gasolina vestidas de biquíni, como se a pessoa vai pôr gasolina apenas para ver aquelas mulheres seminuas. E isso é um completo absurdo, um desrespeito às mulheres brasileiras, um desrespeito ao corpo, um desrespeito à identidade e, muito mais, um desrespeito à profissional. Você não está tratando de uma mulher que vai vender o seu corpo. Ela está vendendo um produto e ela não tem que utilizar o seu corpo para isso. É um completo absurdo é entender que a mulher é um objeto. É tudo que a gente batalha, é o que alimenta essa política do machismo, né? O que alimenta essa visão torpe de que mulher é objeto, e é isso que a gente combate todos os dias. Então não faz nenhum sentido a gente não ter apresentado esse projeto, e eu espero que ele seja aprovado.
20: O texto original proibia qualquer uniforme que expusesse o corpo de forma indevida ou que fosse incompatível com a natureza do trabalho e determinava que as normas internas das empresas sobre uniformes deveriam observar critérios de conforto e respeito à diversidade corporal. Na Comissão de Trabalho, a relatora, a deputada Rogéria Santos, do Republicanos da Bahia, optou por uma redação que retirasse o caráter moralizante da proposta e preservasse a autonomia das empresas na gestão da força de trabalho. A comissão acompanhou a sugestão da relatora. Pelo texto aprovado, o empregador não pode exigir dos empregados o uso de vestimentas incompatíveis com a finalidade da atividade. A proposta aguarda a avaliação da Comissão de Constituição e Justiça. Se aprovada, poderá seguir diretamente ao Senado. Para virar lei, precisa ser aprovada pelos deputados e senadores e depois ser sancionada pela Presidência da República. Da Rádio Câmara de Brasília, Luiz Cláudio Canuto.
3: Segurança Pública.
2: Comissão aprova a realização de campanha contra a divulgação de dados de autor de crimes em escolas. A repórter Maria Neves tem os detalhes.
4: A Comissão de Segurança Pública da Câmara dos Deputados aprovou o projeto que prevê a realização de campanhas de conscientização sobre a divulgação de dados pessoais de autores de homicídios em escolas. Pela proposta, as ações deverão incentivar a cobertura jornalística responsável e ética que priorize o interesse público. O texto original do deputado Dr. Jaziel, do PL do Ceará, proíbe a divulgação de informações como nome e foto

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7: Olá você, boa noite. Estamos iniciando mais um Love Time nesta noite aí de segunda-feira. Hoje, 5 de outubro de 2026. Boa noite para você, tudo de bom. Eu sou Cid Silveira. E vou ficar com você até meia-noite, fazendo companhia para você, te fazendo companhia nessa noite de segunda, noite chuvosa, né? Aqui em Gramado está começando a chover. Mas enquanto a noite fica lá fora, nós vamos ficar, eu e você, recordando aquele sucesso. Olha, eu fiz uma seleção de músicas aqui legais para você poder recordar, para você poder voltar no tempo, de repente recordar aqueles momentos que você foi feliz, aqueles momentos que foram seus, aqueles momentos que pertenceram à tua infância e aqueles momentos que você foi feliz, tá bom? Uma boa noite para você, tudo de bom. Vou liberar o telefone, é o 54-999-270-979, tá bom? Daqui a pouquinho tem poemas de amor, daqui a pouquinho tem o tema aí, né? Temos também a história da minha vida. E assim nós vamos juntos até a meia-noite, nesse clima legal, romântico desta segunda-feira, aqui no Love Time, falando de amor. E vamos começar, vamos recordar, hein? Essa aí você lembra, Creedence.

Tá aí o sucesso pra você, Michael Jackson, aqui na programação. Boa noite, tudo de bom. Obrigado pela sintonia. Meu amigo Ademar Gonçalves. Oi, Ademar, um abraço pra você. Cid, estou sozinho. Manda música pra toda a galera que está ligada com a gente aí. Um abraço, Ademar. E pra você que de repente tá aí, tá sozinho na noite ou sozinha, quer conversar com alguém, eu vou dar uma dica para você. Entre em contato com a gente, deixe o teu número aqui e interaja, faça a tua parte. Deixe o teu número aqui, eu não vou falar do teu nome para ninguém, não vou dizer o teu número no ar, nada. Apenas vou passar o teu número para alguém que também esteja sozinho. Você pode até colocar, diga se o seu nome é fulano de tal, diga, olha, é a Maria, né, de Porto Alegre, na verdade você mora em Sapiranga, né? não importa aonde você se encontra, o importante é que a gente queira fazer você ficar feliz, fazer você se encontrar consigo mesmo, porque às vezes o que falta é você fazer a sua parte, é você de repente dar um espaço, dar uma oportunidade para você ser feliz. De repente você, será que eu faço? Será que eu não faço? Eu não vou fazer. Quem está perdendo a oportunidade é você. Tem pessoas que, como você, também querem um relacionamento sério, também querem achar uma pessoa para ser feliz. Tem tantas pessoas sozinhas, separadas por aí, e você aí. Então esqueça a tua idade, esqueça tudo. Esqueça se não deu certo o teu relacionamento, ninguém é igual a ninguém. Entre em contato comigo, deixa o teu número aqui, vamos tentar encontrar alguém como você também está feliz. Tá aí o sucesso, essa aí a minha amiga Marisa, ela pediu, ofereceu para o Roberto, Agenda Rabiscada.

0: Boa noite para você, Supply, na programação. Boa noite, tudo de bom. Alô, galera aí do Vale do Paranhana. Alô, você que está no Vale do Paranhana, Vale dos Sinos. Para você que está aí na tua casa, no teu cantinho, já está na tua cama, agora 22 horas e 20 minutos. Já está com o aplicativo ligado aí, né? Uma boa noite para você, tudo de bom. Estou te fazendo companhia, rodando para você aquelas canções que marcaram, aquelas canções que de repente marcaram aquele momento especial na tua vida. Se teve alguma que marcou, entre em contato comigo aí, tá bom? 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Abraço, Ju. Oi, tudo de bom? A Ju tá ligada com a gente. Cid, estou aqui curtindo você. A Maria também está ligadinha com a gente. O André, oi André, um abraço, Cid, estou aqui curtindo só pela história da minha vida, tá bom? O pessoal gosta da história da vida, né? Quem mais aqui? O Ciro e a Lúcia estão curtindo a gente, Cid, estamos aqui deitados com o radinho ligado aí assim, curtindo você, curtindo o amor. Ai, meu Deus do céu, esses dois estão apaixonados, hein? E vai para você que de repente está aí, está na noite, ó, logo em seguida, depois do bloco comercial, eu venho aí com uma poesia de amor, uma poesia para você que está aí, de repente está com saudade da pessoa, está com vontade de ganhar um beijo novamente. Aquela história, né? Porque às vezes você está com a pessoa, mas você fica um, dois dias longe, você fica com saudades, você sente o cheiro, você sente aquela vontade de estar junto. Se você está sentindo isso, a próxima poesia vai especial para você.
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4: Boa noite para você. E o assunto aqui é muita gente falando de política. Gente, não vamos falar de política, né? Vamos falar de amor, de sentimento. Muita gente perguntando o meu voto. Eu votei, né? Eu votei. Agora, eu não vou revelar o meu voto, né? Eu sou brasileiro, como você, né? Votei sim, mas deixamos a política de lado, tá bom? Vamos falar de amor, de sentimento, de como está o teu coração, como está a tua felicidade, se você está feliz, se não dá, né? Dia 25, vai lá e faz a tua parte de novo, né? Dia 25, vai lá e faz a tua parte de novo, vota de novo, e daí depois você vai ter a tua vitória ou a tua derrota, né? Mas não esquecendo que a tua derrota, às vezes, depende muito de você. Às vezes, a nossa vitória depende muito da gente. Porque, às vezes, nós ficamos lamentando, lamentando, e esquecemos que nós temos que fazer a nossa parte. Que nós temos que chegar e dizer, eu vou mudar. Eu quero mudar, porque eu mereço. Então vai você a tua parte. Você deve chegar simplesmente e dizer, bom, eu quero mudar, eu quero simplesmente fazer com que a minha vida mude. E vai atrás da tua felicidade. Busca a tua felicidade, não importa a tua hora, não importa o teu momento. O importante é que você seja feliz do teu jeito. Vamos agora... Vamos agora aí à poesia de hoje. A poesia vai para os apaixonados. Você que de repente está com saudade de alguém, para você que de repente está longe de alguém, esta poesia vai especial para você.

hoje eu vim aqui para te falar de amor, falar de saudades, da saudade que eu sinto de você. Saudade de nós dois, dos teus beijos, do teu cheiro, desse jeito manhoso que você tem e que eu adoro tanto. Sabe, meu bem, quando eu estou perto, eu me sinto como se o mundo tivesse desabado, pois eu me sinto sozinho. Agora, quando eu estou do teu lado, quando eu me sinto perto de você, ah, tudo muda. Você chegou de repente e com esse jeito manhoso mudou minha vida. Hoje eu me sinto entregue a um sentimento a qual eu não sei explicar. Eu só sei que sinto, que estou com saudades, saudades dos teus beijos, às vezes até mesmo em demasia, beijando-me de manhã, quando me vê, à noite, enfim, a esse amor tão louco que você me dá e que eu desejo tanto. Nessa noite, onde a distância se põe entre nós dois, quero que saibas, eu quero superar essa distância com meu sentimento. Quero mostrar para a distância que o que eu sinto por você é mais forte. É um desejo tão puro, tão verdadeiro. Agora, nesse momento, onde eu estou sozinho, quero que saibas que estou lembrando de você.

0: Tá aí o sucesso do Elton John por Cícero Bala. O Cícero Bala diz ele, Cid, sou apaixonado pelo Elton John, hein? Quando você roda a música do Elton John, eu tomo chimarrão sozinho, lembro de tantas coisas. Grande Cícero Bala que tá aí, tá curtindo a gente, um abraço. O meu amigo Paulinho, Paulinho de Jesus. Ô, Paulinho, um abraço. Pois é, o Paulinho, gente, ele tá aqui, ele tá aqui. Diz ele, Cid, eu tenho 38 anos, quero encontrar alguém, estou à procura de uma namorada. Por gentileza, pode divulgar o meu WhatsApp aí, né? Olha aí, Marli, ó, Marli, ó. O Paulinho aí tá aí sozinho. É 54996774084. Paulinho Roberto de Jesus, de Nova Petrópolis. Ô, Paulinho, vamos tentar arranjar uma namorada pra ti, tá bom, Paulinho? Alguém pra te fazer feliz, alguém pra formar uma família contigo, tá bom? A Marli também tá chegando, um abraço, tudo bom? A Ana Micaelsen também está ligada com a gente. A Ju, aí de São Leopoldo, também está ligado. A Maria, oi Maria, um abraço pra você, Maria. Ela é da cidade de Três Coroas, um abraço pra você, Maria. Quem mais aqui? A Kátia Regina, oi Kátia, ela é de Itaquara. Cid, adora as músicas que você roda, que legal. É, quem mais aqui? A Lina, oi Lina, é de Parobé, estou curtindo você só pela história de hoje, tá bom? É, quem mais aqui? A Celi, oi Celi, um beijo para você, querido, obrigado pela sintonia. E para você que tá aí, tá na noite, olha, em seguida eu tenho um poema de amor para você, né? Ou melhor, eu tenho em seguida, daqui a pouquinho mais, às 11 horas, a história da minha vida. E para vocês verem, tomarem ciências que realmente um programa da noite... Ele faz acontecer, as coisas acontecem através do programa.
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Boa noite para você, agora faltando 15 minutinhos para as 11, a Márcia, oi Márcia, Márcia de Lima, aí no bairro Floresta, tá ligada com a gente. Ela Cid, estou aqui curtindo minha família e curtindo você aí pelas ondas da 97.9, tá bom, ela pediu aí, só tá pela história também. Quem mais aqui? O Roberto, dizendo, Cid, eu estou sozinho, gostaria de conhecer alguém. Eu sou solteiro, na verdade sou separado, moro há 3 anos sozinhos aí. Um abraço, Roberto. Tudo bom? Vamos tentar encontrar alguém. Para você que está aí, né, quer de repente fazer uma troca de telefones, aí quem sabe você possa encontrar uma pessoa que possa te fazer feliz. Às vezes você tem que fazer a sua parte. Às vezes você tem que, de repente, fazer, sair dessa bolha onde você está e procurar a tua felicidade. Porque a tua felicidade, ela é tua. Por mais que eu seja teu amigo, por mais que eu queira, a felicidade, ela vai atrás das pessoas que buscam ela. Olha a história da minha vida que vem na sequência aí. Você vai ver que as coisas acontecem quando a gente quer que aconteça. Às vezes a gente é mais fácil você botar desculpa. Ah, eu não vou fazer, deixar para amanhã. Mas o amanhã já passou na tua vida. O amanhã você não sabe se vai chegar. Faz hoje, dá hoje. Olha a história da minha vida que eu vou falar na sequência para você entender do que eu estou falando. Enquanto isso, vamos aí trazer sucesso. Em seguida, a história da minha vida.

0: Boa noite para você, tudo de bom, obrigado aí pela sintonia, meu amigo Luiz Ribeiro. Oi, Luizão, um abraço, Luiz Ribeiro tá ligado com a gente, ele curte muito aí essa história da minha vida, né, Luiz? Eu tô esperando a tua história aí, né, Luiz? Tô esperando a tua história. É, quem também tá aqui, a Carol, oi Carol, tá ligada com a gente? Cid, eu estou esperando aí pela história, tá bom? A Denise de Canela também está ligada com a gente. Quem mais aqui? A Ana. Oi, Ana. Ela é de Sapiranga. Cid, estou esperando pela história. Meu Deus, quanta gente, hein? Não, mas você só quer que eu... Você não quer mandar a história de vocês para mim? Olha, as pessoas mandam as histórias para aqui, né? Até porque nós criamos esse quadro para que as pessoas pudessem mandar suas histórias, relatar os seus quadros, o que você viveu. Eu não vou identificar você, nada, nada que possa identificar você. Apenas vou mandar a tua história no ar, tá bom? E essa história de hoje tem algo a ver com você, né? Com você mesmo, que está aí do outro lado. Sabe por quê? Porque a pessoa que mandou essa história, ela estava como você, curtindo a rádio. Só que ela tomou iniciativa, e ela fez a parte dela. E olha como ela está feliz hoje. Em seguida, eu vou falar para você aí no quadro A História da Minha Vida.
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6: Boa noite pra você, tudo de bom? Obrigado aí pela sintonia. Olha, gente, o comunicador da noite, aquele que faz aquele programa romântico, as músicas românticas aí, ele realmente ele tem uma responsabilidade, porque ele fala para muitas pessoas. Nós falamos aqui da noite para mais de 1 milhão de pessoas. E muitas pessoas estão longe, muito longe daqui, pegam a gente pelo aplicativo, hoje pela internet, né? O pessoal está longe. Eu até vou colocar no ar aqui uma mensagem do meu amigo Nicolas. Ele está aí, ou melhor, bom dia, sou Fito Dias, ele está na cidade de São Nicolás, Buenos Aires. Olha o que ele mandou para a gente aqui, ó, quer ver?
7: Eu já conheci Gramado, 2 vezes, eu quedei apaixonado.
6: Que legal, cara.
7: Tenho muitos amigos, olha.
6: Aqui em Gramado.
7: Agora estava procurando voltar hoje.
6: Quero ou voltar para cá.
7: Amanhã.
6: Tá bom.
7: Vamos ver o que acontece. Se posso voltar a Gramado. Uma paixão muito grande. Muito bonito.
6: Um abraço, meu irmão. Tudo bom? E daí, você quer arranjar alguém aqui? Quer arranjar uma namorada brasileira aqui, né? Nós temos aqui um quadro, Nicolas, Fito, aqui é o seguinte: ele está na cidade, ele mora na cidade de São Nicolás, Buenos Aires, né? O nome dele é Fito, da Argentina. Que legal, um abraço, tchê, obrigado. Nós aqui é tchê, né, tchê. Um abraço ao Fito aí da Argentina, de São Nicolás, Buenos Aires, que estão aí. Veja bem aonde chega a audiência da Verdes Campos FM. Estamos nesse momento aí falando para praticamente todo mundo, né? É hoje com a internet realmente vai muito longe. E nós temos esse quadro aqui, onde nós criamos esse quadro para que as pessoas pudessem relatar as suas histórias, de repente história de sofrimento, história de pessoas que estão solitárias, de repente você acabou o teu relacionamento, tá ruim, tá pensando que você não vai conseguir mais, que você não vai conseguir mais nada pelo fator da idade. E eu acho que não tem idade para amar, não tem idade.

aí a rádio e principalmente vocês que fazem o programa romântico à noite. Cid, eu estava sofrendo muito na época. Isso foi no final de fevereiro. Eu estava sofrendo muito, eu estava em depressão, porque eu tinha perdido meu marido já há 2 anos. Eu não conseguia sair de casa, eu não conseguia sequer falar com as minhas amigas. Quando as minhas amigas iam lá em casa e falavam, me procuravam, eu queria que elas fossem embora, porque eu queria ficar sozinha. De repente, eu comecei a escutar você na noite, pois uma amiga minha me disse: olha, o programa da noite de uma rádio que abriu agora em Gramado está muito bom. E eu comecei a escutar você e comecei a gostar das músicas. E comecei a gostar do programa. E de repente um dia você fala uma história das pessoas que mandaram para você. E a história essa que você falou era muito parecida com a minha. E você deu um conselho para esta pessoa que era para ela novamente começar a viver, que a vida dela dependia dela. Cid, aquele conselho parece que foi para mim. Você falou todas as palavras que eu precisava ouvir. Eu me senti como se realmente aquelas palavras fossem minhas. E não era, era para aquela pessoa que mandou a carta naquele dia. A partir daquele momento eu comecei a pensar diferente. Eu disse, por que eu não posso fazer a mesma coisa do que as pessoas fazem? Eu tenho que começar a viver. Zela, e você me incutiu que eu tinha que começar a viver, que eu tinha que tentar procurar alguém, procurar outras pessoas, que o meu marido não ia voltar mais, que ele já estava falecido e que no fundo ele queria me ver feliz. Eu lembro que você disse isso nos seus conselhos, que o que eu mais queria é me ver feliz, e aquilo simplesmente se de abrir meus olhos. 3 dias depois, eu passei o meu telefone para você. Não sei se você lembra, mas eu passei meu número para você. Você não falou nada, mas de repente veio uma pessoa que começou a conversar comigo, disse que tinha pegado o meu número aí com você. Isso foi no final de março, praticamente. Final de fevereiro, você falou, quase o final de março, que essa pessoa me ligou. Cid, a gente começou a conversar, a gente se encontrou, ele era uma pessoa legal, a pessoa amiga, companheira, também estava sofrendo muito por uma separação a qual ele sofreu muito. A mulher que saiu da vida dele levou tudo, deixou praticamente ele sem nada. A gente se encontrou muito em conversas, em ideias. E a gente começou a se conhecer. Hoje eu tenho 55 anos, ele tem 57. Cid, e a gente começou a namorar. Tipo aquele namoro de criança, de sair. Saía, jantava fora, vinha cada um para sua casa. Até que certo dia a gente acabou ficando junto. Ele começou a ir lá em casa. Minhas filhas adoraram ele, pois ele é muito romântico, gosta muito de mim, me cuida muito. Eu me senti novamente amada, Cid. Hoje nós estamos morando junto. E eu agradeço isso a você e à rádio. Hoje eu digo para as pessoas, aproveitem os seus dias, os seus momentos e vão atrás da sua felicidade. Porque eu estava jogado em cima de uma cama ou em cima de um sofá. Eu pensei que eu ia ficar sozinha pro resto da vida. Mas quando você falou para mim ir atrás da minha felicidade, eu fui. E hoje eu posso dizer que eu estou feliz. Porque eu encontrei alguém que realmente me respeita, que vai junto comigo, que é meu parceiro, que é meu melhor amigo. Nós saímos, viajamos, vamos nos bailinhos. A minha vida voltou a ser realmente feliz como eu era antes.

Eu agradeço muito a você, Cid, por você ter colocado na minha vida e pelos conselhos e palavras que você me deu e por você ter colocado na minha vida uma pessoa que me reergueu. Hoje eu posso dizer que sou feliz novamente e agradeço muito à Rádio Verdes Campos, ao programa Love Time e a você, Cid, que fez eu reviver novamente e que, através desse amor, dessa pessoa que você colocou na minha vida, hoje eu estou feliz. A música que eu gostaria que você rodasse era do Roberto Carlos, Amor Sem Limite. Muito obrigado por você ter colocado a minha história e muito obrigado por você ter colocado na minha vida aquela pessoa que hoje está me fazendo feliz.

Boa noite para você, tudo de bom? E já estamos passando os números aí, né? Muita gente dando número aí, né? Já estou passando o número aí para esse argentino, né? Tem um argentino aí, né, que já tá com números aí, né? Quem sabe vai dar aí, né, uma mulher brasileira com um argentino, né? Ele também tá sozinho, olha aí, ó, quem sabe, né? Gente, esse programa que nós criamos aqui, que nós temos aqui, é para as pessoas sozinhas, solitárias. Claro que tem pessoas que estão juntas e gostam de curtir o programa, até pelo fator da seleção musical das músicas românticas que eu rodo aqui. Mas quando nós criamos esse quadro, eu praticamente toda a minha vida de rádio, eu trabalho há 30 anos em rádio, sempre fiz programa romântico, gosto de fazer programa romântico, eu me sinto bem, porque eu me sinto como se eu estivesse do teu lado, falando, conversando com você. Cada um tem um estilo, e eu gosto de estilo romântico. As poesias são todas improvisadas, enfim, eu gosto de fazer. E o comunicador da noite, ele tem uma responsabilidade, porque ele mexe muito com o sentimento das pessoas. Você que de repente está aí, está sozinha, na solidão, de repente pensando por que que não deu certo meu relacionamento, se culpando muitas vezes, isso passa muito na cabeça de quem está sozinho. E daí você passa um dia, não recebe a ligação, passa outro, não vai ninguém na tua vida, não vai ninguém na tua casa. Você passa outro dia sem receber uma mensagem e você acaba muitas vezes entrando em depressão. Pô, será que eu estou morrendo sozinha? Será que o que está acontecendo comigo? E eu fico todas as noites aqui mostrando para você que a vida é diferente. Que você tem que viver, não importa a tua idade, não importa onde você se encontre. Veja bem, ela estava sozinha há 2 anos porque o marido tinha falecido. Ela não aceitava sair com as amigas porque ela achava ruim, achava que ela ainda tinha que respeitar mais. Eu disse para ela, mais ou menos eu lembro dessa história, eu disse para ela, querida, ele já faleceu, ele não vai voltar de novo e ele vai querer que você seja feliz. Porque eu creio que quando você gosta de uma pessoa, que você ama ela, você quer a felicidade dela. E se você já desencarnou, se você já faleceu, e se existe a possibilidade de você ver, você vai querer ver a pessoa feliz, até porque lá em cima você não vai ter mais ciúmes. E eu conversei, eu disse para ela, aproveita a tua vida, não importa a tua idade, não importa onde você se encontre. E eu passei o telefone de uma pessoa que também estava sozinho. E deu certo que Deus colocou a mão naquele relacionamento. E hoje os dois estão felizes e me curtindo aí, curtindo a história. Gente, são histórias assim que você pode transformar a tua história nessa realidade. Porque às vezes você está sozinho. Às vezes você está sozinho e você não vê saída. Mas tem, a tua saída é você. Basta você acordar e, pô, eu estou vivo. Vá em frente. Busque a tua felicidade. A tua felicidade é tua, ela só depende de você. Não importa se o teu casamento não deu certo. O que não deu certo, deixa no passado. Vai buscar algo novo, as pessoas não são iguais. As pessoas não são iguais. Ela fez e deu certo. De repente, isso é o que está faltando para você. Você buscar a tua felicidade, você buscar alguém que goste de você como você é. Porque sempre vai ter alguém que vai gostar de você. Você não vai ficar sozinha, você só está sozinha porque de repente você quer que você não está fazendo a tua parte. Então, saia dessa bolha onde você se encontra agora. Saia dessa bolha e vá em frente. Amanhã eu quero contar a tua história com essa felicidade.

Já estamos nós aqui, né? Passando números e mais números aí, né? Que legal. Estou até passando aí o Face aí, né? Do pessoal. Tem uns que não estão conseguindo falar com ele, porque ele é da Argentina, um rapaz aí, né? Mas estamos aí passando o Face das mulheres aí para ele, tá bom? Um abraço, meu irmão. O Fito aí é da Argentina, ele é de São Nicolás. Um abraço, Fito, tudo de bom. Meu amigo Maurício Santos, boa noite, cara, obrigado pela sintonia. Ele quer uma música bem especial aí, né? Grande cara, grande Maurício Santos, aquele parceiraço, aquele irmão que a gente tem aí, que Deus coloca na vida da gente, né? Ele tá sempre ligado com a gente. Um abraço, Santos, para você e todos esses amigos e amigas aí que estão ligados com a gente nessa noite. Um abraço, Santos, para você, tudo de bom, obrigado pela sintonia. Enquanto isso, se você está aí, de repente, quer conversar com alguém, entre em contato comigo, deixe teu número aqui, ó. Quem sabe amanhã a tua história vai ser a tua. E eu continuo aqui, né? Passando os números aí no nosso Correio do Coração.

Boa noite para você, tudo de bom? Obrigado pela sintonia. Muita gente ainda comentando aí a respeito da história, né? Minha amiga Márcia diz, ela, Cid, eu moro aqui na cidade de Taquara e estou numa situação praticamente igual. Eu acabei o meu relacionamento e eu não tenho vontade de sair, porque eu gostava muito dele. Pois é, querido, eu acho que é o seguinte, tudo depende de você. A tua felicidade, ela só depende de você. Esse sofrimento que você está sofrendo aí é porque você quer. Você está sofrendo por uma pessoa e deixando de encontrar várias pessoas que te querem. Você está sofrendo por uma boca e deixando de encontrar várias bocas que querem te beijar. Não importa a tua idade, esqueça, ela diz que tem 55 anos e daí, querida? O importante é o seguinte, é você querer a tua vida, é você querer viver. Se você mora em Taquara, ok, aí tem tantos barzinhos, tem tantos lugares aí para você ir. Sai com as suas amigas, vai te divertir, vai aproveitar a tua vida. Enquanto você está por aí, ele está saindo, ele está curtindo, ele está indo nos bailes, ele está indo, está aproveitando. E você está aí. Ele não nasceu grudado em você. Desculpe, mas eu tenho que ser sincero. Aproveita a tua vida. A tua vida, ela está passando cada dia mais. Hoje, a noite de hoje, não volta nunca mais na tua vida. Enquanto isso, você está aí sofrendo por alguém que não te merece, alguém que não te dá valor, alguém que realmente saiu da tua vida. Ele simplesmente disse, ó, tô indo. E foi. E deixou você. Ele não olhou para trás para saber se você queria ir junto ou não. Então vai em frente, busca a tua felicidade. Mas não esqueça, por mais que tu tenha amigos, por mais que as pessoas gostem de você, só quem pode fazer isso por você é você. Te arruma, te maquia, bota uma roupa bonita e saia. Vai te divertir, vai aproveitar a tua vida, vai curtir a tua vida. A tua vida é bela, mas ela só depende, para ela ser legal, ela só depende de você. Gente, a vida é assim. Às vezes a gente fica dificultando. Ah, amanhã eu faço. Amanhã eu faço. Não deixa para fazer amanhã o que você pode fazer hoje. Você não sabe do teu amanhã. E principalmente, converse com Deus. Coloca Deus na tua vida. Faça Deus realmente mostrar o caminho certo. Às vezes a gente está tão preocupado com a gente mesmo que a gente acaba esquecendo que Deus existe. Você acaba esquecendo de fazer a tua oração, acaba esquecendo de repente de orar para Deus, é muito importante. Gente, quem é você sem Deus? Faça a tua oração nessa madrugada, peça que Deus vai ajeitar, tá bom? Gente, agora faltando 16 minutos para meia-noite, eu estou indo embora. Eu deixo um beijo de coração, volto amanhã para mais uma vez ficar com você aí. E falar mais uma vez de amor. Um beijo pra você, tô indo embora. Deixo uma seleção de músicas românticas aí pra você. Um beijo no teu coração. Tô indo, mas estou com saudades. Amanhã eu volto. Às 10 da noite eu estarei aqui novamente. Tchau, tchau.

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que estão aí com a gente. Aquele cara que defende seu grande amor.

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Simão! Essa vai pra todos os loucos apaixonados que estão aí com a gente. Aquele cara que defende seu grande amor.

0: Obrigado, Gê!
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Muito, muito bom dia! Começando mais um Bom Dia Verdes Campos, hoje terça-feira, dia 6 de outubro de 2026. Temperatura entre 11 e 15 graus nesta terça-feira. A partir de agora, muita música, muita informação no seu amanhecer. Você acordando com a Verdinha. 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Obrigado pela companhia, obrigado pela sintonia. Onde quer que você esteja, em casa, no carro ou no trabalho, ligadinho, ligadinho na Verdinha. Você que não mandou teu recado ainda, manda lá 54-999-970-979. Bora lá então, chegando música, chegando sucesso, começando com Oswaldir e Carlos Magrão em A Querência Amada. Bom dia.

0: Muito, muito bom dia. Você sintonizado na Verdinha, nossa amiga Noeli Machado. Obrigado pela companhia, obrigado pela sintonia. Noeli mandou aí uma foto. Deixa eu ver o que a Noeli mandou pra nós aqui. Noeli mandou pra nós. Sou a Noeli Machado de Canela. Bom dia, que as bênçãos do Senhor se espalhem nos teus caminhos. Obrigado, obrigado a Noeli. Tá sempre ligada com a gente. Obrigadão pela tua companhia. Quem tá cedinho com a gente também é o Jair Gribler. Jair Gribler mandou um áudio. Bom dia, Jair. Travou, agora foi.
1: Bom dia, meu amigo Alex. Temos aí na escuta a desprogramação aí 100%. Podia rodar para nós aí o do grupo Rodeio, Gritos de Liberdade. Valeu, meu amigo. Um abraço. Uma ótima terça-feira para nós.
0: Tudo de bom aí pro Jair, pra Carla, pessoal aí que tá sendo sintonizado. E ele já mandou aqui, ó, quero participar do sorteio da erva mate. Tá certo, então, já tá na lista, já tá concorrendo aí.

0: dia. Bom dia a todos os ouvintes da Rádio Verdes Campos, aos meus grupos de danças, a todos os meus amigos que estão ouvindo em todas as cidades que eu passo e as que eu não passo também. Aqui Daniel, professor de danças, um forte abraço a todos. Vamos que vamos rumo à Nova Petrópolis. Vamos trabalhar, porque somos bonitos e não ricos.
1: Show de bola, Daniel falou aí que faz 500 quilômetros por semana quando não tem evento, né? Que coisa boa, hein, Daniel? Obrigado aí pela parceria aí. Ele que leva a Verdinha em todos os grupos de dança dele, ele vai lá, pega o celular, instala o aplicativo, ensina como usar. Um baita parceiro nosso aí. Obrigado pela tua... como é que vamos dizer assim? Pela tua hospitalidade... e pela tua parceria em divulgar a rádio aí, levar a rádio para essas pessoas aí que trabalham contigo aí, que estão aí junto contigo nos teus grupos de dança. A Noeli Machado mandou aqui, ó, quero participar do sorteio da erva mate. Isso aí, você manda esta frase, quero participar do sorteio da erva mate Elaci. Manda um recadinho, quero participar do sorteio da... O teu já tá valendo, mas só coloca ali. Quero participar do sorteio da erva mate Elaci. O sorteio vai ser no dia 30 de outubro e você concorre a uma térmica, uma cuia, uma bomba, um cevador e um quilo de erva mate. Bom, lá então, chegando música, chegando sucesso aqui, daqui a pouquinho tem mais participação, tem mais ouvinte, nosso amigo João de Canela, já eu rodo o áudio do João. Vamos aí com mais música e mais sucesso para você, chegando... o Baitaca e o secretário de obras.

0: Gaiteiro, antes que essa rap escavadeira caia também inteira pra dentro, vamos fechando a cordeira, tchê.
1: Tá, então o sucesso do Baitacan. Chegando agora o sucesso aí, meu amigo Jair, Gritos de Liberdade.

0: Agora são 6 horas e 21 minutos, 6 e 21, você tá sabendo?
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0: Nas eleições 2026, a Assembleia Legislativa do Rio Grande do Sul terá uma bancada feminina histórica e com um perfil mais conservador. O número de deputadas cresceu de 11 para 16 integrantes aí na Assembleia Legislativa do Rio Grande do Sul. Das 55 cadeiras, 16 agora são mulheres. Importância, que sempre diz, né? A importância da mulher na política, e tem demonstrado que está dando certo, né? Tanto é que na nossa Assembleia Legislativa o número de 11 para 16 mulheres, um aumento aí de quase 50% nas cadeiras femininas aí na bancada da Assembleia Legislativa do Rio Grande do Sul. Vamos para um bloco de patrocinadores que colam uma marca aqui junto com a Verdinha. Já já eu estou de volta na tua companhia.

0: 6:22.
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0: 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Alusão especial aí pro meu amigo Elso, ele que é o distribuidor da Erva Mate Elaci em toda a região aí, ele que tá nos patrocinando este kit maravilhoso aí para você concorrer. Basta mandar ali a frase, eu quero participar do sorteio da Erva Mate Elaci. E você tá concorrendo a uma térmica, uma cuia, uma bomba, um cevador e um quilo de erva. E é da Premium ainda, hein? 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Vamos para mais participação, tá cheio de ervilha aqui piscando aqui, vamos dar uma olhada aqui. Meu amigo João, João de Canela, vamos botar aqui, vamos ligar o áudio para ver a mensagem do meu amigo João aí de Canela. Bom dia, João!
1: Bom dia, Rádio Verde Campo. Bom dia, Alex.
0: Bom dia!
1: Gostaria de pedir a música, a história dos passarinhos, e oferecer para minha esposa Marlene, para meus netos Antônio e Anitta, para todos os ouvintes dessa rádio maravilhosa e para todos vocês aí da rádio. Um grande abraço. É o João da Celular do Canal.
0: Beleza, beleza. Pode deixar, João. Vamos colocar aí a história dos passarinhos já já no próximo bloco. Eu rodo ela para ti aí, tá bom? Quem mais? A minha amiga Elizabeth Veruc. Elizabeth Veruc. Bom dia. Quero participar do sorteio da Erva Mate Elaci, já tá na lista, já tá ali. Quem mais? Terezinha Bueno de Gramado, bom dia, Terezinha.
2: Bom dia, amigo, tudo bem? Aqui é a Terezinha.
0: Tudo bem, e você?
2: Queria concorrer ao prêmio da Erva Elaci,
0: tá? Bora.
2: Tô fazendo um chimarãozinho pra depois de trabalhar, manda um abraço porque está no escrito programa pra sair da rádio, tá?
0: Tá bom.
2: Se for atendido, muito obrigado. Um
0: Mas
2: abração.
0: É lógico que vai ser atendido.
2: Um ótimo dia.
0: Então tá bom, obrigado pelo carinho aí, tá, Terezinha? Já vou te colocar na lista aqui, já tá concorrendo ao kit da Erva Mate Elaci. Quem mais? Bom dia, meu amigo. Gostaria de escutar a música Fama de Bagunceiro com o Porcaréia. Abraço, bom dia. É o meu amigo Nelson Roberto Lavrens. É isso? Falei certo? Nelson Roberto Lavrens, obrigado pela companhia, obrigado pela sintonia, vamos rodar sim. Paulo Derin, bom dia, Paulo. Bom dia, Alex, uma ótima terça-feira para nós, uma ótima terça-feira para o Paulo Derin e a Vanessa no Morro Canudos, ligadinho, ligadinho na Verdinha. A Vanessa deve estar dormindo ainda, né? O Paulo tá cedo lá na lida, lá na bicharada. Ou não também, né? Vai saber, né, Paulo? Bom dia pra vocês aí, tudo de bom. Bora lá então, chegando o grupo, chegando aqui, até que repetiu a música aqui, vamos mudar essa música aí, que duas vezes a mesma música não dá, deu a coincidência de repetir a mesma música que o ouvinte pediu, então vamos trocar aqui ao vivo, né, aqui ao vivo, nós vai ajeitando e vai trocando, não tem problema nenhum. Chegando Alma Nova, Peço Perdão. E depois vou achar aqui a história dos passarinhos com meu amigo João.

Tá aí, então, sucesso do Alma Nova, Peço Perdão. Chegando aí para o meu amigo João da Celulose de Canela, Gildo de Freitas e a História dos Passarinhos.

0: Agora 6:38, 6:38, tem mais participação de ouvinte, o Cristiano Catelan de Gramado. Bom dia, que Deus abençoe nosso dia, guie nossos passos e fortaleça nossa fé. Que Ele esteja sempre à frente de cada decisão e que cada minuto do nosso dia seja abençoado pela sua presença. Uma feliz terça-feira, nosso amigo Cristiano Catelan, aí de Gramado. O Darcy Kremer, aí de São Francisco de Paula. Vamos ver o que o Darcy mandou para nós, hein? Bom dia, Darcy. Tudo certo contigo?
1: Bom dia, Alex. Tudo tranquilo?
0: Tudo na Santa Paz.
1: Como você está fazendo com a tia de São Francisco de Paula? Eu também queria participar desse sorteio da erva mate Laci aí. Só que eu não sei escrever, né? Tem que mandar áudio daí.
0: Manda, não tem problema.
1: E toca uma bem boa aí para nós aí. Minha esposa Jaqueline, meu guri Jonathan, minha cunhada Pâmela lá de Gramado, o Chico também lá de Gramado. Para todos os ouvintes, já tem o meu amigo Xando também. Para vocês da rádio e para todo mundo que está escutando aí, se for atendido, meu muito obrigado. Temos uma boa terça-feira.
0: Eu que agradeço, Darcy, toda essa turma aí que está sempre sintonizado com a gente. Obrigado de coração. Quem está ligado também é a Cláudia. Bom dia, na escuta, Cláudia e o Jair de Morungava, em Gravataí. Quero ouvir o Fandango Chucro com Cordiona. Tamo junto e misturado, sempre ligado na Verdinha. Obrigado pela companhia. O Nelson Correia, nosso ouvinte aí de Gramado, mandou bom dia para a esposa Elisete, para a filha Gabriela. É os guri da catequese. Isso aí, Nelson, tudo certo. Bora lá, então. 6:40. Nós vamos aí para um bloco de patrocinadores, vamos aí para os nossos patrocinadores que colam a marca junto com a Verdinha. Daqui a pouquinho eu volto e vou trazer aí o pedido dos ouvintes, trazer as músicas aí que me pediram, o Fama de Bagunceiro e o Fandango Chucro aí na programação da Verdes Campos 97.9. Obrigado pela companhia, obrigado pela sintonia. Eu volto já na tua companhia. Seis e 41.
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8: Você ainda evita comer ovo porque acredita que ele aumenta o colesterol? Bom, esse é um dos maiores mitos da nutrição. E hoje a ciência já nos dá uma resposta bem clara sobre isso. Durante muitos anos, o ovo foi sim considerado um vilão por conter colesterol na gema. Mas estudos mais recentes já nos mostram que para a maioria das pessoas, o colesterol presente nos alimentos tem muito menos influência no colesterol do sangue do que nós imaginávamos. O que realmente costuma elevar o colesterol ruim, nosso LDL, é o consumo frequente de alimentos ultraprocessados, das frituras, das gorduras trans, excesso de açúcar, do sedentarismo e o tabagismo. O ovo, por outro lado, é um alimento muito nutritivo. Ele é rico em proteínas de alta qualidade, vitaminas, minerais. Ele é rico em colina, que é um nutriente importante para o cérebro e para o funcionamento de todo o nosso organismo. Isso significa que todo mundo pode comer ovo à vontade, Não mesmo. Pessoas com algumas condições específicas de saúde precisam de uma orientação individualizada em relação a isso. Mas, para a grande maioria da população, consumir um ovo por dia e até mais, dependendo da sua necessidade, pode fazer parte de uma alimentação saudável, sim. Então, antes de comprar o ovo, vale a pena olhar para a qualidade da alimentação como um todo. Seu corpo não entende promessas, ele entende escolhas. Eu sou a Leila Alves, nutricionista, e volto em breve com mais um mito que atrapalha a saúde. Até o nosso próximo encontro.
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0: Muito bom dia, eu sou Alex Zeran, na sua companhia de segunda a sexta-feira no programa Bom Dia Verdes Campos. Uma rádio diferente. Agora 6 horas e 45 minutos, 6h45. 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Você não participou ainda? Manda lá, manda o teu recado, conta pra mim de onde você tá ouvindo a Verdinha. Tá chovendo por aí? O meu amigo, o Nelson Correia, mandou pra nós aqui. E a chuva não para, é que coisa séria, né? Mas bora lá, estamos chegando, já estamos na primavera, quase chegando no verão e nada da chuva, embora. Ô, oh, coisa séria. Manda teu recado pra mim aí, 54 999 270 979. Atendendo o pedido dos ouvintes, então, chegando Porca Véia, Fama de Bagunceiro, e na sequência tem Grupo Cordiona e o Fandango Chucro aqui na Verdinha. Oh!

Agora 6 horas e 55 minutos, a Cláudia Alexandre mandar pra mim, tá chovendo aí, olha aqui, aqui no momento tá rusque-fusque, mas tá bem nublado e algumas localidades deve tá chovendo. Ela mandou aqui pra mim, aqui também, lá fora chove, mas aqui dentro nem pinga, que coisa séria, tá muito cedo pra pinga, mas daqui a pouco mais dá pra nós fazer uma caipira, vai lá, bora! Daniel mandou para mim aqui, bom dia, a internet não funcionou de Igrejinha até na chegada de Gramado, seria possível repetir meu áudio? Se não der, tudo bem, mas claro, daqui a pouquinho eu repito o teu áudio aí para toda a turma aí do pessoal dos grupos de dança. Seis horas e 55 minutos, bora lá, chegando mais música, chegando mais sucesso, chegando Céu e Cantos e o Vidro Fumê.

0: Agora são 6:59, 6:59, e você tá sabendo?
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0: É, a noite registra mais um feminicídio. Mulher de 24 anos é morta a facadas pelo companheiro na Restinga. O suspeito de 29 anos foi preso em flagrante. E o estado chega a um número alarmante de 59 feminicídios somente neste ano de 2026. Tá complicado, né? Tá complicado. Hoje em dia, qualquer discussão é motivo para assassinato. Não tá fácil. Temos que proteger nossas mulheres. Vamos aí para mais um bloco de patrocinadores. 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Já já tem mais participação. Pontualmente, 7 horas da manhã.
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0: 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Vamos lá então, tem mais participação de ouvinte, tem mais ouvinte ligadinho com a gente. Nosso amigo Guia, o Teteu, vamos ver o que o Teteu mandou um áudio para nós aí. Bom dia, Teteu, tudo certo contigo?
7: Bom dia, Alex Zeller, que é o Matheus Amaral, Guia Teteu de Canela. E eu acho que a pinga chegou, porque eu vi o Alexandre chegando com uma garrafa ali, eu acho que era pinga ou era café.
0: Vai saber.
7: Vai saber, né?
0: Tá certo então, Teteu. Teteu, meu filho. Ô, Teteu, como é que foi o show lá? Me conta, Teteu, como é que foi o show da October lá? Tu não me falou nada ainda, homem. Me conta lá. Levou a patroa no camarim, fez tua média com ela lá? Tudo certo? A minha amiga, a Terezinha Bueno, mandou uma foto de um chimarrão bem cevado aí. Tá concorrendo, Terezinha. Vai que tu ganha o kit da erva mate Elassi. Quem tá ligadinho também é o meu amigo Jaime, o homem das tosquias.
8: Fala, Alex. Tranquilo, bom dia. Também tô aqui dirigindo já e ouvindo a Verdinha. Manda um abraço para nós aí. Um abraço para ti também. Toca um clássico para nós do José Cláudio Machado, Milonga Baixo e Mau Tempo. Tá bueno? Aí, esse negócio da erva, eu quero participar também.
0: Bora!
8: Forte abraço.
0: Valeu, Jaime, homem das tosquias. Já tá na estrada aí, né? Dirigir escutando a Verdinha pode, tá? Só não pode dirigir e tomar chimarrão. É, os homens estão pegando agora. Até isso eles estão implicando. Agora estão com as câmeras com inteligência artificial. Se estiver dirigindo e tomando chimarrão, é multa. Então abre o olho, viu? Quem está ligado com nós também, meu amigo Joel Machado. Bom dia, Alex. O Joel da JP Estacionamento. Estou aqui no estacionamento escutando a Verdes Campos. Vai chover de novo, Alex. Uma boa semana para todos. Quando que tu vai aparecer aqui no estacionamento? Tá, tô te devendo uma visita, né, Joel? Vou ter que aparecer aí essa semana para bater um papo e tomar um chimarrão contigo. Pode deixar. Semana eu vou pagar a conta, vou aparecer por aí. Chegando então pro meu amigo aí, o gêmeo homem das tosquias, José Cláudio Machado e a Milonga Abaixo de Mau Tempo.

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0: A salva de palma, pessoal, que participou com a gente aí.
1: Agora são 7:16, manhã desta terça-feira, dia 6 de agosto de 2026, temperatura entre 13 e 16 graus. Tete mandou a foto aqui, ele é patroa lá na Oktoberfest em Gramado. Que tal, hein? Cláudia e Alexandre mandaram uma foto, estão dançando lá, estão arrastando o pé. Diz que empurraram a mesa, as cadeiras para o lado e estão arrastando o pé por lá. Meu amigo Daniel, Daniel na estrada, no caminho.
2: Bom dia a todos os ouvintes da Rádio Verdes Campos, aos meus grupos de danças, a todos meus amigos que estão ouvindo em todas as cidades que eu passo e as que eu não passo também. Aqui Daniel, professor de danças, um forte abraço a todos. Vamos que vamos rumo à Nova Petrópolis. Vamos trabalhar, porque somos bonitos e não ricos.
1: Show de bola, Daniel. Quem mandou um áudio também foi a Terezinha Bueno. Bom dia, Terezinha.
3: Tranquilo, seu Alex. Eu só deixo dar mesmo que eu ganho bato. 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Eu não tô acostumada só com uma erva. 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
1: 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Bora lá então, chegando mais música, chegando mais sucesso, chegando Banda Berlim e a Rural Willis.
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Agora são 7 horas e 22 minutos, 7 e 22. Vamos aí para um bloco de patrocinadores que colam uma marca junto com a Verdinha. Já já eu tô de volta. 7 e meia tem Alessandro Martins e o programa Faz

0: 7h23.
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2: Henrique Duarte pergunta de Gramado: se eu sofro um golpe pelo WhatsApp ou Pix e perco dinheiro, ainda tem como recuperar ou responsabilizar alguém? Sim, Carlos, dependendo do caso. O primeiro passo, Carlos, é registrar o boletim de ocorrência imediatamente ao ocorrido, tá bom? Bancos e instituições financeiras podem ser responsabilizadas se houver falha na segurança ou demora no bloqueio. Além disso, contas usadas em golpes podem ser rastreadas judicialmente. Quanto mais rápido agir, isso é bem importante, maiores são as chances de recuperação do valor. Eu sou o advogado Joel Reis e você está no Pergunte ao Advogado.
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Agora são 7h24. Um bom dia, você sintonizado na Verdes Campos 97.9, a rádio que eu sempre quis. Temperatura entre 12 e 16 graus nesta manhã de terça-feira aí no Vale dos Sinos, Vale do Paranhana e na Serra Gaúcha. A Cleia mandou uma mensagem para mim, que bom dia, Alex, estamos aqui na produção para a nossa Feira do Galpão Fênix, ao som da melhor rádio. Tenham todos um ótimo dia, uma ótima semana. Obrigado, Cleia. 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Tem mais uma mensagem aqui, o João mandou para mim, bom dia, Qual banda canta a música da Rural Willys? É a Banda Berlim. Banda Berlim e a Rural Willys. Sete horas e 26 minutos, eu vou ficando por aqui. Volto amanhã de manhã, cedinho, a partir das 6 horas da manhã. Tô na tua companhia. Você daí, eu daqui. Se Deus quiser, se Deus assim o permitir, amanhã de manhã estarei de volta na sua companhia. Você fica agora com Alessandro Martins e o programa Fatorama. Eu deixo a última do bloco, Tchê Barbaridade, Me Chama no Fone. Depois é tudo com o mestre Alessandro Martins na ótica do programa, como diz ele, né? Baita parceiraça, fizemos a cobertura das eleições 2026. Show de bola! Música.

0: 7 horas 31 minutos.
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0: Olha a hora, 7h34, marca o relógio digital aqui da sua 97.9 Verdes Campos FM. Estamos no ar com o Fatorama, que vai contigo até as 8h30 desta terça-feira, hoje dia 6 de outubro de 2026. Tempo bom, né? Bom entre aspas, o tempo parcialmente encoberto, na verdade, né? A temperatura é que segue aí na marca dos 12 graus. 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em Canela e atende os municípios de Canela e Gramado, para fazermos aqui uma avaliação, né, de como foi o pleito do primeiro turno e para falar também e fornecer algumas dicas importantes aos eleitores, com destaque ao segundo turno, que acontece agora no final deste mês. Até as 8h30, então você fica de bem com a notícia. Eu sou Alessandro Martins e vamos ao nosso Tour News pelas manchetes e notícias mais relevantes na ótica do programa. Quero começar aqui falando de um projeto de uma biblioteca pública de Parobé que foi aprovado para um seminário internacional de comunicação. Detetives da Informação. Este projeto aborda temas como fake news, fontes confiáveis e uso responsáveis das informações com crianças e adolescentes. O projeto, desenvolvido pela Biblioteca Municipal Érico Veríssimo de Parobé, foi aprovado para participar da 16ª edição do Seminário Internacional da Comunicação, Humanos e Máquinas, Desafios da Democracia e da Ética, que é promovido pela FAMECUS PUCs-RS. A iniciativa é desenvolvida pela Biblioteca Caroline Bilhar e trabalha com crianças e adolescentes temas relacionados à identificação de fontes confiáveis. A diferença entre fatos e opiniões, além das fake news e o uso responsável das informações. Entre as atividades realizadas pelo projeto está o jogo Fato ou Pitaco, que estimula os participantes a investigar, questionar e refletir sobre os conteúdos que leem e compartilham na rede social. Segundo a Prefeitura de Parobé, a participação no seminário, que é internacional, amplia a divulgação do trabalho desenvolvido pela Biblioteca Municipal de Parobé e reforça o papel desses espaços na formação para o uso crítico e consciente da informação. Parabéns, então, né, ao município de Parobé, em especial a Biblioteca Municipal, por estar participando desse evento e por valorizar esse tema tão relevante. E uma nova regra amplia veículos para motoristas com CNH da categoria B. Condutores desta categoria, ou seja, da categoria B, poderão agora dirigir determinados veículos elétricos ou híbridos de até 4.250 quilos. A mudança não vale para qualquer carro, caminhonete ou veículo de carga. São 7 horas e 38 minutos. Abstenção passa de 33 milhões no primeiro turno das eleições. O índice chegou a um percentual de 21,8% e foi o maior registrado desde 1998. Portanto, mais de 33 milhões e 400 mil eleitores não foram votar no domingo que passou, durante o primeiro turno das eleições de 2026. Isso representa, repito, 26,8% dos brasileiros aptos a participarem da votação. O percentual é o maior desde 1998, quando naquela época tivemos 21,5% dos eleitores não comparecendo. Em 2022, foram 32 milhões 730 mil de ausências, um percentual aí na casa de 20,93%. Já na eleição de 2018, o percentual foi de 20,33%. O número também mostrou uma alta ao longo dos últimos anos. Em 2014, 27,69 milhões de eleitores não votaram, ou seja, 19,39%. Em 2010, esse percentual era de 18,12%. Com relação ao nosso Rio Grande, ficamos acima da média, né? Pois nove estados ficaram acima da média nacional. São eles Mato Grosso do Sul, que liderou com 23,87%, seguido pelo Rio de Janeiro com 23,32% e Minas Gerais com 22,77%. No Rio Grande do Sul, a abstenção chegou a 21,36%. Em 2022, havia sido de 19,78%. Faltando 20 minutos para as 8 da manhã, você está na companhia do Fatorama, aqui na Verdes Campos.
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0: Bora conferir a previsão do tempo desde madrugada e agora pela manhã chove em algumas partes do nosso Rio Grande. Pancadas mais fortes devem ser registradas na metade norte do estado. O fato é que a terça-feira então começou com chuva, né, em algumas partes do estado e as pancadas mais intensas estão concentradas na metade norte. Aqui na região elas virão de forma fraca e isolada. Então pode ocorrer como pode não ocorrer. Ou seja, previsões. Faltando 19 minutos para as 8 da manhã, você segue ligado aqui no Fatorama e sempre de bem com a notícia, com a informação. E nós temos uma informação aqui, né, de um incêndio que ocorreu ontem no final da tarde, atingindo duas casas e um mercado no bairro Santa Marta, em Canela. O pessoal que ouviu sirene de bombeiros atravessando a cidade, já que o corpo de bombeiros fica na outra ponta, né, da cidade de Canela, agora pode linkar o que aconteceu, né? Pois no final da tarde dessa segunda-feira, um incêndio no bairro Santa Marta, em Canela, precisou ser combatido pelos homens do fogo. Em um mesmo terreno, o prédio de um mercado, o mercado do Tio Tonho, como popularmente é conhecido, e duas residências muito próximas foram atingidas pelas chamas. As duas casas, que são de madeira e que medem cerca de 200 metros quadrados, ficaram totalmente destruídas. O mercado, com cerca de 150 metros quadrados, foi protegido, assim como duas residências lindeiras do local do acidente. Felizmente, não houve pessoas feridas e os bombeiros necessitaram de 9 mil litros de água para controlar o fogo, que foi na Rua dos Piratas, no bairro Santa Marta. Conferindo o seu relógio com a gente, faltam 17 minutos agora, né? Faltam 17 para as 8 da manhã. E tivemos, ao que tudo indica, mais um feminicídio, pois uma mulher foi morta ontem. Ela foi morta a facadas em Caxias do Sul e menos mal que os suspeitos já estão presos. Essa mulher foi morta a facadas no bairro Jardim das Hortênsias, em Caxias do Sul. Pouco depois da ocorrência, suspeitos foram localizados em um Astra e foram presos. Durante a abordagem, a polícia encontrou um dedo da vítima que teria sido encontrado dentro deste veículo Astra. Conforme informações preliminares, o dedo teria sido retirado após a morte da mulher na tentativa de acessar o aparelho celular dela por meio do desbloqueio por impressão digital. A Polícia Civil está investigando a motivação deste crime cruel, bem como a participação de cada um dos suspeitos que já estão com a polícia e toda a dinâmica desse assassinato. 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

E, como de costume, né, nos rescaldos feitos do período pós-eleição, começam a surgir algumas informações que são até mesmo pitorescas, né? E essa aqui é uma que eu confesso para vocês que estou lendo com muito gosto, porque, como eleitor, nunca me passou pela cabeça ter um parlamentar do calibre deste tal de Tiririca, né? Nada contra a sua pessoa, mas eu acho que uma coisa não tem nada a ver com a outra e está na hora realmente do Brasil parar de votar, seja a título de protesto ou não, em pessoas que literalmente brincam com algo tão sério como é a política. O fato é que de 1.300.000 votos na largada da participação do Tiririca lá no processo eleitoral, ele fecha, né, a sua participação com cerca de 5.000 votos. Tiririca não consegue mais a reeleição e ele tentava emplacar seu quinto mandato, desta vez concorrendo pelo Ceará. Após 4 mandatos consecutivos por São Paulo, o humorista mudou o domicílio eleitoral e tentou retornar à Câmara dos Deputados pelo estado do Ceará, que é onde nasceu, né? Mas não conseguiu conquistar uma vaga na Câmara dos Deputados nas eleições que passaram, né? Candidato pelo Ceará, o humorista recebeu apenas 5.523 votos neste domingo, dia 4, número insuficiente para se eleger, ou melhor, no caso dele, se reeleger. O resultado contrasta com a estreia de Tiririca na política, pois em 2010, quando concorreu pela vez primeira em São Paulo, recebeu 1.353.820 votos e foi o deputado federal mais votado do país naquela eleição. Desde então, sua votação diminui a cada disputa. Em 2014, Tiririca ainda ultrapassou a marca de 1 milhão de votos, quando fez 1.016.796 votos. 4 anos depois, já em 2018, portanto, foram 453.855 votos. E em 2022 recebeu 71.758 votos e conseguiu renovar o mandato. Diante da redução do desempenho eleitoral em São Paulo, Tiririca anunciou no ano passado a mudança do seu domicílio eleitoral para o Ceará, seu estado natal. Também trocou de partido, deixando o PL, passando a integrar o PSD. Natural de Itapipoca, Tiririca tem 61 anos e ganhou projeção nacional como humorista durante a década de 90. Na política, estreou em 2010 com uma campanha marcada pelo humor e pelo bordão "pior do que tá, não fica". Mas ficou, né, seu Tiririca? 14 minutos faltando para as 8 da manhã. Você está no Fatorama conferindo as informações. E outra notícia que eu quero compartilhar aqui com os nossos ouvintes vem de Três Coroas, pois a prefeitura do vizinho município iniciou uma mobilização pelo descarte correto de resíduos. Esta ação busca conscientizar a comunidade sobre a responsabilidade compartilhada pela limpeza urbana e orientar moradores sobre como e onde realizar o descarte adequado. A Prefeitura de Três Coroas iniciou essa mobilização conscientizando a comunidade sobre a importância do descarte correto de resíduos e da colaboração de todos na construção de uma cidade mais limpa e organizada. Afinal de contas, Três Coroas ostenta o título, né, de Cidade Verde. A iniciativa foi apresentada pelo prefeito Fabiel Porte em um vídeo publicado nas redes sociais de Três Coroas, que abrange uma sequência de conteúdos e orientações sobre o tema, o qual a gente recomenda a todos os cidadãos desse município a assistirem e, mais do que isso, né, praticarem. Ao longo das próximas semanas, a prefeitura irá divulgar informações para ajudar a população a identificar como, onde e de que forma realizar o descarte adequado de diferentes tipos de materiais. A ação parte de uma realidade que ainda pode ser observada em diferentes pontos do município, onde são encontrados descartes irregulares de lixo, entulhos e outros resíduos. Além dos impactos na limpeza urbana, essas situações também podem contribuir para problemas ambientais e urbanos. A prefeitura destaca que o poder público tem a responsabilidade de oferecer e melhorar os serviços de limpeza e coleta, mas que também, né, pretende manter a cidade limpa, dependendo das atitudes de quem vive nela. Uma cidade limpa não depende apenas de quem recolhe, depende também de quem descarta, reforça a mensagem desta campanha.
A proposta é aproximar a comunidade das informações e principalmente mostrar que pequenas atitudes do dia a dia podem contribuir para uma Três Coroas mais limpa, organizada e agradável para todos. A mobilização terá novos conteúdos nas redes sociais da Prefeitura com orientações e informações sobre o descarte correto do lixo. 11 minutos nos separando das 8 da matina e você segue ligado nesta manhã de terça-feira, hoje dia 6, isto aí, 6 de outubro. E a Prefeitura de Gramado está com o processo seletivo simplificado para a contratação de agente de defesa civil. As inscrições estão abertas até este dia 15 de outubro. Através da Secretaria de Administração, foi publicado um edital para a realização de processo seletivo simplificado destinado ao cargo de agente de proteção e defesa civil. A oportunidade oferece vencimento na casa de R$ 4.532,74 para uma jornada de 40 horas semanais, sujeita à escala nos fins de semana, feriados e plantões. Para concorrer, o candidato deve possuir ensino médio completo, carteira nacional de habilitação nas categorias B, C, D ou E, além de experiência mínima comprovada de 6 meses nesta função. O profissional atuará em ações operacionais e administrativas de prevenção, preparação, resposta e recuperação diante de situações de risco, emergência ou desastre, realizando vistorias, monitoramento de áreas de risco, apoio logístico e orientação à comunidade. As inscrições são gratuitas e devem ser realizadas de forma exclusiva pela internet, do dia 6, que é hoje, né? Portanto, a partir de hoje, até 15 deste mês. Então você tem de hoje até o próximo dia 15 para fazer a inscrição, que, repito, é gratuita. Basta acessar o site oficial do município, que é o gramado.rs.gov.br, clicar no menu autoatendimento, e aí você vai seguindo os procedimentos ali para fazer a sua inscrição. 9 minutos, faltando para as 8 da manhã. Daqui a pouco mais, né, na entrevista do dia, estará conosco o chefe do cartório eleitoral da 65ª Zona Eleitoral. A gente vai falar com ele de como foi, né, o pleito por aqui e bem como trazer as informações necessárias para o segundo turno. E aí existem questionamentos, como, por exemplo, eu não votei no primeiro turno, posso votar no segundo ou vice-versa e assim por diante. Isso e muito mais você terá nas explicações, na entrevista com o Guilherme, que é chefe do cartório eleitoral. Vamos dar uma repassada aqui nas manchetes estaduais desta terça-feira. Funcionalismo gaúcho, né, o funcionalismo estadual, recebe 90% do 13º neste dia 3 de novembro. Então, no próximo dia 3 de novembro, praticamente o total, né, do 13º, 90% do valor será debitado, será creditado na conta do funcionalismo público estadual. Também é manchete, Rio Grande do Sul conta com um programa de espaços de lazer e convivência para crianças e famílias em empreendimentos habitacionais. Instituto Geral de Perícia do Rio Grande do Sul conta agora com um núcleo especializado em análise de feminicídios. Olha que notícia interessante, a gente vai até dar uma ampliada nela aqui, ó. O IGP do Rio Grande do Sul passou a contar, a partir deste mês, com uma estrutura destinada a qualificar a atuação de seus agentes em casos de feminicídio. A unidade é encarregada de elaborar e implementar protocolos específicos em locais relacionados a esse tipo de crime, além de padronizar procedimentos de busca, documentação, interpretação, coleta e acondicionamento de vestígios. Oficializada por meio de ordem de serviço publicada no Diário Oficial do último dia 30 de setembro, a medida teve seu regimento estabelecido por instrução normativa publicada em 2 de outubro. Os links para os documentos estão no site da Secretaria de Segurança Pública, a qual o Instituto é vinculado. De acordo com o órgão estadual, a atuação especializada dessa estrutura, denominada Núcleo de Perícia em Feminicídio, o NUPEFEM, permitirá uma análise mais ampla da cena onde foi cometido o homicídio por questão de gênero, considerando-se não apenas a presença de vestígios que possam vincular uma pessoa ao local, mas também os elementos capazes de contribuir para a reconstrução da dinâmica da violência.
Segundo prevê a própria Secretaria de Segurança Pública, nesse contexto, a análise pericial poderá contribuir para a identificação de elementos relacionados ao histórico de violência contra a vítima, incluindo situações de violência psicológica, avaliação de riscos e outras formas de violência que possam integrar o contexto do feminicídio. A coordenadora do núcleo é Juliane Chassotti e ela tem como adjunta Luciana Faria Pereira, que acrescenta que a iniciativa amplia a integração entre diferentes áreas do conhecimento forense e a sistematização e informatização capazes de contribuir não apenas para a elucidação dos crimes, bem como para a compreensão do fenômeno e o aprimoramento das estratégias de enfrentamento à violência contra as mulheres. O feminicídio apresenta particularidades que precisam ser consideradas na atual pericial, né, na atuação pericial. A criação de um núcleo especializado vai permitir integrar diferentes áreas, bem como aprimorar procedimentos e estabelecer protocolos regionalizados. Uma das características do NUPEFEM, que é este novo núcleo, é o diálogo entre diferentes especialidades. O núcleo prevê a articulação entre o Departamento de Criminalística, Departamento Médico Legal, Departamento de Perícias Laboratoriais, Departamento de Identificação e ainda o Departamento de Perícias do Interior. Dentre suas atribuições estão registrar, organizar, classificar e contabilizar informações periciais relacionadas aos feminicídios, além de desenvolver o mapeamento dos casos no Rio Grande do Sul e estabelecer um banco de dados técnico-pericial específico, respeitando-se o sigilo das informações e a legislação vigente. Por fim, o núcleo poderá ainda promover treinamentos para profissionais da perícia oficial ou mesmo integrantes de outras instituições que participam das diferentes etapas de um processo criminal, como, por exemplo, Ministério Público e o Tribunal de Justiça. Está no radar ainda o estabelecimento de intercâmbio técnico-científico com órgãos públicos, universidades e instituições de pesquisas. Uma bela notícia, né, para a área da segurança pública, sobretudo no combate a esses crimes que não param de acontecer, né? Por mais que a gente fale, por mais que as autoridades e os governos se empenham em reduzir, na prática a gente vê muito pouco disso, né? Conferindo agora as manchetes nacionais e internacionais, renovação da Câmara dos Deputados chega a 35%, né, de acordo com a nova composição da Casa para a próxima legislatura. Flávio Bolsonaro comenta a eleição e vê o Congresso favorável. Mercado financeiro eleva a previsão de inflação do Brasil para 5,01% em 2026. Ainda é notícia de manchete. Ministro André Mendonça, do STF, multa Flávio Bolsonaro por impulsionar propaganda contra Lula. Temos também aqui presidente do Irã, né, nas internacionais, diz que negociações com os Estados Unidos não têm sentido. E a Mega Sena que está acumulada paga na noite de hoje 92 milhões no prêmio principal. Vamos dar uma conferida aqui nessa notícia, né, da renovação da Câmara de Vereadores, da Câmara de Deputados, que foi eleita. Entre os 513 deputados federais eleitos no último domingo, 183 exercerão o seu primeiro mandato. Então, 183 são marinheiros de primeira viagem, como se diz. Esse número representa uma taxa de renovação na ordem de 35,67% dos integrantes da Câmara dos Deputados. Os parlamentares representarão os estados e o Distrito Federal na 58ª legislatura, que inicia-se em 1º de fevereiro do ano que vem e encerra-se em 31 de janeiro de 2031. 301 deputados federais foram reeleitos, o que representa 58,6% do total de parlamentares eleitos titulares nas eleições que passaram. Ou os suplentes que foram efetivados como titulares do cargo ao longo da legislatura que é vigente. Há ainda 29 ex-deputados federais em legislaturas anteriores à atual que voltarão à Câmara. De acordo com a Câmara dos Deputados, o índice de novos deputados, que é de 35,6%, mantém a média de oxigenação da casa em relação à eleição anterior, ou seja,
Em 2022, foi de 39,3%. Ela foi um pouco maior em 2022, considerando que agora foi de 35,5%, a grosso modo, e a outra foi de 39%. Os eleitos autodeclarados pretos e pardos conquistaram 135 cadeiras na Câmara, o que corresponde a 26,3% do total dos 513 deputados federais da legislatura que vem aí. O número representa um encolhimento de 2,9% da bancada negra em relação à quantidade de parlamentares federais, pretos e pardos eleitos em 2022, que eram 139, segundo o TSE. Com relação aos indígenas, entre os eleitos autodeclarados indígenas, apenas 3 candidatos garantiram mandato de 4 anos para a Câmara que vem aí. São eles os deputados reeleito Paulo Guedes, do PT de Minas, a deputada Juliana Cardoso, do PT de São Paulo, né, que foi reeleita, e também a deputada Sônia Guajarara, que é do PSOL paulista. Né. No domingo, 108 mulheres foram eleitas para a próxima legislatura da Câmara dos Deputados, o que torna essa a maior bancada feminina da casa de todos os tempos, 108 mulheres. O número representa um aumento de 18,68% na comparação com a última eleição. Então tem 17 mulheres a mais do que a legislatura passada, que ainda é vigente, né? O PL elegeu a maior bancada da Câmara e a segunda colocada entre as bancadas foi a Federação Brasil da Esperança, formada pelas siglas do PT, do Partido Comunista do Brasil e do Partido Verde. E o que corresponde a cada partido em termos de deputados é o seguinte: o PL tem 121, a Federação Brasil da Esperança, que inclui o PT, PCdoB e PV, tem 88, a Federação União Progressista, que é formada pelo União e o PP, tem 87, o PSDB 43, Republicanos 41, MDB 36, o Podemos tem 27, PSB 15, Federação PSOL Rede Sustentabilidade também 15, PSDB Cidadania 11, o Partido Novo 10, o PRD e Solidariedade 7, o PDT 6 e o Avante tem 5 deputados eleitos para a próxima legislatura. Pontualmente 8 horas, vamos a um rápido intervalo comercial. A gente volta daqui a pouquinho, sempre com a força toda especial de Sorri Fácil Canela, porque sorrir é uma conquista.

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1: 8:01.
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0: Simbora, simbora, meu povo. 8 horas e 6 minutos, manhã da terça-feira, hoje 6 de outubro. Ainda a gente vive, né, o período pós-eleitoral, evidentemente relativo ao primeiro turno. E é por isso que está conosco aqui o chefe do cartório eleitoral da 65ª Zona Eleitoral, que atende, né, que integra os municípios de Canela e Gramado. Guilherme Cavagnoli, muito bom dia, prazer enorme em recebê-lo aqui.
1: Bom dia, é um prazer estar aqui com vocês nessa manhã de terça-feira.
0: Já passou a ressaca?
1: Não, ainda não. Ainda estamos com bastante trabalho, né?
0: É um fim de semana corrido, né,
1: para vocês? Final de semana corrido, mas eu gostaria de fazer aqui um adendo e um parabéns, né? Primeiro, agradecer a todos os mesários, administradores de prédio, o pessoal da junta eleitoral, todas as pessoas que tiveram envolvidas, até os fiscais dos partidos, né, que fizeram um trabalho muito tranquilo.
0: O próprio fiscal, ele colabora muito no processo.
1: Claro, né? Ele é uma pessoa que fiscaliza o processo. Né? Então,
0: e acaba dando informação. Eu vi, quando fui votar lá, por exemplo, fiscais de partido fornecendo informações, localizando.
1: Teoricamente, daí eles já não poderiam se meter, eles poderiam só fiscalizar. Mas foi uma eleição muito tranquila. Então, todas as pessoas que trabalharam na eleição, gostaria de agradecer, principalmente, né, nossos mesários, para ter uma noção. São 880 mesários entre Gramado e Canela, mais de 92 administradores de prédio, 31 pessoas juntas na junta eleitoral, que se disponibilizam ali, né? São pessoas voluntárias.
0: É um batalhão.
1: E foi realmente assim, ó, eles fizeram um excelente trabalho, né, ao longo dessa eleição. Eu imaginava que ia ser muito mais conturbado, que ia ter muito mais fila. E foi um trabalho muito tranquilo. Acho que essa foi a eleição, Alessandro, mais tranquila que eu já fiz. Todas as eleições. Foi a eleição mais tranquila, assim. Em questão de ocorrência, não teve ocorrência, não teve briga.
0: Na área da segurança pública não tivemos nada, né?
1: Nada.
0: Tivemos um dissabor ali, que foi uma ou duas candidatas irresponsáveis que bordaram a cidade no mau sentido, né?
1: Exatamente. Foi até uma surpresa, né? Porque há muito tempo isso não acontecia. Acho que a Justiça Eleitoral trabalhou muito nos últimos anos e eu, particularmente, nunca tinha visto em 10 anos de Justiça Eleitoral.
0: Culturalmente, as pessoas já estão acostumadas, né?
1: Exatamente. Não derramar sentido, tanto que as pessoas ficaram brabas. Mas agora elas estão. A gente está sofrendo um processo, né? Para a gente ter noção, acho que foram mais de 3 quilômetros de ruas assim que elas sujaram. Uma coisa. Nunca tinha visto nada parecido, mas.
0: A maioria dos pontos de venda foram. De votação foram
1: tanto
0: atingidos.
1: Tanto Gramado quanto Canela. É. E às vezes eram ruas inteiras.
0: Tu sabes que tem muito. Muita incerteza, né? E, inclusive, algumas candidatas pagando contas sem dever. Eu não sei se você pode falar, o Santinho era de quem, afinal de contas?
1: O Santinho era um de duas candidatas, era Eliana Aquários e Missionária Francineide. Só dessas candidatas a gente
0: Eliana achou. Aquários?
1: Eliane Aquários e Missionária Francineide. São os duas candidatas que tiveram esse material, né? Soltos em toda a cidade.
0: Confesso que eu não lembro de ter ouvido o nome dessas candidatas.
1: Né? Sim, são candidatos a deputada federal e deputada estadual, respectivamente.
0: Né? Não sabe que região elas são, que representam de forma mais direta?
1: Creio que sei uma, pelo menos eu sei que mora em Gramado. Eu acho aqui estranho, né? Porque eu nunca tinha visto assim, um derrame tão expressivo e eu acho quase obsoleta, né?
0: Isso era uma coisa muito comum lá nos anos 80, né? E aquilo emporcalhava a cidade, porque o vento e levava para dentro das bocas de lobo.
1: Não, mas o pessoal da prefeitura de Canela, principalmente, ontem foi lá e perguntou, né, Guilherme, tá. E agora? Não, a gente intimou os candidatos, elas nem se manifestaram, né? A limpar. A gente pediu para elas limparem, né, através do telefone informado, registro de candidatura.
0: Mas não fizeram isso?
1: Não fizeram nada, nem se manifestaram. E a prefeitura está fazendo um registro, vai encaminhar ao Ministério Público até por crime ambiental também, né? Porque eles falaram que eles, como tu bem falou, vai entupir tudo, né?
0: Sim.
1: Vai se formar uma massa que vai entupir bueira, entupir tudo. Então, realmente uma postura, né, que não condiz com todo o resto da cidade. Né?
0: Altamente reprovável. Lá na urna eleitoral, qual é que são, ou melhor, no ponto de votação, qual é que são as atribuições? Lá nós temos o chefe de mesa.
1: A gente tem o presidente de mesa, né?
0: Como é que se denomina essas?
1: São quatro mesários que trabalham em cada mesa eleitoral. É o presidente de mesa, primeiro mesário, segundo mesário e secretário. Cada um tem uma função específica, né? Essa eleição, o secretário, por exemplo, teve um papel muito importante também, que seria fazer justamente essa triagem de pessoas que não tinham colinha, né? Porque eram muitos dígitos. Ver se a pessoa que estava na fila era daquela sessão mesmo. O que aconteceu muito, né? Acontece muito, por exemplo, do eleitor ir lá e fazer fazer uma questão de alterar o cadastro eleitoral dele. Ou ele troca de sessão, ou ele vai lá só alterar o nome. E o que, que em regra as pessoas fazem? As pessoas pegam um título novo, jogam fora o título novo e ficam com o velho. Porque... E daí eles chegam na sessão, eles estão na sessão errada, né? Uhum. Então aconteceu muito, né?
0: Não, e é muito chato você ficar na fila, perder tempo pra nesse
1: perder
0: caso.
1: Perder tempo, né? Exatamente. Mas em muitos casos a gente já orientava o pessoal do administrador de prédio, o pessoal também dos secretários.
0: O que, que é o administrador de prédio na prática?
1: Na prática é a pessoa que vai cuidar do prédio, né?
0: Do primeiro todo.
1: Como um todo.
0: Porque o presidente da mesa é evidente, ele vai cuidar da mesa dele.
1: Da mesa dele, exatamente. Mas também alguns casos, principalmente... Vou dizer ali no Neuza Mari Pacheco, no Marista, em vários outros locais também, todos os locais, na verdade, né? Que tem algumas sessões a mais, a gente já orientou eles a como usar o robô, né? Robô de autoatendimento no WhatsApp. Então, ele já, por ali, ele conseguia pesquisar o local que a mesa que a pessoa votava de verdade, né? Então, atualizado. Orientar as pessoas como fazerem isso também. A gente mandou QR Codes para as pessoas já acessarem ali direto. No próprio site do TSE, tu colocava o teu nome, data de nascimento, o nome da mãe, dizia a sessão que tu votava, né?
0: Vamos combinar que essa parte informatizada do TSE tem colaborado e muito para o eleitor,
1: tem,
0: né?
1: Tem colaborado e muito com o eleitor, o próprio
0: e-título. São aplicativos, né? Muito úteis, né?
1: O próprio e-título, né? O e-título, se tu não souber onde tu vota, ele te leva por GPS, né?
0: Ele te conduz até lá.
1: Ele te conduz até lá. A questão agora, até que a gente vai conversar um pouco, são as justificativas, né? Quem não votou no primeiro turno, no próprio dia da eleição, se tu deixasse o GPS habilitado no e-título, ele via que tu estava fora do teu município, do teu domicílio eleitoral, e ele já deixava tu justificar ali mesmo. Então, são várias questões assim que...
0: Como facilita, né?
1: Que

0: acho que branco em Canela foi 2,75, em branco e nulo 2,21, já em... Claro, a gente está falando isso é eleição para presidente, né? Daí os brancos e nulos para cada cargo eles modificam.
1: Para, né? Deputado já aumenta, né?
0: Já. Não sei te dizer, eu posso olhar, posso olhar aqui até em tempo real aqui, vamos ver.
1: 8 horas e 14 minutos, está conosco aqui o Guilherme, que é chefe do cartório eleitoral da 65ª Zona, que atende Gramado e Canela. Bom, dá para se dizer que o segundo turno é uma nova eleição, com certeza vai ser muito mais prático para o eleitor, porque ele vai votar, ele vai digitar dois dígitos.
0: Sim, é uma eleição, é outro turno, né? Outro pleito, né? A gente diz, né? Então a pessoa vota no primeiro turno e vota no segundo turno. E sim, são dois dígitos, essa pessoa só vai votar para governador. Então tende a ser uma eleição também muito mais rápida, né?
1: Para presidente. Então ele vai votar, no caso, ou no Lula ou no
0: Flávio.
1: No Flávio, ou no Flávio e no Lula. Então ele vai digitar, na verdade, duas vezes.
0: Então,
1: dois algarismos.
0: Exatamente. É uma eleição, então, muito mais rápida, né? A gente espera muito menos filas. Eu pensei que as filas seriam muito maiores no primeiro turno.
1: Mas olha que teve eleitor reclamando, né? Teve gente aí que, ali em Canela, que a nossa reportagem, por exemplo, apurou, que ficou 45 minutos.
0: É, mas
1: a âmbito de estado, nós tivemos no litoral, sobretudo, eleitor reclamando que passou de 3 horas na fila, né? Aí realmente é um tempo
0: aqui
1: considerável.
0: Aqui nós fizemos um treinamento que todos os presidentes e primeiros mesários, eles treinaram muito na urna no treinamento, né? Todos os presidentes e primeiros mesários, a gente convocou todos para ir no treinamento, a maioria foi, e todos eles treinaram muito na urna. Então acho que 45 minutos são um tempo bem razoável até.
1: Se comparado, né?
0: Considerando que tem pessoas idosas, né? Pessoas com mais dificuldade, que demoram um pouco mais.
1: Esse número mais elevado de idosos votando, será que tem a ver com a questão de que o voto por si só servia também como prova de vida para o INSS?
0: Daí já vai ser muito especulativo, né?
1: Mas
0: daí eu já não sei, mas eu creio que eu gostaria de acreditar que é mais uma questão de cidadania, né? Que as pessoas foram para a urna realmente para escolher seus candidatos. Eu acho que foi muito importante.
1: É que ali tem um benefício, porque ele mata dois coelhos com um tiro só, digamos. Ele faz o seu papel de cidadão, né? Votando, exercendo o voto. E aquilo também ele já pode usar para depois evitar de ter que ir lá no INSS, seja onde for, para a questão da prova de vida, que é necessário, porque, sob pena, daqui a pouco ter a sua contribuição lá, o seu pagamento cancelado, coisa do gênero. Mas, enfim, falando de segundo turno, uma dúvida que, inclusive, já tem um ouvinte que repassa aqui. Eu não votei no segundo turno, ou melhor, eu não votei no primeiro turno e pergunto, posso votar no segundo normalmente?
0: Sim, se a pessoa estava com título regular, né, já antes do primeiro turno.
1: Não é a falta do primeiro que vai tornar
0: irregular. Não é a falta
1: irregular.
0: Do primeiro que vai fazer. Tu pode votar, deve votar normalmente, né, no segundo turno e aí escolher o candidato a presidente.
1: Ok. Bom, a gente já falou, né, que essa eleição, ou esse pleito, melhor dizendo, que se aproxima aí, é
0: dia 25,
1: último domingo do mês, né?
0: Último domingo do
1: dia
0: mês.
1: Dia 25, o horário vai ser o mesmo, é das 8 às...
0: Das 8 às 17 horas, 17. Exatamente.
1: Sem interrupção ao meio-dia,
0: sem
1: direto,
0: interrupção,
1: né?
0: Direto, exatamente.
1: Bom, é claro que essa aí vai ser mais rápido, porque como a gente já mencionou aqui, apenas dois candidatos e um cargo só estará disponível.
0: E as pessoas vão sabendo já o número, né?
1: Sim.
0: As pessoas sabem o número de urna dos dois candidatos.
1: Esse aí...
0: Então tu vai demorar segundos para votar, enquanto no outro cargo tu demorava um minuto e alguma coisa, às vezes mais de um minuto.
1: Ah, essa foi a média de tempo.
0: A média de tempo a gente diz que é 1:30. Não tenho atualizado essa eleição, mas com 6 cargos, 1:30, 1:50, até um pouquinho mais, né? A média, né? Tem pessoas que votam, demoram bem mais, pessoas que demoram segundos para votar. Por isso era importante, muito importante, a colinha antes, né?
1: Agora não há nem necessidade.
0: Agora anota, leva o número do seu candidato, se tu tiver chance de esquecer, para não dar um branco, né? Mas é muito mais tranquilo agora,
1: com
0: uma
1: certeza.
0: Eleição que a gente prevê que ser muito menos fila, muito menos tudo.
1: Nos pleitos anteriores, uma prática condenável, evidentemente, e que seguidamente envolvia os órgãos de segurança pública, era a chamada boca de urna. Tivemos algum caso assim ou não?
0: Não, não tivemos nenhum caso de boca de urna. Foi uma eleição muito tranquila.
1: Que é altamente proibida.
0: Altamente,
1: né?
0: Proibido, um crime desaconselhável também pelo aspecto da cidadania, mas não tivemos nenhum crime de boca de urna, nada. Realmente foi uma eleição muito tranquila mesmo. As pessoas se portaram muito bem, se comportaram, não tivemos nenhum problema de violência, não tivemos nenhum problema de discussão. Foi realmente uma eleição muito tranquila. Eu fiquei surpreendido positivamente, né?
1: Com certeza. A gente acompanhou e eu concordo contigo,

0: Fazendo uma comparação, um retrospecto aqui, foi uma eleição que... Agora também precisamos dar crédito aqui ao reforço no policiamento, que foi inclusive pré-anunciado, uhum. né? A Brigada Militar realmente estava muito presente nas ruas e isso, não dá para negar, contribui para que as coisas se encaminhem para esse desfecho. Né?
1: Claro, agradecer aqui ao capitão Guilherme, que era capitão aqui de Gramado, né, e o capitão Montini de Canela. A gente teve uma reunião na semana anterior às eleições, a gente passou para eles, né, quais eram os principais colégios que já tinham dado problema, quais eram os maiores colégios eleitorais, tanto em Gramado quanto em Canela. Então,
0: vocês forneceram um histórico.
1: A gente forneceu um histórico, sim, para eles. E eles levaram já algumas orientações e demandas, a gente passou para eles, né. Então eles fizeram uma organização muito boa na parte de segurança pública, né. Eles chegaram já com pontos muito específicos uhum. pra gente. Algumas coisas a gente falou, olha, talvez nesse colégio ali na Várzea seja melhor vocês ficarem, vocês ficam mais perto de tudo, né? Uhum. Então, parabenizar também as Forças de Segurança por todo o excelente trabalho, né? Toda a excelente organização que eles fizeram e que com certeza contribuiu muito para que tudo transcorresse da melhor forma possível nessa eleição.
0: O ouvinte Adelar, ele pergunta, por favor, pergunte ao senhor Guilherme se o cartório eleitoral trabalha com a possibilidade de redistribuir mesas eleitorais, ou seja, aumentar ou diminuir de acordo com a demanda verificada no último pleito.
1: Todas essas questões de local de votação, elas sempre são muito estudadas antes já, né? Uhum. A gente tem uma dificuldade aqui em Gramado, por exemplo, de locais no centro. Né? No centro de Gramado eles não têm tantos locais disponíveis para a gente
0: esse é um detalhe, tem que ser em local público, né?
1: A gente pode requisitar locais privados também, uhum. né? Por exemplo,
0: mas não é comum.
1: A Recreio, né? O próprio uhum. Recreio. A gente abriu 4 mesas lá, né? Escolas, enfim, mas a gente tem a preferência sempre, né, por desculpar todos os locais públicos e é muito difícil achar local novo aqui, né? Uhum. Por exemplo, a gente tinha ali a FAURGS, que tinha 10 sessões, a gente teve que redistribuir. Uma parte foi para Expo, outras mesas foram para outros lugares quando fechou, né?
0: Sim.
1: Então, mas a gente está sempre atento às principais questões, assim.
0: A média de votantes por sessão, por mesa eleitoral dentro de um mesmo imóvel, ela é semelhante?
1: Não. Cada local tem suas particularidades, né? A gente vai vendo o quanto que a gente consegue colocar ou não. Por exemplo, ali agora, esse ano, a gente aumentou uma mesa no Senec, né? O Senec aumentou uma mesa, a gente teve que redistribuir. Antes eram no ginásio, né? Mas como colocaram uma porta um pouco mais estreita, agora ficaria muito difícil tu colocar ali, basicamente...
0: Que tem que pensar na questão da acessibilidade também.
1: Sim, né? Imagina, 1.600 pessoas quase passando tudo por uma porta só, né? Simples,
0: isso,
1: né?
0: Isso é que eu ia perguntar. Cita algumas que, porventura, tu lembra de cabeça, assim, o número de eleitores na sessão X.
1: São todos muito parecidos. Eu vou citar, por exemplo, a Expo Gramado. A Expo Gramado é o maior local de votação aqui, né? Uhum. Então, são 10 sessões eleitorais, todas elas quase têm 350 eleitores.
0: Fica nessa faixa.
1: Coloca 3.500 pessoas na uhum. Expo, né? Depois é que tu vai pro senador. Na senadora, mais ou menos 350 pessoas, 9 sessões.
0: Mas tem sessões onde o número é menor?
1: Tem sessões que o número é menor, sim. Algumas sessões do interior, o Gramado tem uma particularidade diferente de Canela, por exemplo, que o interior ele é maior, né? As sessões uhum. mais espraiadas. A gente tem um local que é lá no Moreira. Uhum. Tu vê quase 3 coroas, né?
0: Sim, na Berna. Aliás, tem uma divisa muito sui generis ali, né? Naquela região.
1: O pessoal ele chega ali com a conta, né? Não, tu tem que trazer a conta de luz na conta de água para
0: poder provar.
1: Que é Gramado, não 3 coroas, né? Então, tem essas questões, algumas sessões no interior, algumas sessões novas, né? A gente fez um teste, né, Alessandro?
0: Alessandro, uhum, né?
1: Isso. Perdão. A gente fez um teste esse ano. Aqui em Gramado, o teste, ele pôde ser um pouco melhor. A gente vai até avaliar os números, né? Um pouco melhor do que em Canela. A gente abriu uma sessão ali no Senec, por exemplo, a gente deixou lá com menos eleitores. Tinha uma sessão que tinha bem menos eleitores, acho que tinha menos de 100. Tinha mais de 50 e menos de 100.
0: A ideia é ver como ela se comporta?
1: Não, a ideia seria o seguinte, como a gente não pode abrir no Rio Grande do Sul mesa justificativa, né? E nós recebemos muita justificativa, a gente colocou uma sessão e limitou o número de eleitores dela para ver se a gente conseguiria colocar uma mesa para atender mais as justificativas em papel, enquanto as pessoas ainda justificam em papel, né?
0: Canaliza a justificativa
1: e encaminhar para essa sessão para não travar a fila, porque nessa eleição a gente viu que ia ser muito... ia ser muita gente, né? Que ia votar, demorar muito, 6 votos, são 25 dígitos na urna eletrônica, né? Então a gente canalizou para uma sessão só com menos eleitores e também colocamos um número razoável de eleitores para que tu não pudesse quebrar o sigilo do voto. Imagina se tu fosse colocar 10 eleitores e só um comparecesse. Tu ia ter o sério risco que essa pessoa, a gente ia descobrir o voto dela, né? Então a gente colocou um número mínimo de eleitores e colocou um número reduzido de no máximo, né, de eleitores para que pudesse canalizar as justificativas. A gente vai olhar os números ainda, claro.
0: Vai analisar.
1: A gente fez em Canela também, em outros dois locais. Ficou um pouco mais de eleitores que eu gostaria, ficaram 150 eleitores também, né? Mas agora a gente vai olhar os números, vai ver se a gente mantém para outro pleito ou não essas iniciativas. Assim, né?
0: A propósito, depois desse elogio que o presidente americano Donald Trump fez ao sistema eleitoral brasileiro, eu acho que cai por terra de uma vez por todas algumas pessoas que ainda tendem a criticar a nossa urna eletrônica.
1: Sim, o nosso sistema é muito seguro, né?
0: E rápido, né?
1: Rápido. Na verdade, eu já falei isso antes.
0: Nós tínhamos o resultado oficial domingo por volta do quê? 11? Nem era 11 da noite, né?
1: É, eu tava comemorando que tudo acabou bem e já tinha o resultado, né? Então, é realmente um resultado
0: muito rápido. Matematicamente, acho que é bem antes até, né?
1: Tu tem ali uma questão que, dependendo da organização das cidades, né? Nosso resultado aqui, para a gente ter noção, em Canela, o último resultado que a gente transmitiu foi 6h15, né? Foi 6h15 e Gramado a gente transmitiu quase tudo no mesmo horário também, 6h10, 6h15, mas tem uma questão que a gente faz um recolhimento da mídia de resultado, que é muito penoso para os mesários ali da Várzea trazerem, né? Então a gente manda o oficial de justiça, né? Claro que é membro da junta, convocado como membro da junta eleitoral, e ele recolhe esses pendrives na Várzea e traz para a gente recolher. Daí foi um pouquinho mais, foi 6h40 e poucos que a gente transmitiu os últimos 11 ou 12 resultados. Né? Mas, em maneira geral, é muito rápido.
0: Considerando assim, que a eleição termina às 17, que não é bem 17, porque aquele pessoal que está na fila ainda exerce o direito ao voto.
1: Né? Exerce o direito ao voto, exatamente. Todo mundo que tiver às 17 horas na fila, os mesários entregam do último para o primeiro uma fichinha para poder votar, né?
0: Deu fila muito grande nesse momento, assim, congelou filas grandes ou não?
1: Não, acho que as principais filas foram ali de manhã, né?
0: Perto do meio-dia também, né?
1: E o pessoal me relata muito bem de manhã e entre as 10 e as 13. Eu acho que o pessoal vai almoçar, né?
0: Sim.
1: Já aproveita para ir votar, ou então vai ir no açougue comprar as carnes para o churrasco de domingo, né? E acaba já indo votar, já se preparando. Eu, por exemplo, eu fiquei mais em Canela na parte de manhã, né? E eu vim para Gramado para ver como é que estavam as sessões por umas 2h30, assim. 2h30, 3 horas eu percorri vários locais aqui e não tinha fila nenhuma mais, né?
0: À tarde o movimento foi bem mais lento.
1: Foi muito tranquilo.
0: Eu digo isso baseado na nossa cobertura, que a gente também percorreu durante o dia todo, sessões eleitorais, né? Locais de votação. E com facilidade dá para perceber que durante a tarde o movimento foi menor, se compara. Sim. Eu acho que o ápice lá em Canela, pelo menos, deve ter sido aí por volta de 11, entre 11 e meio-dia.
1: Sim,
0: ali realmente eu percebi algumas filas e movimento até na rua, na frente, no entorno dos locais de votação eram mais intensos. Mas vamos falar, para fechar esse bate-papo aqui, Guilherme, sobre o segundo turno. Um novo pleito se anuncia, né? Dia 28.
1: 25.
0: Último domingo do mês, para não errar, né? Último domingo do mês. O procedimento é praticamente o mesmo, né, em termos de estrutura, ou seja, os locais de votação são os mesmos, não muda nada, a estrutura é a mesma. Só que, como você muito bem colocou, é uma eleição muito mais rápida, sob o ponto de vista do tempo médio da permanência do eleitor em frente à urna, propriamente dito. Então, e é uma eleição que tem, evidentemente, talvez, uma importância até maior, porque agora ela foca no mandatório maior, que é escolher o presidente da República, né? E que, a gente já sabe, está entre o candidato Flávio Bolsonaro e Luiz Inácio Lula da Silva.
1: Exatamente. Uma eleição ali que o eleitor deve demorar 15 segundos, é muito na urna eletrônica, né? Ele vai lá, já sabe seu candidato, 2 dígitos. Então, realmente, a gente convoca, né, todas essas pessoas que... Até mesmo as pessoas que não votaram, né?
0: Vamos diminuir essa abstenção aí,
1: exatamente,
0: né?
1: Vamos diminuir essa abstenção. É uma eleição que vai ser muito mais rápida, vai ser uma eleição, se Deus quiser, nesse segundo turno também, muito tranquilo, em que as pessoas vão, né, de forma muito ordeira, já com seu documento de identidade, né? Sempre lembrando isso, leva teu documento de identidade com foto, uma carteira de motorista.
0: Pode ser digital, né?
1: Uma carteira de trabalho. O único documento digital que não pode é a carteira de trabalho, não tem as fotos ali, mas uhum. tanto a identidade quanto a carteira de motorista tu pode, teu passaporte, né? Teu uhum. próprio título, se tu tiver a biometria coletada. Leva seu documento, as pessoas já sabem agora a sala. Muita gente errou sala, né? Muita gente errou sala por causa das questões de documento, tudo, mas agora quem foi já sabe. Vai ser todos do mesmo local, né? Então tu já sabe a tua sala. Vai lá, vota com muita tranquilidade, né? E escolha aí o representante para presidente. Eu não acho que um cargo seja mais importante que o outro. Eu acho que sempre que os candidatos a deputado federal, deputado estadual. E senador, que são as pessoas, né, que efetivamente fazem as leis, sejam menos importantes que o presidente. Né? Eu acho que a gente tem que quebrar essa cultura um pouco. Eles são importantes, sim, tanto que eu acho que eles deram muito, principalmente para senador, eu acho que as pessoas deram muita ênfase nessa eleição e escolheram com muita consciência, eu acho, esses dois cargos, sabe? Porque se tu for olhar os dois candidatos que se elegeram, pelo menos aqui no Rio Grande do Sul, não sei se tu chegou a ver os percentuais.
0: Sim.
1: Eles são extremamente
0: muito
1: parecidos.
0: Muito próximo.
1: Às vezes é 0,02%, 0,03%, tanto aqui quanto em Canela, quanto no Rio Grande do Sul. Então as pessoas, de fato, escolheram esses candidatos. Eu achei a propaganda dos dois candidatos que unificaram os dois números numa mesma propaganda. Eles acho que já deram indicação, trabalharam juntos, achei muito interessante.
0: Eles trabalharam a dobradinha assim.
1: Não tinha visto uma propaganda eleitoral tão bem feita assim nesse sentido, porque tu tinha que fazer dois votos diferentes, né? Então eles já fizeram a propaganda juntos, achei muito interessante esse modelo de propaganda. Eu acho que tu vê aí no reflexo do voto, né? Quase iguais, né? Nossa, quase, portanto, os percentuais iguais. Muito parecidos. Achei muito interessante. Então, assim, eu acho que o pessoal escolheu com muita consciência os candidatos ali que vão, né? Fiscalizam o executivo, além de fazer as leis e tudo mais. O Senado tem uma série de outras atribuições. Mas para esse turno em específico, só presidente, lembrando que quem não votou no primeiro turno, se tiver com título regular, vota normal no segundo turno. Quem não conseguiu justificar, gente, tem 60 dias para justificar, né? Então vai até o prazo para tu justificar quem não votou no primeiro turno. Claro, desde que tenha um motivo, né? É até 3 de dezembro. Então até 3 de dezembro tu pode encaminhar. E daí as justificativas são as mais variadas, né? Tem desde que gente que manda bonitinho lá um comprovante de viagem, um comprovante de residência, que não estava morando no município. Até gente que manda assim, estava na praia, tira uma foto tomando uma cerveja. E por mais que eu fique com inveja das pessoas que estavam tomando uma cerveja na praia, né? Infelizmente a gente não pode aceitar assim esse comprovante. Manda um comprovantezinho ali de viagem, alguma
0: tem,
1: coisa.
0: Tem que ser uma coisa mais palpável.
1: Mais palpável, exatamente. Ou então a multinha por não votar, é R$3,51. Tu pode pagar até no Pix, né? Pode tirar na internet, pode ir lá no cartório, a gente dá essa multinha de R$3,51 e justificar ou pagar, né, a multa por não ter votado no primeiro turno. E realmente aí, quem não votou pode votar normal no segundo turno, tá? Essas questões que a gente vai ver se a pessoa ficou 3 eleições consecutivas, 3 turnos, no caso, ou não consecutivos sem votar, elas não se aplicam no meio da eleição, então a gente não vai ter nenhum título cancelado agora. Depois a gente vai fazer essa análise, né? No ano que vem a pessoa vai ter que ou regularizar antes, né? Ou pagar multa, ou justificar, enfim, essas coisas. Mas agora vota normal.
0: Sim.
1: Só não, ressaltar isso.
0: Não é impeditivo o fato de não ter votado.
1: Não ter votado no primeiro turno agora não é impeditivo de forma nenhuma. A gente tem, nem incentiva quem não foi. A gente teve uma abstenção aqui, vamos pegar só os números absolutos, né? Entre Gramado e Canela. Em números absolutos, em Canela, foi 8.314 pessoas que não votaram contra 26.661 votantes. Em Gramado, 27.195 votantes contra 7.595. Essa eleição, a diferença agora entre os dois candidatos está em 2 ponto alguma coisa por cento, né?
0: Sim.
1: Então, se tu gosta de uma pessoa, se tu apoia um projeto político, né? Seja ele qual for aqui, né? Não tô dando julgamento sobre esse projeto, mas a gente aconselha as pessoas que olhem esse projeto, né? Com qual Brasil eu me identifico? E vá votar, porque assim, qualquer pessoa que não votar pode deixar de te eleger agora no segundo turno, né? E aí é melhor tu ir, escolher seus candidatos, ver o que tu quer pro Brasil, né? e fazer esse voto consciente, né?
0: Verdade.
1: Do que deixar para o outro escolher por ti, né? Não deixa outra pessoa escolher por ti, vai lá e escolhe tu mesmo aí o futuro do nosso país, que eu acho que é muito significativo, muito simbólico para nós,
0: né? Eu costumo dizer que votar antes de um direito é um dever, né?
1: É um direito e um dever, né? Isso. Muitas pessoas lutaram aí, né?
0: Para
1: que a gente
0: ter
1: se redemocratizasse em 88.
0: Verdade.
1: E desde ali da primeira... Tu sabe como é que na Constituição de 1823 ou de 24, as pessoas elas podiam votar de acordo... Era a Constituição da Mandioca, né? De acordo com as terras que tu tinha, né?
0: Sim.
1: As terras, as plantações, exatamente, com as posses aí, né? Daí agora a gente já conseguiu, graças a Deus, o voto universal para tanto feminino, masculino. E aqui eu vou fazer uma crítica, né? E eu não quero que ela seja levada para um lado, mas uma crítica absolutamente, que tem papos, às vezes, que a gente vê de pessoas dizendo que contra o voto feminino, né? Um absurdo, né? Completo absurdo, né? O direito das mulheres votarem. Então, fica aqui uma crítica pontual.
0: Aliás,
1: qualquer pessoa que fale isso, né?
0: A boa notícia é que aumentou a bancada feminina, né?
1: Exatamente, uma ótima notícia, né? Pessoa, tu vê aí mais mulheres no Congresso que representam mais da metade dos eleitores, né? Então, fica ali as dicas, né?
0: Perfeito.
1: Leve seu documento, tu já leva teu título eleitoral também para te ajudar, já sabe o teu local de votação, né?
0: Vai,
1: se tu não
0: mesmo
1: souber ou não conseguiu achar, nós estamos ali no cartório eleitoral em Canela e aqui no posto de atendimento ao eleitor em Gramado, ali da meio-dia, 7 horas, para ajudar essas pessoas. No dia da eleição, as pessoas... Mas vocês estavam abertos, vocês estavam trabalhando? Sim, a gente estava trabalhando. A gente ajudou muitas pessoas que não conseguiram, porventura, achar. Estava com o título antigo. Aqui em Gramado tem aquela questão das sessões que mudou
0: trocas,
1: a numeração, né?
0: É.
1: A gente passou uma lista para todos os administradores de prédio, ali os mesários, para conseguir eventualmente ajudar. Mas vai de muita maneira muito tranquila escolher o futuro do Brasil. E para quem, só porque não justificou, né? E quem não votou quer justificar, a gente não falou os meios, né? Tu pode, tanto através do aplicativo e-título, né? Se tu baixar esse aplicativo, ele é muito bom, tu consegue fazer muita coisa por ele, certidão, tudo que tu precisar. Vale até como documento oficial com foto, quando ele tem biometria, né? Documento oficial de identificação. Tu pode, através do site do TRE ou do TSE, do autoatendimento, fazer ali a justificativa. Ou tu pode ir no cartório eleitoral ou no posto de atendimento, que a gente faz uma justificativa em cartório ali e ajuda essa pessoa a justificar o voto. Alguém que tenha uma dificuldade no meio digital, mas a gente ajuda sim.
0: Muito bem, 8 horas e 36 minutos. A gente quer agradecer a presença aqui do Guilherme Cavagnoli, ele que é chefe do cartório eleitoral da nossa região aqui, né, que atende as cidades de Canela e Gramado e que é a 65ª Zona Eleitoral. Guilherme, grande abraço, uma boa eleição, um bom pleito para todos nós.
1: Obrigado para todos nós.
0: Fatorama volta amanhã, a partir das 7h30. Fiquem todos com Deus e até lá.

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1: 8 horas 37 minutos.
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5: Naturalmente, cada pessoa em cada fase da vida passa por momentos inesquecíveis. Os momentos bons criam a saudade e os ruins apelos ao esquecimento. Desse modo, para a moçada que tem liberdade, tudo parece lindo e interminável, ajustando sua juventude a qualquer característica do mundo que a cerca. Nossos adultos mais antigos esforçaram-se para propiciar a seus filhos um ambiente agradável, uma cidade boa para criar filhos. Gostaram de, para eles, em vez de automóveis, serem carros de tração animal brilhando de capricho. Em vez da profusão de luzes, o aconchego dos lampiões. Em vez de milionários painéis, os santos retratos das montanhas. Ao invés de turistas de bermuda, veranistas cumprindo o desfile de modas em saraus ou cavalgadas. Em vez de amontoados urbanos, colônias prósperas e dignas. Mas se perguntássemos a um jovem de hoje se gostaria de viver num lugar assim, ele diria que não. E aqueles construtores sabiam bem disso e nos ensinaram a saber também criar, em qualquer tempo, um ambiente atrativo que alcance os jovens num formato que possa resultar atraente no futuro. E observando o que estamos fazendo, nossos antepassados com toda certeza estão nos vendo viver a vida que para nós sonharam, porque nossa instintiva visão de futuro, que troca o saudosismo pelo ardoroso encanto pelas coisas novas, é o mais sólido pilar de nossas identidades comunitárias.
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7: Bom dia pra você, vamos lá, você ligado na Verdinha, tá começando o nosso radar por aqui. Eu sou o Câmara Jefferson, fazendo companhia pra ti.

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1: Vamos lá, alô meu som do mundo, tô pintando na área pra fazer companhia pra você. Vamos lá, porque já estamos aí em 6 de outubro. Ei, olha o despertador aí, pode até estar tocando cedo, hein? Mas quem manda no nosso dia é nossa disposição e, é claro, aquele cafezinho salvador. Importante, hein? Dia Mundial da Paralisia Cerebral, Dia Nacional do Doador Voluntário, também aí de medula óssea, e Dia do Mergulhador. São as datas comemoradas desse 6 de outubro. Em 6 de outubro, na história, também foi lançado oficialmente o Instagram, em 2010, gente. É, então aí já temos aí, né, 16 anos do bendito Instagram. E mudou aí boa parte de maneira como as pessoas compartilham momentos e se comunicam. Vamos lá, não espero o dia perfeito para fazer algo, não. Faça o melhor e o melhor que seja possível fazer hoje. É o dia que você recebeu. Bora à luta! Vamos lá, gente. Muita música, informação, alegria. E eu compartilhando tudo isso com vocês, meus amigos da Verdinha, diariamente, que estão comigo por aqui. É você que está me ouvindo agora nesse momento. Manda teu zap no 54999-270-979. Dá aquele bom dia, manda um joinha, manda um bichinho aqui, um emoji. Também tá valendo. Importante eu saber que você está ligado comigo na Verdinha. É o radar que está no ar. Banda Silverson, chega!

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1: Aí a sonzena do grupo Sina Gaúcha, chiando a chaleira, a participação do Matizes, boa moda, hein?
2: Alô, alô.
1: João Padilha já tá com a gente por aqui, mandando aquele alô todo esperto. Bom dia, Igor! Valeu, Oscar Miller, da Pousada Bituê. 16 graus no geral nesse momento, marcando a nossa temperatura. Nelson Correia tá por aqui, já dando aquele alô. Valeu, abraço pra ti. Obrigado pela companhia, Nelson. Nelson sempre manda recadinho pra gente, atualiza as informações. Obrigado pela companhia. O Éder Castro também tá com a gente sempre por aqui. Daniel Agostini, valeu. Chico Gessler também. A Delcia Aldenhofen, sempre mandando aquele alô. A Irani Bertol, de Nova Hartz, aquele abraço. Quem mais tá por aqui, mandando alô, Ricardo? Meu amigo João Carlos Secone, aquele abraço. Obrigado pela alô e companhia. Tá na lida já, meu amigo Dorink, é de Nova Hartz, grande Paulo. Abraço, tudo lá de Canudos, a mil pelo Brasil, não tem moleza não. Não tem que mexer a bundinha, né? Abraço pra ti, obrigado pela sintonia também. Quem mais tá por aqui? Rodrigo mandou bom dia, Câmara. Tô ligado nessa rádio que é demais. Valeu, Rodrigo. Obrigado pela alô e pela sintonia. Brilha Som, já atendendo o pedido da Margot, que tá na sintonia da Verdinha em Caxias do Sul. Bora ouvir. Louco Apaixonado.
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0: essa luta.
1: Evapt-vupt. Aí o som do Terceira Dimensão, na voz do Flávio Dalcin, você conferindo aqui na Verdinha. Você ligado comigo por aqui, bom dia pra você. Oi, Márcia, obrigado pela companhia, tá ligada na Verdinha. Bora, minha gente, vamos lá, aquele abraço especial ao Beto Almeida, turma da Medianeira em Taquara. A Carla Mendes também, do Bom Pastor em Igrejinha. Joãozinho, turma de Canela, aquele abraço. Marcinha Souza, galera do Mundo Novo também tá com a gente. Rafael Martins, galera do Viaduto, aquele abração. Em Nova Petrópolis, a Lucianinha mandou aqui, bom dia, Luciana Costa, valeu. Diego Pereira, de São Francisco de Paula, pedindo música especialmente para Fernanda Alves e turma de Nova Hearts que estão ligados. Chega junto aqui na Verdinha você também.
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3: O CEO da OpenAI afirmou que os benefícios da IA justificam a aceitação de alguns riscos da sociedade à tecnologia. A declaração ocorre em meio ao debate sobre segurança, regulamentação e os impactos do avanço acelerado da inteligência artificial. Clube Kid chega aos cinemas no dia 11 de outubro. A comédia dramática acompanha Peter, um promoter de boates gays de Nova York. Depois de uma década vivendo da noite, perde um emprego por causa de um comportamento pouco profissional. A rotina muda completamente quando ele precisa assumir os cuidados de Yarlo, um menino de 10 anos que é seu filho e reaparece após a morte da mãe. Saiba mais em radioverdescamposfm.com.br. Da redação, Anderson Dilkin.
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11: Vem comigo aqui, você ligado e curtindo na Verdinha, Verdes Campos, a rádio que eu sempre quis. Eu sou o Câmara, até o meio-dia no radar.
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11: 99, obrigado pela tua sintonia, deixa eu trazer os patrocinadores que estão colados, a sua marca junto com a gente. 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E o coração? Piro, piro, piro. Tá aí o Rogério Magrão pra você conferir. 9:11, bom dia pra você. Temperatura em 16 graus. Bom dia!

Aí o som do Papas da Língua, Garotas do Brasil, atendendo o pedido aqui na Verdinha. Obrigado pela tua sintonia. Lembrando que a nossa cápsula do tempo, você pode pedir aquela música que você quer recordar, quer matar a saudade. 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Chiquito e Bodoneio, meu cavalo crioulo. Bora no pique, no repique da Verdinha. Silvinho Lisboa, bom dia. E a Lendal Cortivo já mandou aquele alô. Oi, Elia, turma de Linha Café Três Coroas.

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Tá aí o som do Danúbio Azul. Tá tudo bem que nada, como diz aqui o Borchat, né, o Rogério. Boa essa moda. Bom dia pra você que tá ligado comigo na Verdinha. Obrigado pela companhia. Tá sempre com a gente. Bora, gauchada querida, que é terça-feira. Tamo na área, hein? Bora botar essa preguiça aí no bolso e ajeitar o chapéu, tomar aquele cafezão ou chimarrão, abrir a porteira e bora à luta. Tem moleza não, rapaz. É, rapaz, te dizer uma coisa. Vamos lá, vamos lá. Vamos pros alôs e recados que a turma tá. Meu pelo Brasil por aqui. Alô, alô, Marcelão Ribeiro. Bairro Ideal, obrigado pela companhia. Oi, Ju. Turma aí de Vila Nova, Igrejinha. Lá do 15 também tem a minha amiga Paulinha e a turma dos ateleiros. Abraço, falei em ateleiro. Turma da New Palme. Forte abraço a todas as meninas queridas e maravilhosas e o mal acabado do Fernando. Abraço pra vocês, tá? Que estão ligados com a gente por aqui também. Justina, bom dia. Obrigado pelo alô. Também tá grudadinha na Verdinha. Quem mais tá por aqui? Daniela Martins, de Nova Petrópolis. Claudinho, lá do 15, também tá ligado com a gente. Renatinha Souza, e Nova Hearts. Abraço. Quem mais tá por aqui? Lá de Igrejinha? Pessoal da Casa de Pedra, Tiagão Oliveira. Filipinho Ribeiro, Araricá. Abraço pra ti, hein? Galera do Jardim do Prado, Taquara, mandou aquele alô, seguindo forte na sintonia da Verdinha. Toca pra nós uma do Som 7. Vou trazer musical, manda Som 7 daqui um pouquinho na voz do Adão Antonello, que canta mais ou menos assim. Eu vou trazer daqui um pouquinho o som do Adão Antonello pra você aí que tá ligado na Verdinha. CD Pirata. Bah, o CD Pirata é ruim de tocar no ar, que o pessoal pensa que tá falhando aí. Não dá, né? Não dá, mas é uma moda boa pra escutar. Música do CD Pirata aí do Som 7.

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1: Vamos lá, atualizando a previsão do tempo, vou acionando o Kleber Silva por aqui. Bom dia, Kleber.
2: Bom dia, minha gente. Kleber Silva chegando por aqui com a previsão do tempo. Nesta terça-feira, dia 6 de outubro, o tempo vem meio indeciso por aqui. O dia começa com bastante nebulosidade, tem possibilidade de pancadas de chuva. Então, se você vai pegar a estrada, trabalhar ou sair de casa, já sabe, guarda-chuva por perto e atenção redobrada. As temperaturas ficam agradáveis, mínima na casa dos 14 graus e máxima podendo chegar aos 23 graus. O tempo pode melhorar no decorrer do dia e com aberturas de sol entre as nuvens. Então fica o recado, olho no céu e pé na estrada e aquela jaquetinha por perto e o radinho ligado aí na Verdes Campos. 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E quem traz a informação da previsão do tempo sou eu, Kleber Silva, falando para a Rádio Verdes Campos, a rádio que eu sempre quis.
1: Valeu, Kleber Silva, atualizando então com a previsão do tempo aqui na Verdinha.

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Vamos lá, pra ti que tá comigo aqui na Verdinha, participando, mandando alô, recado, grudado com a gente. Tão que nem grudadinho, que nem Super Bander, né? Ai, ai, ai, oi, oi. Vamos lá, seguindo por aqui pra você que tá comigo na Verdinha, falando para a Churrascaria Puerto 81, se você não conhece ainda, você merece essa experiência, você merece conhecer churrasco e fundi juntos, gente. 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Bora com mais música, Gabriel Expresso com o Mercosul. Então vai. 9h34, bom dia, temperatura em 16 graus.

0: Alma Nova, você recordando com a gente por aqui. Bom dia pra ti, ligado na Verdinha. 9h47. Oi, Judite, querida. Bom dia pra você. Obrigado pela sintonia. Já mandou aquele alô especial, especialmente pro Ramon. Valeu. Bom dia, Câmara. Se possível, toca música pra mim do Terceira Dimensão. Se for chorar, manda áudio. Pra toda a turma que tá ligado na maravilhosa Verdinha, maior audiência do Brasil. Ziu, ziu. Oi, Carmen Pote, querida. Bom dia pra você. Obrigado pela companhia de sempre. Fabiano da Silva mandou por aqui a todos os ouvintes. Coloca um vaneirão pra mim dançar aqui com a amada Gil. Na Verdinha, turma de Araricá, forte abraço, galera lá da Biofitness, grande Fabiano Passaqui. Ah, turma do Passaqui, show de bola, abraço aí, Fabiano, obrigado pela companhia. Sempre ligado, sintonizado, a mil pelo Brasil, né? Quem mais tá por aqui mandando alô e recado, deixa eu conferir, grita de lá, bom dia.
1: Bom dia, meu amigo locutor, tudo bom? É o Jocir aqui de Santa Cristina do Pinhal.
0: Tudo
1: meu
0: bom?
1: Amigo, queria pedir uma música, oferecer para todos meus amigos aqui das confecções, aqui, o Ica, o Wesley. Temos aqui montando os aspiradores aqui nas piscinas aí, aqui, tá bom?
0: Valeu.
1: A música é o Goiânia Paranaense, Poder do Criador, se puder tocar pra nós.
0: Vou aí, tá tentar bom, encontrar, querido? Vou
1: um
0: tentar.
1: Abraço abençoado a semana pra nós, hein?
0: Igualmente, abraço pra ti, obrigado pela companhia. Joacir tá ligado com a gente, quem mais? Fernandinho, essa é infeliz, abraço pra ti, obrigado pelo alô e companhia. A Terezinha, Terezinha!
2: É mesmo, bom dia, amigo, vamos lá.
0: Bora, bora, eu Terezinha.
2: Eu já peguei horas no serviço.
0: Vamos, Tere, vai, Tere!
2: Aqui no meu trabalho e escutando a Verdinha. Eu chego aqui, ó.
0: Vamos, Tere.
2: O tio velho bota na Verdinha, tá?
0: Isto.
2: Vou colocar um abraço para vocês.
0: Ai, Tere.
2: Tere. Deus abençoe e manda um abraço para quem está assistindo o programa, para meus amigos, meus amigão, né?
0: Valeu, Tere. Beijo para ti. Terezinha Bueno, querida, sempre na sintonia da gente. Ela conta a história da vida inteira dela aqui. Um livro aberto essa vida, né, Tere? Abraço pra ti, obrigado pela companhia. Vai, Tere! Quem mais tá por aqui? O Dinho de Cidreira tá ligado por aqui, quer ver um rainha musical? Vamos campear essa aqui. Tá oferecendo pro tio Paulo. Valeu, Ricardo. Abraço, quem mais? Mandou alô e recado aqui na Verdinha. Monique, bom dia, Câmara. Essa rádio é demais. Tu é uma figura. Eu não. Eu sou normal. Eu acho. Abraço pra ti, tá? Obrigado pelas palavras lindas. Márcio Souza, em Nova Petrópolis, tá com a gente. A Denise também, lá do turma do Morro Leôncio e Taquara. Taquara, falei aqui, mas tá valendo. Fábio Oliveira, de Garibaldi, tá com a gente também, aquele abração. Luciana, turma de Nova Hartz, abraço pra vocês. Carlinhos Pereira, de Igrejinha, mandando alô pra Aline, pra turma do Fogão Gaúcho. Abraço pra vocês. Renatão Alves, também, Três Coroas, valeu. Ô, Ju, obrigado pela companhia. 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
4: Linda Mona Lisa, Estação da Vaneira.

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0: Recordando, matando saudade, Renascença na voz do Neco Martins, Trem da Cidade. Essa foi longe agora, hein? Bah, essa agora a gente buscou lá do fundo do baú, aqui na nossa cápsula do tempo, falando para Paiol, Atacado e Varejo, onde o seu dinheiro compra mais. 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É nosso patrocinador aqui da nossa cápsula do tempo, aqui da Verdinha. 10h04, bom dia para você ligado na programação da Verdes Campos, temperatura em 17 graus. Kelly Nunes, queridona, bom dia! Obrigado pela companhia, sempre grudada, ligada com a gente, valeu! Terezinha, de Novo Hamburgo, tá por aqui mandando aquele alô, todo esperto. Terezinha Mota, bom dia! Quem mais tá por aqui? A Suelen mandou bom dia, Câmara. Essa rádio é diferenciada, claro. Com esses loucos aqui, só poderia ser diferenciada mesmo. Bom dia, gente! Marcelão Alves, Três Coroas, tá com a gente. Juliana Souza, lá do Pega Fogo, abraço pra ti. Rafael Costa, em Sapiranga. Qual é o bairro, Rafa? Manda pra mim aqui. A Patrícia Martins, de São Leopoldo, também tá por aqui mandando aquele bom dia. Joãozinho Mendes, turma da Casa de Pedra e Igrejinha. Renato Oliveira, tá aqui em Gramado, mandando alô, recado pro Claudinho e toda a turma. O outro Cláudio, esse é o Cláudio Pereira, de Nova Petrópolis, dando aquele bom dia. Silvinha, Simone Ribeiro e a Silvinha também estão com a gente em Taquara, ligados sempre na Verdinha. Informação com o menino lá de Dois Irmãos, é o Anderson Dilkin. Fala pra gente, Ander.
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2: Quatro mulheres foram vítimas de feminicídio em menos de 48 horas no Rio Grande do Sul. Um dos casos aconteceu em Caxias do Sul, onde uma mulher de 32 anos foi encontrada morta. Dois homens foram presos, suspeitos de envolvimento no crime. Com as ocorrências registradas entre domingo e segunda-feira, o estado chegou a 60 feminicídios em 2026, segundo dados da Segurança Pública. Um incêndio atingiu uma residência no bairro Santa Marta, em Canela, no fim da tarde de ontem. O fogo começou por volta das 17h50 em um imóvel de construção mista na Rua dos Piratas e destruiu a estrutura. O Corpo de Bombeiros utilizou dois caminhões no combate às chamas e também trabalhou para evitar que o fogo atingisse casas vizinhas. Ninguém ficou ferido. Saiba mais em radioverdescamposfm.com.br. Da redação, Anderson Dilkin.
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Vamos lá, pra ti que tá grudado comigo aqui na Verdinha, seja bem-vindo, você que tá nos ouvindo pela primeira vez, tá aí no seu veículo, no seu carro, levando a gente de carona. Parabéns por escolher a Verdes Campos como sua rádio preferida. 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San Marino, a página virou. Depois tem Gin e Geno, para quem pediu. Quem não pediu vai ouvir igual. Tchan, 10 e 15, bom dia.

0: Matando saudade aqui na Cápsula do Tempo, Banda Ébanos, Convite de Casamento, música imortalizada na voz de Jean Giovanni, que fez grande sucesso aqui na voz do Marquinhos Negreiros também, numa fase nova que teve a Banda Ébanos com o Convite de Casamento. Bom dia pra ti que tá ligado na Verdinha, manda teu alô e teu recado no 54999-270-979, igual fez a minha amiga Bruna, dando aquele alô. Dani Cosicelli tá com a gente por aqui também. Tocou há pouquinho, Rogério Magrão, tu não ouviu, guria? Abraço, Dani, turma de igrejinha. Quem mais tá por aqui participando? Tem um alô aqui da Kathleen, mandou bom dia. Estou ligado nessa rádio que é demais, demais.
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Vamos lá, simbora pra ti que tá grudado aqui na Verdinha, 10h33, bom dia pra você. Tô aguardando o teu alô, tua participação, pra você mandar aquele bom dia por aqui, não mandou porque ainda. Vou puxar esse orelhão gordo aí. Vou sim. Bom dia pra você que tá comigo na Verdinha, em casa, no trabalho. 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Turma das vans também que levam a gente e se enquadram aí todos nessa programação. 10h34, essa semana, contando com os nossos patrocinadores que colam a marca na Verdinha, Central Multimarcas. 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Com vídeo junto, tá? 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Aguarde porque a Ritinha e o Ribas vão estar cruzando por lá. 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

0: Sonzeira, hein? Corpo e Alma. Você conferiu por aqui, a música Se Acabou. Vamos lá para a turma que está comigo na Verdinha. A Márcia Angeli mandou aquele bom dia, tudo esperto,
1: bom
0: Marcinha.
1: Bom dia, Verdes Campos. Tudo é ótimo. A Márcia de Canela.
0: Marcinha, querida.
1: Eu acabei de ouvir ali, né, a minha voz aí. Tchan. Até que ficou legal.
0: Tchan. Ficou bom, né?
1: Eu gostaria de pedir uma música, é a Márcia aqui do Palace Hotel, de Canela. Pode ser qualquer uma, tá bom?
0: Tá bom.
1: De preferência, uma bandinha.
0: Show.
1: Muito obrigado, um grande abraço. Eu tô na escuta aí com
0: vocês. Marcinha, abraço, obrigado pela sintonia. Ana Maria tá por aqui também. Toca um cavalo tostado, vou campear aqui, Denis, tá? Vamos ver se vai ter. Vai dar tempo, né? Muito pedido, a gente acaba não conseguindo tocar todas as canções. Me perdoem, tá, gente? É que desde 8h30 da manhã a pessoa já começa a pedir música. A gente acaba não conseguindo aí, né, atender todo mundo. Então a gente pede desculpa pra você. Não nos xingue, não fique brabo com a gente. Não é que a gente não quer tocar, que não dá tempo mesmo, tá? É muita gente pedindo música. É, pensa num povarel. Pensa que não para de chegar mensagem por aqui, então é uma loucura. Então eu peço desculpa a vocês, mas não tem como atender todo mundo, tá? É muita gente. Mas a programação tá aí, tá legal. Então, importante é a sua participação. Mesmo que eu não consiga atender o teu pedido, a gente que traz pra você, então, né, a sua participação com a Verdinha. 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
0: 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A gente segue por aqui pra você que tá ligado na Verdinha. Eu vou pra um rápido intervalo e na sequência tem muito mais música e som pra ti.

0: 10h52, bom dia.
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0: Cápsula do Tempo, recordando por aqui César e Paulinho. Essa canção aí, Nunca Mais, ela apareceu no álbum do César e Paulinho, volume 10, de 91. Também foi uma gravação da dupla do álbum da Santa Maria do Brasil de 99, onde é que ela regravou a própria canção, levantando de novo a moral dessa música Nunca Mais, gravada aí por César e Paulinho. 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Chegando Play News, informação com Anderson Dilkin.
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2: O 13º Gramado em Concert divulgou a segunda chamada de estudantes selecionados para a edição de 2027, que acontece de 18 a 30 de janeiro. Os aprovados devem ficar atentos ao e-mail e pagar a taxa de inscrição entre os dias 6 e 13 de outubro. O valor é de R$ 990,00 com hospedagem ou R$ 120,00 sem hospedagem. Também há vagas remanescentes para algumas categorias com cadastro reserva. A lista completa está disponível no site gramadoinconcert.com.br. O programa Essência Inovadora da Prefeitura de Gramado encerrou um ciclo de capacitação voltado ao fortalecimento do comércio local. A iniciativa ofereceu 4 workshops e consultorias individuais para ajudar empresas a melhorar a gestão, testar novas ideias e aumentar a competitividade. Segundo a Secretaria de Inovação e Desenvolvimento Econômico, o trabalho também contribuiu para aproximar as empresas do ecossistema de inovação do município. Saiba mais em radioverdescamposfm.com.br. Da redação, Anderson Dilkin.
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5: 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Vamos seguindo por aqui com os nossos patrocinadores. 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

0: Você conferiu aqui na Cápsula do Tempo. Os atuais, recordando a Peduqueira, 11:25, falando para o atacarejo Paiol. 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Ione de Pareci, oi Ione querida, abraço para você, obrigado pela companhia. O Ademar Gonçalves também está sempre ligado com a gente, Santo Antônio da Patrulha. Obrigado aí, né? Com a companhia, está sempre ligado com a gente, levando a gente de carona. Hora de carona, obrigado pela companhia, né, na audiência com a gente. Rosane Hart já mandou aquele bom dia, oi Rô.
1: Bom dia, Jefferson.
2: Tranquila.
1: Um grande bom dia para nós, para todo mundo que tá na escuta. E eu tô aqui também. Tô Valeu. Ligada desde cedo, só não tinha mandado nada ainda, mas tá tô bom. Aqui. Um abração, ótima semana para nós.
0: Abraço, guria. Obrigado pela sintonia.
3: Bom dia, câmera.
0: Bom dia.
3: Tudo bem? Espero que esteja tudo bem.
0: Sempre bem.
3: Gostaria que você botasse uma bandinha, porque essa semana começa nosso outubro aqui na igrejinha, né?
0: Maravilha.
3: Coloca uma bandinha para todos os ouvintes, para vocês da rádio, para minha amiga Rose Hartz, minha irmã Kátia Moraes, meu genro Jair Stemmick, que trabalha na Secretaria de Obras de Igrejinha. Um abraço, guri.
0: Abraço, obrigado pela companhia, tá? Bom demais. Tu pediu uma bandinha, né? Vai ter uma bandinha que vai tocar bastante aqui, uma música alemã, que é da Banda 10. Banda 10 é que é parceiros da Verdinha, e a Banda 10 vai trazer aí, deixa eu ver se eu consigo trazer um pouquinho dessa canção pra vocês que estão nos acompanhando. Essa música aqui você vai ouvir na Verdinha, ó.
4: Joga lá pra cima.
0: Gravado no DVD ao vivo da Banda 10, ó. Em ritmo alemão. Trem do Alemão, o nome dela. Atenção.

0: Acompanhar na Verdinha, música nova da Banda 10 em ritmo de Kerp. Um EP aí com 5 músicas que a Banda 10 fez com raízes germânicas aí pro mês das Oktoberfest. E essa música que se chama Trem do Alemão. Então fica acompanhando a Verdinha que você vai conferir bastante aqui na programação. Trem do Alemão, Banda 10. Sucessaço pras Oktoberfest.
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0: Na Verdinha, 11h29.
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0: Vamos lá pra ti que tá ligado aqui na Verdinha.
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6: É você ligado com a gente aqui na Verdinha, 11:47. Bom dia pra você. Temperatura em 18, 19 graus já.

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JM, cheiro de um outro alguém. 11:49.

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11h59, bom dia pra você que tá comigo na Verdinha. Já chegamos na hora de dar tchau. Sim, pegar a faixa, picar a mula, embora. É, meu, tempo voou já. Vou ficando por aqui, tá chegando já a mistura boa na sequência com o Abimael Rodrigues fazendo companhia pra você. Eu tô de volta amanhã, 8h30 da manhã. Muito obrigado pela tua audiência, pela tua companhia. Você que está grudado comigo na Verdinha, mandando teu alô, recado e participando com a gente. Como é bom, hein? Ter você sempre ligado por aqui. Gente, abraço pra você, uma ótima terça-feira. Até amanhã. Saideira, Portal da Serra, implorando carinho.

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1: Verdes Campos, 12:10.
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Maravilha, meio-dia e 15 minutos por aqui, mistura boa, tá começando nesta terça-feira, dia 6 de outubro de 2026, que alegria estar junto com você, eu sou o Abimael e tô chegando por aqui. O Mistura Boa, pra você que não conhece, é uma misturinha que a gente faz do meio-dia até as 2 horas da tarde com música, informação, bate-papo e também contando com a tua participação por aqui. Você é sempre muito bem-vindo, muito bem-vinda para interagir, muito bem-vinda para interagir, mandar aquele alôzinho, aquela mensagem de áudio, aquele recadinho pra pessoa especial.

0: 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E por aqui a gente segue, começa o nosso Mistura Boa, manda teu recado, já tem programa da Casa Unam por aqui pra você também. E música boa, informação e a tua participação. Vem pra cá interagir junto comigo nesta terça-feira.
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0: Muito bem, meio-dia e 29 minutos, famoso meio-dia e meia por aqui, mistura boa para você num oferecimento de Redmac Paraiana, para você construir, renovar e decorar, você encontra em Gramado, na Várzea Grande, Avenida 1º de Maio, a loja da Redmac, ou em Três Coroas, também tem uma super loja na Avenida João Correia, 1150, passa lá e faz teu orçamento na Redmac Paraiana, a gente é de casa. 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E por aqui, a partir de agora, começa o programa Casa Onan para você.
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2: Olá a todos, sejam muito bem-vindos a mais um programa da Casa Onan. Eu sou Roberto Sagebin e hoje vamos falar sobre o tema Por Trás dos Bonecos, uma história que ganhou vida. Para essa conversa, hoje vamos receber Elizabeth Bado, bonequeira, atriz, produtora cultural, que atua desde 2004 na criação de bonecos, histórias, espetáculos e projetos culturais. É também vice-presidenta da Associação Brasileira de Teatro de Bonecos e artista que dá voz e vida ao irreverente Boneco Carlão. Beth, seja muito bem-vinda.
3: Ah, obrigada. Boa noite, bom dia, boa tarde, colegas. Que legal estar aqui com você.
2: Junto com a gente, hoje também temos um convidado especial, né, Pai
4: muito,
2: César?
4: Muito, muito, muito especial também.
2: Que é o Charles Leão. Total.
5: Timidez pegando legal.
2: Quem sabe quem é o Charles, né? Quem, que façam será? Suas apostas.
5: Do lado da Beth... desse tamanho.
2: Dá aquele, aquele oi que...
5: Boa noite pra todo mundo aí, pessoal.
2: Não, não, mas aquele oi que todo mundo já conhece, mas não sabe quem é o rosto.
5: Buenas, guris!
2: Volibório! Esse, então, é o Charles que dá vida ao Volibório.
5: É isso aí.
2: Seja bem-vindo, apresentado às câmeras agora como Charles... Agora eu vou poder olhar na tua cara. O Bo não vai reclamar.
5: Tranquilo, sem nenhum tipo de reclamação.
2: Isso. E o junto Márcio... com a gente também, Pai Dedinho.
5: O Pai Dedinho.
4: Ah, tá. Oi, pessoal.
5: E tudo sem o Max.
4: Sem o Max. Tá, que bacana. Que bacana a gente poder estar aqui conversando.
2: E apresentando.
4: Apresentando, né?
2: Quem faz essa
4: esses
2: dupla.
4: Artistas que são incríveis, né? E eu tenho uma pergunta mística pra fazer.
2: Olha aí.
4: Opa. Pros dois, né? Quem trabalha...
2: Charles está apavorado, olha a cara dele.
4: Tá. Quem trabalha assim na atuação, vocês de certa forma, quando o personagem acontece, é como se fosse uma incorporação.
3: Uhum.
4: Né? Como é que vocês sentem isso de se transformar numa personalidade, num pensamento, numa forma de ver o mundo, né? Pelo personagem? Como é que é isso?
3: Vai pra ti.
2: Responde que primeiro os mais velhos.
3: Tá mais atual.
5: Cara, eu... Em questão técnica, vamos assim dizer, eu aprendi com um casal assim, que eu digo que são meus pais na arte. Nelson Haas e Beth. Eles me disseram assim, eu muitos anos da minha vida, eu assisti eles. Uhum. Me inspirei neles até que o Volibório acabou vindo. Pra começar a brincar com meu filho. Não tinha nenhuma... nada profissional. E quando tu começa a... aí um dia eu pedi ajuda. Eu nunca lidei com isso. Eu quero fazer uma brincadeira séria. A Beth, com todo carinho, vem cá que eu vou te dar umas dicas. E a primeira coisa que ela me disse: primeiro tu dá vida pro teu personagem. Faz a história dele. Ele tem que ter nascido em algum lugar... é casado ou é solteiro. Então tu começa a entender quem é o teu personagem. Sim. E tu começa a desvincular ele a mim.
4: Da tua história, da tua referência.
5: Da minha referência. Então, tipo, não tenho como agir eu sendo o voleibol e o voleibol sendo eu. Não, são duas pessoas totalmente. Eu chego a brincar, que é uma entidade que entra no meu braço, porque eu não entendo da onde saem as maracutaias que saem da minha cabeça.
2: Sim.
5: Não sai.
2: Então... Até porque o Charles, como voleibório, traz umas histórias que não é da idade dele. Né? É. Tipo o Gomex.
5: Então eu faço com que só flui uma pessoa idosa, encrenqueira, reinenta, que implica com todo mundo e deixa viver. Tanto que eu comecei brincando com vídeos na internet, comecei fazendo lives no TikTok. Uhum. E 90%, hoje o Vô tá com 8 mil uns quebrados de seguidores no TikTok.
6: Teammates!
5: 90% é adulto.
6: Claro.
5: 90%
6: ele
5: é adulto.
6: Ele é adulto, né? Não é
5: um, e as pessoas vão lá, e hoje se tu chegar, bah, que boneco bonito, eles vão te xingar. Não, não é boneco, é meu vô. De pessoas dizem assim, bah, vô, que legal, eu tava aqui, eu tava tendo uma crise de pânico, crise de ansiedade, e eu comecei a te olhar e eu lembrei do meu vô, parou. Simplesmente curou.
4: Sim.
5: Então, acho que a sensação é tu entender que realmente são duas pessoas. Uhum. É o Charles e é o voleibol. Com a sua história, com a sua encrenca. E assim, nossa, muitas mensagens eu já recebi, ou as próprias pessoas nas lives perguntando. Desculpa a pergunta, mas tu que mexe no boneco, o senhor é idoso mesmo? Uhum. 90% das vezes eu digo sim.
4: De espírito, né?
5: Ah, mostra quem é a pessoa que manipula o senhor. Eu não apareço. É a primeira vez que eu tô aparecendo. Não.
2: Segredo, né? Esse é segredo.
5: E outro, tem um detalhe: eu não gosto de aparecer eu e ele junto. Uhum. Mesmo sem falar nada.
4: Sim.
5: Cada um com
4: o
5: espaço.
4: Cada um com
5: o seu espaço.
6: No teu espetáculo, tu tá escondido.
5: Escondido o tempo todo. Sim. Eu não apareço.
2: E agora, o coitadinho do vô tá jogado num canto.
5: Tanto que agora a gente montou um espetáculo de lendas gaúchas. E eu tô com uma moça que tá me ajudando. Contratei ela pra me ajudar. Pra ela fazer a ponte entre as pessoas
2: e o vô.
5: Eu realmente, eu só existo. Mas ninguém me vê.
4: Que bacana.
5: E então, cara...
2: O Charles é só um netinho.
5: É só um neto. É. Eu sou um dos netos do vô. É. Eu sou um dos netos do vô. Tanto que o vô tem 12 filhos, 34 netos. Só que agora tem 33 netos homens e uma mulher. Daí agora entrou uma moça que me ajuda. E um bisneto, que é o Manuel.
2: Que é o Manuel.
5: Que foi o motivo do vô existir.
4: Do vô existir.
6: É de você mesmo,
4: ele
6: tá dizendo.
4: Traz ele no teu colo,
6: porque você é o bisneto.
5: É? É de ti mesmo.
6: Foi. E eu acho assim, eu tenho... Se a gente for pesquisar o Teatro de Bonecos, tu vai encontrar diversas linhas de pensamento, tá? Da técnica pura à espiritualidade pura.
4: Uhum.
6: Eu me situo num lugar que é o do cavalo. Eu acho mesmo. O Carlão, por exemplo. A gente começa a fazer... Eu vou falar da minha experiência, né? Então... O Teatro de Bonecos, ele é como a pessoa o faz, como o bonequeiro o faz. Então, para mim, o meu ofício, durante a construção, a gente já vai recebendo flashes de quem é que está vindo.
4: Uhum.
6: Quem é este... Se a gente fosse junguiano, a gente podia dizer o inconsciente coletivo,
4: certo.
6: Um arquétipo. Uhum. Alguém está se manifestando, né?
2: Sim.
6: Então, quando o Charles diz que a gente tem a ficha, e realmente tem, que o Carlão nasceu na Argentina, apesar dele ter sido feito aqui em Gramado e Canela, né? A espuma foi cortada aqui. Ele tem um histórico e ele vem com as minhas lembranças, os argentinos que eu conheci, os uruguaios que eu conheci, né?
4: Então, qual que é a sua ligação com a Argentina para que ele nasça com... tem essa origem, assim?
6: Porque eu tive dois mestres, um uruguaio e um argentino, no ofício, e eu queria homenageá-los. Então, eu peguei o sotaque, uhum. A maneira de falar. Esse que é galanteador é do Pepe Grigera, que é um dos mestres que inspirou a persona do Carlão. O Sérgio Mercúrio já é a coisa que ele tem quando eu saio, porque eu saio com ele para falar com o público, né?
5: Sim.
6: Por isso que ele falou de nós dois termos figurinos.
2: Sim.
6: Então eu realmente tô em cena junto com ele, mas não tô. Eu tô... O latim dizia ânima, o sopro da vida. Então, esse corpo, quando a gente tá a serviço do boneco, ele é um cavalo a serviço de uma energia que se manifesta naquela matéria. Então pode ser um fantoche, pode ser... a técnica que for, aquele dos fios que a gente chama de marionete.
5: Uma vara,
6: né? Isso, não importa daí o tipo, mas aquela energia, aquele ser tem algo para falar. E ele se materializa através desse veículo. E, né? Tem gente que não acredita, eu acredito.
4: E existe uma personalidade tão distinta a ponto de vocês, entre o bonequeiro e o personagem, serem opostos em entendimentos?
6: Total.
4: Por exemplo, político, vamos falar. Um pode ser de um lado ou de outro. Futebol, um pode torcer para um time e outro para outro. Existe isso?
5: Pode.
6: Eu nunca me fiz essas perguntas.
5: Pode.
6: Mas o Carlão já fez coisas e falou coisas que eu nem tenho nem vocabulário e nem vontade de falar aquilo.
7: É de perguntas, pai.
6: Então, nesse sentido, eu digo sim, eles têm personalidade própria. Agora, eu nunca perguntei o time dele.
5: Não,
4: o Vô é gremista.
5: O Vô é gremista. É. Ele disse que ele é gremista até pelo olho. Porque o olho dele é azul.
6: Até por dentro dos olhos.
5: Até por dentro dos olhos. O Vô não fala em política. Ele só tem um candidato. Uhum. Enéas.
4: Só o Enéas.
5: Ele quer votar nele até hoje.
4: Uhum.
5: Não tem mais como.
2: Já contou pra ele que ele não tá mais aqui.
5: Pra não deixar ele triste.
6: Tá.
5: Então, continua aceitando. Então, tipo assim. É, e como eu disse, como eu ele começou fazendo muitas lives, e a gente tem que entender que todo mundo tem uma opinião e tem que ser respeitada.
6: Isso.
5: Política, time. Então, toda vez que alguém pergunta qual é a sua opinião política, eu não falo de política.
4: Uhum.
5: Porque eu vou respeitar o César, que é de um partido tal, vou respeitar. E ele é a mesma coisa. Então, tipo assim, eu é raro falar. Eu, Charles, poucos sabem que eu gosto ou não de política, porque eu também não gosto, porque hoje em dia virou uma coisa mais de se atacar do que tu.
4: Sim.
6: Debater ideias.
5: Hoje tu não. Hoje tu não consegue mais conversar sobre política. Hoje, se tu não virar para um negócio de discussão, não é legal.
4: Sim.
5: Então, eu sou uma pessoa que eu não falo. Uhum. Eu sempre, a única coisa que eu digo quando me perguntam sobre político, eu não tenho políticos de estimação.
4: Uhum.
5: Só. É meu ponto final. E o vô sempre diz que ele não gosta de política porque ele tem muitos netos.
4: Uhum.
5: Ele considera todos os seguidores dele netos.
6: Uhum.
5: E 8 mil pessoas não vão ter a mesma opinião.
6: Claro que não.
5: E no momento em que ele puxar vai puxar pro lado da Beth, o César já não vai gostar. Vai deixar de querer ser neto.
4: Claro.
5: Então ele abraça todo mundo e prefere evitar alguns
2: desgastes desnecessários.
5: Para que ele consiga abraçar todo mundo. Então, tanto que uma das coisas que ele mais diz quando as pessoas perguntam, religião, por exemplo.
4: É de todos,
5: eu né? tenho.
4: Sim.
6: Claro.
5: Eu tenho. Todo mundo sabe que eu sou de Umbanda. Faz 20 anos, 18 anos. O vô não tem. O vô vai aonde convidam ele, porque ele acredita num Deus.
4: Uhum.
5: Então, se convidar ele pra uma católica, ele vai.
2: E ele vai onde tem comida, né?
5: Esse é o desempate. É que às vezes podem.
2: Tem dois compromissos no mesmo dia.
5: Tem um convidado pra um culto e pra uma gira, uma coisa. Qual é o que tem comida pra desempatar, pra ele não ser injusto?
2: É
5: o jeito
2: dele. É o critério de desempate do vô.
5: Pra onde ele for, ele vai.
6: Então, eu concordo contigo, Charles. O boneco, ele não tem uma posição partidária, né? Ele não é de um partido político. Mas o boneco sempre foi político.
4: Uhum.
6: Porque quando o Charles lá nas lives, ele diz, a menina que estava num momento delicado se salvou, é porque ele estava tendo uma posição política com relação à saúde mental.
5: Isso.
6: Então, o boneco, ele sempre vai ser posicionado. Mas ele nunca vai ser partidário.
4: Sim.
6: A menos que tu crie um boneco.
4: Claro.
6: Que venha o partido...
4: Para representar o partido.
6: Das mães brasileiras.
4: Certo.
6: E diga... Charles, Beth, faz aqui um boneco para ser o meu candidato. Aí, este é um boneco político. Porque
5: aí ele tem esse fim, né?
6: A loucura do boneco é que ele nunca vai conseguir ser o que ele não é. O Libório vai morrer Libório.
4: Uhum.
6: O Charles, ator, não. Ele hoje pode ser o padre, amanhã ele vai ser o delegado, depois ele vai ser o irmão. Então, o ator, a pessoa...
2: A Judite.
6: Isso, tem vários papéis. Mas o boneco, ele é porque ele nasceu.
4: Sim.
6: Então, no nosso caso, nenhum dos dois realmente seria partidário. Né?
4: Vou contar um pouquinho de como a gente estruturou quando a gente teve a ideia de montar o programa Onan. E era importante ter um personagem que pudesse trazer um viés cômico, mas que ele pudesse transitar dentro, né, desse viés cômico de forma plena.
6: Isso.
4: Por quê? Se fosse o Charles e ele fizesse uma piada ou aquilo podia ser interpretado.
6: Levado pro pessoal.
4: É, e depende, sim. A pessoa pode achar que é uma piada, outra pessoa podia se ofender. O personagem, ele tem uma liberdade de, e uma ingenuidade.
6: Isso.
4: Né? Que não fere.
5: De xingar isso. Até um militar.
6: Como e, palhaço,
4: e ele,
6: né?
4: Xingou o militar, que os dois, por exemplo. O Pio era militar, né, Pio?
2: Cabo Pio.
4: E a gente teve o Tenente Miguel, comandante dos bombeiros, e o vô brigando com ele.
5: Porque não foi cumprimentado.
4: Que amor. Então.
2: Que o Miguel cumprimentou só o Charles.
4: E vocês nunca tiveram um episódio, né, fora o conto do ciúmes, né? Mas em relação a piadas ou a alguma frase que possa ter sido mal entendida?
6: Sim, nossa, acho que várias vezes. Porque o teatro, no nosso caso, que não é um texto. Quando é um texto, como o teu show, tu tem um texto.
4: Sim.
6: Então nada vai acontecer.
2: Tu segue
6: Mas
2: aquela
6: tanto
2: linha.
6: Tanto o Volibório quanto o Carlão é por improviso, né? A gente tem uma ideia de roteiro. Ah, hoje eu vou falar sobre isso.
5: E vai.
6: E
5: deixa rolar.
6: E só acredita nessa, como eu disse, nessa energia. Porque tem um sábio latino-americano, Javier Villafane, que diz... Para os bonequeiros, né? Calem a boca. O boneco sabe o que dizer. Não tem uma pretensão de achar que são vocês.
4: Interessante.
6: Que tenha... Uma criança vai pegar um boneco e ele vai dizer o que ele tem para dizer. Porque ele é... Nós somos uma nação construída com imagens, né?
4: Sim.
6: Então ele vai direto aí. Ele vai quase no santo. Então, por exemplo, a gente teve uma empresa aqui, daqui da região, que nos contratou porque tinha um funcionário... que ele tinha um hálito insuportável e ele estava na frente recebendo as excursões quando desciam.
4: Certo.
6: Como dizer isso para essa pessoa sem que ela se ofendesse?
5: Boneco.
6: Chama o Carlão.
5: Chama o Carlão. Pronto.
6: Pá, pô, mas tu não escovou os dentes. Não, mas pô, pelo amor de Deus, homem, tu comeu um urubu. E o cara rindo.
4: Sim.
6: E ele começou a cuidar da boca.
4: Claro.
6: Então, o boneco, ele vai num lugar na nossa psique que é para além do conselho, do mimimi, do amigo, ou da Beth falando, o Charles. O boneco, ele tá nesse lugar quase do santo. E entende? Na psique.
4: Eles têm humores, dias melhores, dias piores, ou vocês não notam isso?
5: Tem.
4: Dias que o Calão, que o vô tá no...
5: Tem, tinha live que tu chegava com uma pergunta besta, o vô sentava.
4: É.
5: No outro dia ele respondia com a melhor alegria do mundo. Ele, do nada, ele manda rachar a lenha.
6: Sim.
5: Tipo, sem nada.
2: Esses dias o vô tava meio borocochô aqui, né?
5: Tá, esses dias tinha um buraco meio tabelino, não sei. Então, tem, cara, tem.
6: Sim.
4: Loucura.
6: Sim, ele é um ser. Ele é um ser. Ele é um ser completo.
2: Ele tem
6: mesmo.
2: Vida, né?
6: É.
2: Não, a gente sempre brincou do vô, que o vô tem
5: começou
2: vida.
5: Começou o programa, eu não sei até se o César comentou. O César me chamou: Charles, eu quero fazer um boneco. Até ele falou com o rapaz lá de São Paulo.
4: Isso.
6: O Zuco?
5: Não, com o Rubinho.
6: Rubinho, querido. Rubinho,
5: aí,
6: maravilhoso construtor.
5: Aí o que era dentro do César no programa? É ele ter a visão da casa ou não. O Roberto não ter visão nenhuma, só da...
2: Não, graças a Deus dele. Eu enxergo. Meio mal, meio tem mal. Que usar óculos, mas...
5: não ter uma visão junto.
6: Sim.
2: Seu apresentador.
5: E um boneco pra... Só que daí eu até comentei com o César. Eu disse, não, desculpa me meter, César, mas não bota o barazinho. Não bota o boneco.
4: Nós tinha criado e aí...
5: A ideia dele era nós criar...
4: Um personagem, criança, porque aí como criança ele poderia ser também. Terrível.
6: Ah, peca.
4: E aí ele poderia...
6: Claro, né, subir pelas paredes.
4: Subir pelas paredes.
6: Uhum.
4: E ele tinha um nome, que é o Barazinho. E essa era a intenção.
5: É, né? Só que daí o que acontece? O César me disse assim, é o cara que cada um tem a sua visão. Daí eu disse, mas então aí que tá o problema. O Barazinho, ele vai ter a visão de quem foi criado.
4: É.
5: Por quem que ele foi criado? Pelo César.
6: Sim.
5: Ele vai ter a mesma visão.
6: E ele já é um Bará, né?
5: É. Exato. Então ele vai ter a mesma visão. Então vai ser
6: ele
5: dois...
6: Ele já tem uma missão.
5: Vai ser,
6: ai, mas
5: seriam
6: esse
5: dois...
6: Tem que botar na roda.
2: Eu acho que...
5: Não, ele ainda
2: eu
5: vai
2: acho.
5: Nascer.
2: Eu sempre ele falo que nascer. Ele tem que nascer.
5: Ele tem que nascer. Mas daqui a pouco não nesse
2: aliás, a gente podia...
6: De gancho, né? De gancho de programa.
2: A gente podia dar aquele spoiler, né?
5: Qual deles?
2: Como é que ele ia chamar o César, o Barazinho?
5: Para não ser se eu consegui,
2: tio. Vai.
5: Ô tio, tio, tio, tio, tio, tio, tio! Ô tio! Pivetinho. Só que daí,
2: até ele ganhar atenção, ele ia incomodar.
5: Só que daí ele ia ter muita visão dali. Daí eu disse, vamos deixar o vô por enquanto no programa. Uhum. Porque o vô, ele não tem religião, ele não tem opinião. Ele tem opinião dele.
2: Nem conta ele tem mais agora no banco.
5: Ele então ele vai contra tudo e contra todos. Não importa quem seja.
6: Meridional. Nem eu lembrava do meridional.
4: Ele é assim, ó.
6: Ai, que amor.
5: A ideia é uma coisa assim. É.
6: Lindo.
2: Eu acho que ele vai ter muitos seguidores na internet, o Barazinho.
6: Uhum.
4: Mas ele tem uma limitação, porque ele realmente...
2: Ele vai ter um público específico.
4: A história dele é que ele é órfão, ele foi entregue lá na Casonã e ele foi criado por todo mundo. E lá são 100 filhos de santo.
6: Ai, que maravilha.
4: Então ele tem todas as referências possíveis, de todas as idades, de todas as classes, né? Então ele tem a mente completamente aberta sobre o mundo, porque ele viveu num mundo... Foi criado no mundo livre.
5: Uhum.
4: Então lá tem com autistas, muito amor. Tem de todos... Né, classes e aquilo. Então ele é terrível. E aí o Charles, em determinado momento, ele disse, olha, quem sabe a gente espera um pouco, exatamente, vamos isso. Trazer o vô, porque ele tem... E aí o vô agora é um personagem...
6: Ai, o vô vai roubar, desculpa, né? O vô vai roubar o espaço
2: que ele não,
6: de vocês
2: não
6: dois,
2: veio,
6: né?
2: Todo mundo reclamou que ele não veio, né?
6: É
2: o dia que seu Charles tinha um compromisso, o vô não veio.
5: Já faltou.
2: O vô foi junto. Então.
4: Quem ouve no rádio, a maior parte das pessoas acha que é um vô.
6: Isso, o vô pode.
4: Eles não pensam que é um... Não.
2: É um boneco.
4: Que é um boneco.
5: Sim.
4: Porque esse programa ele vai, né, em muitas cidades. E algumas mais distantes daqui da região. E aí o pessoal acha que é um senhor. Não é quem só ouve o programa, isso. Né?
5: Mas muita gente que vê só o boneco, tanto nos vídeos, eles acham que o...
2: Sim, até tu comentou que o pessoal pergunta, né, se o bonequeiro é um senhor de idade.
6: Eu reitero a minha teoria de que nós estamos falando com entidades.
4: Sim.
6: Não entidades de alguma matriz ou outra, não é isso. É uma entidade, ou seja, uma energia condensada que tem alguma coisa para dizer. E no caso dele é um vô.
4: Uhum.
6: Então, tu ouvindo ou tu vendo, tu vai...
5: Vai...
6: Aquela energia é de uma pessoa idosa.
2: E o Carlão também, né? É. Muitas pessoas não sabem que é feito pela Beth. Acham que é uma pessoa, um homem, que no é um caso, homem. Né?
6: Até hoje nos contratam e dizem, então o Nelson vem com o Carlão. Tipo, olha, ele até pode ir, mas o boneco não vai falar, né?
2: Ele até pode ir com o Carlão, mas não vai ter o Carlão.
6: Porque a gente vê a energia que a gente permite que se manifeste.
4: Sim.
6: Né? Então, a profissão do bonequeiro também... Ela é um exercício de massacre do ego muito legal. Porque quando a gente é ator e a gente está no palco, a imagem da personagem com a nossa se confunde.
2: Sim.
6: Né? Então a gente vê, por exemplo, a Fernanda Torres, a gente diz... Ah, ela é... A gente vê o Libório e não pensa no Charles.
4: Sim, só no vô.
6: A gente
4: só
6: fala no Carlão e muito menos lembra da Beth. Então, pra gente que trabalha com a arte... O boneco, ele é um excelente exercício, porque ele nos põe no nosso lugar de grão de areia. De servos a serviço de algo que é muito maior que o meu ego, que é a minha potencialidade, né? Então, eu acho que o boneco dá esse negocinho aí também. Não sei por que eu falei, porque me deu vontade. Ninguém perguntou, né?
4: Tu acha que eles fazem uma caricatura do mundo?
6: Sim,
5: ele
6: também.
5: Ele transforma o mundo para um mundo mais leve.
4: É,
6: ele projeta o mundo, né? Na Idade Média a gente tinha nas tavernas o boneco e ele falava contra os reis, ele falava contra a burguesia e a galera tomava os chopp naqueles negócios de chumbo, tanto que se matavam, né? Porque era o que tinha, então imagina o peso daqueles canecos, daqueles vinhos. E quando eles se irritavam com o boneco, porque era a favor da monarquia, jogavam
2: daquelas canecas.
6: Então tu vê os teatrinhos da Idade Média, eles têm uns vergalhão na frente, entre o bonequeiro,
5: pra proteger.
6: Porque o pessoal mandava ver. Então, o boneco ele sempre foi de colocar as coisas nos seus lugares.
4: Uhum.
6: Entende? Ele olha a sociedade e diz, isso aqui tá certo, isso aqui não tá. Isso é hipocrisia, isso é legal. Uhum. Aqui tu escorregou. Por isso que ele, como bufão, que é o contraponto aqui, que ele é maravilhoso, é como o bobo da corte, se fosse um ator, né? Então, a ele é permitido dizer tudo. Então, ele vai fazer a crítica. Nós estávamos ali embaixo conversando e tu disse, ele faz uma piada que não tem nada a ver, mas que tem tudo a ver.
2: Sim.
6: A gente está num assunto sério e o vô se atravessa.
5: Se atravessa.
6: Como um machado, né?
2: E tem tudo a ver com o assunto que está sendo discutido por nós aqui.
6: Então, é isso. O boneco é isso mesmo. Esse é o boneco.
2: E o Carlão trouxe a informação ali dos mamulengos. Né, da senzala, né? Não sabia dessa história aí, que é interessante também.
6: E é legal porque aí a gente poderia falar um pouco do mamulengo. Mas a base é o coronel, a mulher, a filha, o padre, o polícia, o capataz, o sotacapataz e o negrinho, que é o esperto, que é o Benedito. E o Benedito e a filha do coronel se apaixonam. E eles têm filhos, a história é bem bonita. Mas nesse se apaixonam, aí vem o coronel que manda o capataz prender. E, mas quem ganha é o Benedito, né? O Benedito que salva todos da cobra grande. Aí vem uma cobra, que é o nosso boitatá.
5: Sim.
4: Um ser místico.
6: E come o pai, come a mãe, come o carteiro. Ele, porque é da natureza dele, ele come as pessoas. Aí vem ele e salva todo mundo. Então o herói é o negro, o herói é o escravizado. É muito linda essa história, é muito bonita. Eu tô contando assim num resumo muito ridículo, por favor. Mas,
4: como é que a gente encontra isso?
6: Aí de diversas maneiras. A gente no YouTube procura Mamulengo, vai aparecer vários grupos. Eu poderia citar vários também, mas aí é demais. Porque eu não vou deixar ninguém de fora, que só tem gente boa.
4: Sim.
6: Vamos lá, Sergipe, procure Mamulengo de Cheiroso. Vai encontrar vídeos dele. Procura o Carlão. Carlão tem o canal dele, Boneco Carlão, no YouTube. E ele conta a história do teatro de bonecos. E nisso ele mostra várias coisas com vários links. Quem mais que a gente poderia botar do Mamulengo? Pessoal aqui de Porto Alegre. Trupe de Trapo faz um Mamulengo lindo. @ Trupe de Trapo. A Amanda Sena, também você vai encontrar no Instagram, aqui do Sul. Agora eu tô tentando ver quem tá perto, né? Que a gente possa ver no Instagram e também ao vivo.
5: Sim.
6: O Marcelo Militão, a Grupo Tia, aqui de Canoas, também faz um mamulengo muito legal. E, enfim.
4: Quais outros personagens tu trabalha, Beth?
6: Eu tenho algumas histórias. Então, para cada história, eu tenho uns bonecos que vão contá-la. No Histórias do Carlão, tem três homens, que é o Carlão, o Miguel e o Demerval.
4: Tá.
5: Gostei do nome, Demerval.
6: É, e mais um ônibus que também é um personagem, mas não fala.
4: Tá.
6: Mas então são quatro personagens, o ônibus e essas três pessoas. No outro espetáculo que eu faço, temos duas meninas, que é a Ludmilla e a Alice, que contam uma história de um argentino chamado Roberto Espina. Ele é um dramaturgo para teatro de bonecos.
4: Certo.
6: Ele escrevia para... Coisa difícil no Brasil, você encontrar escritores para o teatro de bonecos.
5: Especificamente para o teatro de bonecos.
6: Então, tu tem que adaptar, né, para o teatro de bonecos. Então, esse texto que se chama O Proprietário são mais duas mulheres. Aí já seriam sete. Aí eu tenho um outro espetáculo que tem mais duas meninas. E o Carlão, que é a parte de tudo isso e é o amor da minha vida, né?
5: É o carro-chefe.
6: É, isso. Então seriam uns 10 personagens.
4: Certo.
6: Se for botar todos assim. É. E fora os que estão dormindo, né?
4: Os que ainda não nasceram.
6: É, que estão lá. Estão lá no ateliê. Um dia vão lá.
5: Mas o superstar.
6: Já foi. O Charles pode falar.
7: Nossa, tu entra em outro mundo.
5: Mas o superstar é o Carlão.
7: Ah, não. Cara,
5: ele é a estrela.
6: Ah, querido. Não, na minha vida, sim.
4: E os amigos do vô nasceram como...
7: Cara, o Euclides...
5: O Eufrásio.
7: O Euclides e a Judite, né? Só que a Judite ainda não conseguiu uma voz. Eu não consigo fazer a... Eu já tô quase vendendo top term. Não vai. A voz não tá saindo da Judite. Cara, eu precisava de alguém pra ajudar ele. Ele tava muito sozinho, abandonado. Aí o Rubinho acabou me achando nos bonecos, eu comprei com ele. E acabou nascendo o Euclides e começou do nada. Achei aquele nome enlouquecido porque eu não sabia que nome botar. Então ele virou Euclides, Rocha, Cunha, Severo, Lindalvo, Gutierrez, Souza, Pinto. Então ele virou, começou a nascer. Só que veio a Judite também. E eu não sei fazer a voz da mulher.
5: Veio no combo.
7: Veio no combo e eu não sei fazer a voz da Judite. E ele é casado, ele é casado há mais de 40 anos e tudo. Só que eu não consigo fazer a voz dela.
6: Algo aconteceu.
7: Tadinho. Algo aconteceu.
6: Vem cá, querido.
7: Vem cá, pai.
6: Vem cá, conta pra nós.
7: Vem cá, contar.
5: Vem cá que a gente corta depois.
6: Que loucura isso, né? As coisas como vem. Tu vê que a pessoa, ele falou do Euclides, que veio de um amigo bonequeiro de São Paulo. E ele já vem com toda uma história, né? Já
5: sim.
6: Casado, já.
5: Sim, sim, com todo esse nome comprido.
6: E isso o mamulengo tem bastante também, né?
5: E ele veio com a dor no ciático.
7: E eu aprendi...
5: Também, né? Ele veio com a dor no ciático.
7: E eu aprendi a ter isso com quem? Todas essas histórias, trazer isso?
6: Oh, nada.
7: Com a Beth.
5: Maravilha, então. Vamos encerrando o nosso programa de hoje.
2: aqui com os nossos bonequeiros que dão vida ao Volibório e ao Carlão.
6: Ah, obrigada.
2: A Beth e o Charles, que finalmente apareceu.
7: Uma hora tinha que aparecer, né?
2: Mas vamos lá, apareceu.
7: Então, né? Gente, um prazer estar aqui com vocês, mas eu vou continuar escondidinho, ó. Beijo grande.
6: Deu certo. Querido, o Volibório é maravilhoso, né?
4: A gente é apaixonado por ele.
6: Eu também. Ele nasceu maravilhoso. Quando ele levou lá o primeiro dia, eu fiquei encantada. Ah, não, tira daí. Vamos botar ele e o Carlão conversar agora. Porque ele é encantador, né?
2: Com certeza, é sensacional.
7: Também, né, eu sou o que tu me ensinou a ser. Não é puxar saquismo.
6: Não, é mentira dele.
7: Foi ela.
6: É mentira dele.
7: Ela e o Nelson. Eu sou. Não, é verdade. Eu não seria metade do que eu sou hoje se não fosse as mulheres.
6: E eu te agradeço.
4: Que legal.
6: Te agradeço.
4: Beth, muito, muito obrigado pela participação. Foi ótimo. Rimos até.
2: Muito, né? Bom, né?
4: Antes, no meio, no fim e no depois.
6: Uhum.
4: Obrigado mesmo.
6: Obrigado a vocês pelo convite.
4: Sempre que precisar,
2: comigo com a gente. Além das risadas, a gente teve uma aula sobre teatro. Sim. De bonecos. Nossa.
4: Foi ótimo.
2: Foi muito bacana. Pessoal, até semana que vem. E o Carlão vai voltar outra hora, né?
4: Ah, tem que vir.
2: Com certeza, né?
6: Mas ele tem que vir, senão ele não me deixa, não vai me deixar.
2: Até mais. Tchau.
4: Um beijo pra todo mundo.
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0: Maravilha, programa Casonã para você por aqui no nosso Mistura Boa nesta terça-feira. Já volto com informação e música para ti.

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0: Muito bem, 1:06, por aqui Mistura Boa pra você até as 2, com música, informação, interatividade no teu rádio. Já mandou teu alôzinho? Deixa eu ver a turma ligada com a gente por aqui. 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

0: Luana Prado com Escrito nas Estrelas por aqui. Teve Edson Alana com Corpo e Alma, Vida de Luxo. E que tem Vida de Luxo trazendo informações para você é o Anderson Dilkin. Boa tarde, Anderson.
1: Boa tarde, Abimael. Boa tarde, ouvintes. Pai e filho escaparam sem ferimentos de um incêndio que destruiu praticamente toda a casa onde moravam no bairro Canudos, em Novo Hamburgo. O fogo começou por volta da meia-noite de terça-feira, enquanto os dois dormiam. As chamas atingiram móveis, eletrodomésticos e outros pertences, mas os bombeiros conseguiram impedir que o incêndio

0: do viaduto da Charlau. A rua Domingos Martins, no centro de Canoas, está interditada desde as 8 da manhã para obras do acesso ao túnel sobre a BR-116. O bloqueio está sendo entre a rua 15 de Janeiro e a Avenida Getúlio Vargas, com acesso mantido apenas para moradores e comerciantes da região. A previsão é que essa etapa da obra siga até o fim de outubro. Motoristas devem utilizar rotas alternativas e ficar atentos à sinalização. Abraço, Abimael. Abraço, ouvintes. Até amanhã.
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3: Verdes Campos, 1h20.
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7: Muito bem, 1h25. 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E por aqui seguimos com o nosso Mistura Boa, com mais música boa, informação. Eu já trago informações para você por aqui.
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7: E você também é sempre muito bem-vindo para participar, muito bem-vindo aqui pelo nosso WhatsApp, pelas nossas redes sociais. Tem promoção rolando por aqui para você se dar bem. É terça-feira!

0: coisa boa.
1: Muito bem, Banda Modelo com Léo Júnior, Mil Loucuras, Indústria Musical, cantando aviãozinho pra gente, 1h32, chegando com as últimas notícias pra você agora.

Você pode acessar o nosso site radioverdescampusfm.com.br, onde tem muita informação por lá para você também ficar bem informado. Incêndio atinge casas e um mercado no Santa Marta, em Canela. No final da tarde desta segunda-feira, um incêndio no bairro Santa Marta, em Canela, precisou ser combatido pelos bombeiros em um mesmo terreno. Prédio de um mercado, o mercado do Tio Tonho, e duas casas sem distanciamento foram atingidas pelas chamas. As duas casas de madeira, cerca de 200 metros quadrados, ficaram totalmente destruídos. Homem agride companheira, ataca guardas municipais e é preso em flagrante no Balneário Riviera, em Imbé. Suspeito desferiu socos e chutes contra agentes, fez ameaças de morte e quebrou o compartimento de viatura antes de ser contido. Mulher é assassinada a facadas em Caxias do Sul e suspeitos são presos com dedo da vítima. O corpo da jovem de 32 anos foi achado em matagal. A polícia encontrou parte mutilada dentro de veículo e apura se corte visava desbloquear o celular ou aplicativos. Uma mulher de 32 anos foi morta a facadas e teve o corpo localizado por volta das 3h40 da tarde de segunda-feira em uma área de vegetação situada entre os bairros Diamantino e Jardim das Hortênsias, nas proximidades da rua Manuel Pedrotti, em Caxias do Sul. Conforme o relato de uma testemunha, dois homens e uma mulher chegaram ao endereço em um automóvel Astra preto. Momentos depois, gritos foram ouvidos e a testemunha se deslocou até a mata, onde encontrou o cadáver da vítima escondido entre as plantas. Com as informações do automóvel, a Brigada Militar iniciou as buscas pela região e conseguiu localizar o veículo durante as ações. Os policiais prenderam dois homens em locais diferentes e os conduziram à central da Polícia Civil. Na revista feita no interior do veículo, os agentes encontraram um dedo pertencente a uma das mãos da vítima. O material foi recolhido ao IGP para exames periciais. A principal linha inicial de investigação apura se a mutilação foi realizada na tentativa de destravar algum aparelho celular ou aplicativo, possibilidade ainda que aguarda confirmação oficial dos órgãos de segurança. Rio Grande do Sul cria núcleo especializado para reforçar perícias em casos de feminicídio. O NUPFEM reunirá profissionais de diferentes áreas do IGP. Motorista de carreta é preso ao ser flagrado dirigindo sob o efeito de cocaína. Outros motoristas acionaram a PRF, relatando comportamento alterado e condução perigosa por parte do veículo de carga ao longo do trajeto. O motorista de 32 anos foi detido pela Polícia Rodoviária Federal na madrugada de terça-feira ao ser flagrado dirigindo um caminhão sob o efeito de substâncias ilícitas na BR-290. A abordagem ocorreu por volta das 3 da manhã em frente à unidade operacional da PRF, localizada no município de Pantano Grande. Homem executado a tiros em Porto Alegre. Suspeitos chegaram de carro e fugiram após o crime. Um homem de 42 anos foi morto a tiros nesta segunda-feira no bairro Ípica, no extremo sul de Porto Alegre. Renato da Silva Otto, conhecido como Macanudo, trabalhava como caseiro em uma propriedade às margens da estrada Jorge Pereira Nunes. Golpe usa nome da WePink para promover R$830 e cobrar taxa para liberar dinheiro. Falsa pesquisa divulgada pelo Trends simula a campanha da marca. Muita atenção aí na internet, né? Mulher investigada por disparo que matou o companheiro durante festa em Viamão. O sepultamento do homem ocorreu nesta segunda-feira no cemitério São Jerônimo, em Alvorada. A Polícia Civil investiga a morte de um homem de 34 anos baleado durante uma confusão na madrugada de domingo em Viamão. O caso ocorreu por volta das 4 horas da manhã, durante uma festa na rua João 23, próximo ao número 31, na Vila Elsa. Segundo informações apuradas pela polícia, o disparo teria sido efetuado pela própria companheira da vítima, de 26 anos. Conforme relatos de testemunhas, a mulher teria efetuado disparos durante uma briga envolvendo outro homem e de forma não intencional, atingindo o próprio companheiro na cabeça. Durante o interrogatório, ela não teria detalhado as circunstâncias do ocorrido.
Ela foi detida, mas responde em liberdade por homicídio doloso. Polícia Federal apreende 2,8 milhões no primeiro turno das eleições. Durante todo o ano de 2026, foram abertos 1.342 inquéritos para investigar crimes eleitorais. Jovem de 24 anos é morta a facadas na Zona Sul de Porto Alegre. Companheiro é preso. A Polícia Civil investiga o caso como feminicídio. Vítima foi encontrada sem vida dentro de casa no bairro Restinga. Jovem assassinado a facadas dentro de casa noturna em Lavras do Sul. Suspeito foge e segue foragido. Vinícius Coelho Suanes foi atingido no tórax na madrugada de domingo e o suspeito de 60 anos deixou o local e permanece foragido.

0: Faltando 21 minutos para as duas, este é o Mistura Boa com música e informação para você.
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1: 12:55.
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1: Um abraço para toda a turma ligada com a gente por aqui, participando pelo nosso WhatsApp, no Eli de Canela.

0: Ô, oh, armadilha boa demais.
1: Valeu, pai.
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3: Maravilha, Humberto e Ronaldo com Panda, Mente Poluída, teve na Fisson, um abraço de pijama, turma ligada, Elisete Scariotti, ligado com a gente em Gramado, grande abraço pra você, Noeli, ligado em Canela também, Olgar, grande abraço pra você, querido, a Jaque também tá por aqui participando da promoção, a Elis também, Júnior também tá por aqui, Valdomiro ligado com a gente em Igrejinha, o Volney também tá por aqui curtindo a Verdes Campos, grande abraço pra você, obrigado pela companhia, igual o Rafael, também tá por aqui ligado em Canela, o Nestor ligado com a gente em Caxias do Sul, o Alessandro curtindo a Verdes Campos em Parobé e o João Carlos mandando aquele recadinho para toda a família ligado na Verdes Campos nas informações e pedindo música que a gente curtiu por aqui, a Nave Som. E agora quem canta pra gente? Pérola Negra, Frentista, faltando 6 minutos para as 2.

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0: Muito bem, faltando nada para as 14h. Muito obrigado pela tua companhia, uma excelente tarde de terça-feira. Fique em boa companhia com a Ritinha, com a Ritaline até às 18h com Conexão Musical. Um abraço para a turma que está junto com a gente por aqui. 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Uma excelente terça-feira, se Deus quiser. Amanhã estou de volta a partir do meio-dia com mais Mistura Boa. Tchau, beijo!
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1: O Centro de Eventos de Nova Petrópolis ganhou um novo chimarródromo na área externa. O equipamento oferece água quente, natural e gelada, além de bebedouro para pets, e foi instalado por meio de edital público. Este é o terceiro chimarródromo da cidade, que já possui estrutura na Praça das Flores e no Ninho das Águias. A prefeitura reforça que o consumo de bebidas, incluindo chimarrão, continua proibido dentro do auditório. Parobé terá uma programação gratuita para celebrar o Dia das Crianças no dia 12 de outubro. A festa acontece das 10 da manhã às 5 da tarde, na Rua Coberta, na Praça 1º de Maio, com brinquedos infláveis, lanches gratuitos e atividades para toda a família. A iniciativa é promovida pela Prefeitura em parceria com o projeto Bicho de Pé, voluntários e a comunidade. Saiba mais em radioverdescamposfm.com.br. Da redação, Anderson Dilkin.
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2: 2:04. 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

Muito boa tarde, galera! Boa tarde pra você que tá junto com a nossa Verdes Campos, a rádio que eu sempre quis! Começando mais um Conexão Musical comigo, Rita Aline. Juntos vamos até às 6 horas da tarde com muita música, informação e diversão pra você! Como é que tá o seu dia? Ele tá bom? Se não tá bom, vai ficar agora muito melhor na companhia da Verdinha, tá bom? Vem pra cá, vem participar através do nosso WhatsApp 999-270-979. Como é que tá na sua cidade? Tá frio? Tá calor? Tá chovendo? Não tá? Pois é, em Gramado, nesse momento, na região da Serra Gaúcha, 18 graus e o tempo tá nublado, né? Quando eu saí de casa, tava umas gotinhas, mas agora não tem, né, a garoa. 20 graus em Taquara também com céu nublado, Porto Alegre 21 se mantém do mesmo jeito e na região do litoral, Capão da Canoa, 17 graus também com tempo nublado. Em todas as regiões tá nublado, não tá marcando chuva, pelo menos pra hoje, tá, gente? Então, simbora, meu povo, curtir a Verdinha, manda o seu alô, manda aqui a sua mensagem de texto ou o seu áudio pra participar do Conexão. 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E vamos começar com o Mercosul. Você sabe que volta, eu volto sempre, toda segunda-feira, para ficar com vocês. Segunda, terça, quarta, quinta e sexta, né, gente?

0: Você ouviu aí os atuais morrendo de saudade aqui na Cápsula do Tempo da nossa Verdes Campos. Quem tá comigo é ele. Fala, Silvio!
1: Boa tarde, Ritinha!
0: Boa tarde!
1: Tudo bem?
0: Tudo!
1: Queria oferecer uma música aí para todos os ouvintes aí. Pode botar uma do Zezé de Camargo e Luciano.
0: Tá bom.
1: Para mim, agradeço. Se for atendido, muito obrigado. É bom estar vivo.
0: Valeu, Silvio. A Adriana também está por aqui. Oi, Ritaline. É a Adri de Araricá. Gostaria de ouvir Boto para Remexer e Moleca na versão do Rainha Musical. Sempre na escuta da melhor, com certeza. Não perca essa essência. Não perca essa essência que você tem. Você é uma locutora nota mil. Obrigada, meu amor. Adri, beijo para você, pessoal de Araricá que está nos ouvindo também. E eu tenho uma surpresa para você. É, você vai ouvir. Quando você ouvir, você vai me mandar mensagem, eu tenho certeza. Então, espera aí. Quem mais está por aqui? É a Nelly. Fala, Nelly.
2: Boa tarde, Ritinha.
0: Tarde.
2: Ô, Ritinha, se puder rodar a música A Morena Misteriosa, que eu pedi... De manhã cedo não rodaram?
0: Como não?
2: Se tu puder rodar, eu ofereço para meu esposo Elvio, que tá na escuta, tá no trabalho.
0: Tá bom.
2: Para minha amiga Neca, que mora lá em Parobé, no Caique.
0: Tá bom.
2: E para todos os ouvintes.
0: Valeu, minha linda. Beijo, Nelly. Valeu, Elvio, pelo carinho. E a Neca também, né? E a gente vai seguindo, trazendo muito mais sucessos para você depois que eu ler a notícia e vir o nosso comercial. Então não sai daí.
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0: E o Parque Zoológico em Sapucaia do Sul, administrado pela SEMA, que é a Secretaria de Meio Ambiente e Infraestrutura, funcionará normalmente no Dia das Crianças, data do feriado de Nossa Senhora Aparecida. O espaço estará aberto das 9h às 5h, oferecendo ao público uma alternativa de lazer, educação ambiental e contato com a fauna. O zoo é um dos principais atrativos ambientais do Rio Grande do Sul e reúne espécies de mamíferos, aves e répteis, contribuindo para ações de conservação e biodiversidade e sensibilização da população sobre a importância da proteção da fauna e dos ecossistemas. Então, o funcionamento ele é, de terça a domingo, das 9 às 17, e estará aberto no feriado dia 12. O endereço é na BR-116, sem número, no bairro.

0: Colonial em Sapucaia do Sul. Ingressos para os pedestres, gente, ó, inteira é 10 e meia entrada 5 para pessoas com 60 anos ou mais, estudantes mediação mediante comprovante de... mediante de comprovante, né, que é estudante, e ainda crianças de 6 a 12 anos pagam só meia. Isentos crianças até 5 anos. Então, dá para você ir lá, né, conhecer um pouquinho mais sobre o zoológico de Sapucaia do Sul no Dia das Crianças.
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0: 2h23.
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0: Sim, bora meu povo, aqui na Verdinha, trazendo para você muita música, informação e diversão, e você participando da nossa programação através do nosso WhatsApp 999-270-979. 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Aqui a gente segue com Chiquita e Bordoneio, Paulinho Mocelin, a morena do rodeio.

0: Sucesso do JM na piscina, aqui na nossa Verdes Campos, a rádio que eu sempre quis. Quem mais mandou o alô por aqui foi a Yara Dalcortivo. Beijo, minha linda. Obrigada pelo carinho de sempre. Isaías Caetano, sempre ouvindo a gente em Nova Petrópolis, junto com os amigos, né? Isaías, os companheiros de trabalho. Valeu, menino. Zenaide, minha linda, fala aí.
1: Boa tarde, Vitinha. Tarde. Uma excelente tarde. Uma abençoada terça-feira para nós.
0: Obrigada.
1: Ofereço música para vocês da rádio.
0: Uhum.
1: O Pedro e a Loiva, para todos os familiares Vanoni, para os meus familiares. A música pode ser a mesma que a outra guria pediu, Morena Misteriosa.
0: Tá bom.
1: Muito obrigada, Ritinha. Fica na paz de Deus.
0: Beijo, minha linda. Daqui a pouquinho vai vir a Morena pra você curtir, então, tá bom? Tem mais gente participando. Daqui a um pouco eu conto, porque tá na hora da notícia.
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0: Um homem acusado de mutilar a cadela Anja foi condenado a 5 anos de reclusão por maus tratos a animal. A cachorrinha teve 3 patas amputadas pelo tutor. De acordo com a decisão, o réu foi condenado nos termos da denúncia apresentada pelo Ministério Público. Ele foi responsabilizado por praticar abuso, maus tratos, ferir ou mutilar animal. Crime previsto na legislação ambiental e agravado por ter sido cometido contra um cão. O homem foi identificado como Idair de Carmo Godoy e... ele, né, tentou se defender, mas ainda não se tem notícia da defesa desse condenado. Mas ele recebeu aí, né, está sendo preso, né, justamente pelo crime de maus tratos. E a gente espera que isso se torne mais sério com os próximos que fizerem a mesma coisa, né, gente? Que a gente vê tanta... A pessoa é presa, mas depois é solta e fica em liberdade, e daí vai lá e maltrata de novo, e assim vai, né? Então esperamos que sejam mais rigorosas essas leis aí para quem pratica maus tratos contra animais.
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Já escreveu seu baixinho aqui? Faz aniversário em outubro, não faz? Ah, que pena, mas se fizer, manda aí, tá bom, gente? Seguimos com Céu e Cantos e a Morena Misteriosa.

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0: Sucesso dos meninos, Zezé de Camargo e Luciano, e leva pra casa aqui na nossa Cápsula do Tempo. Essa é uma das músicas lançadas em 92 e um dos grandes sucessos do início da carreira aí de Zezé de Camargo e Luciano, fazendo parte do segundo álbum homônimo deles. Os compositores são César Augusto e o Pisca, que são nomes importantes no sertanejo romântico da época. Mas, né, na voz do Zezé de Camargo e do Luciano, ela estourou em 92. Eles já tinham, né, ganhado fama com É o Amor em 91 e Me Leva Pra Casa veio para consolidar a identidade da dupla com refrões marcantes e interpretações carregadas de emoção. 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Quem mais está com a gente mandando aquela mensagem legal? Deixa eu ver quem mais aqui. Silvio Paz, lá de Nova Hearts. Oi, Silvio, um abraço grande para você. Quem mais? Paulo Lima. Olá, boa tarde. Sou de Novo Hamburgo, escutando aqui no litoral a rádio, que é muito legal as músicas. Paulo Lima, motorista de aplicativo. E ele mandou um recado aqui, ó.
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0: Valeu, Paulo. Um abraço grande pra ti. E agora, ó, sintonizou. Deixa aí, não tira mais, viu? Tenho certeza que você vai gostar, tá bom? Um abraço grande pra você, queridão. Obrigada pelo carinho. Quem mais aqui? O Adão também tá com a gente? Fala, Adão.
2: Boa tarde, Ritinha. Tudo bom?
0: Boa tarde, tudo.
2: É o Adão de São Francisco de Paulo. Queria que tu mandasse uma música para nós, do Baitaca, do Fundo da Grota.
0: Tá bom.
2: Para eu, para minha esposa Lesi e para o meu colega Daniel Dutra.
0: Tá.
2: Somos
0: bom.
2: Todos São Francisco de Paulo e estamos na tua escuta, tá?
0: Então tá bom.
2: Que Deus nos abençoe mais um dia aí e mais uma semana.
0: Valeu, queridão. Valeu, Adão. Um abraço grande. Fala, Parobé.
3: Boa tarde, Ritinho.
0: Boa tarde.
3: Tudo bom, Ritinho?
0: Tudo.
3: Estamos aqui, né? Bem tranquilo, escutando.
0: É.
3: Agora aqui eu vou. Tendo com o rapaz aqui de hoje, tá?
0: Tá bom.
3: Mas de tardezinha eu tô falando com o Madalfio.
0: Então tá bom.
3: Salve, Dalfio, manda ouro, hein, pra nós, pro filho, lá e toda a galera que tá na escuta. Pode ser?
0: Valeu! Mais pro finalzinho eu trago o Flávio Dalcin pra ti, tá bom, Parobé? Um abraço grande pra ti, obrigada pelo carinho. Tá na hora dele falar das notícias, Anderson Dinkin com o nosso Play News, e eu já volto com muito mais.
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5: A Prefeitura de Gramado abriu processo seletivo para contratar agente de proteção de defesa civil. O cargo tem salário de R$ 4.532,74 para jornada de 40 horas semanais, com possibilidade de plantões. É necessário ter ensino médio, CNH, nas categorias B, C e D, ou E, e pelo menos 6 meses de experiência na função. As inscrições são gratuitas e podem ser feitas até 15 de outubro, exclusivamente pela internet no site da Prefeitura de Gramado. O Senac Taquara promove amanhã uma palestra gratuita sobre transformação digital, inteligência artificial e ESG. O evento acontece das 19h30 às 21h na unidade da Rua General Frota, no centro, e é aberto a profissionais, estudantes e demais interessados. As inscrições são gratuitas e devem ser feitas pelo site do Senac. Saiba mais em radioverdescamposfm.com.br. Da redação, Anderson Dilkin.
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0: 3 e 2.
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E Passarela canta pra gente Sofrendo e Vivendo. Música.

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Aquela pessoa que tá sofrendo, deprimida. 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

0: Tá aí o sucesso da banda Carta Branca, Marcas de Batom, aqui na nossa cápsula do tempo. E você, já mandou seu alô pra cá, não mandou ainda? Então manda, que nem fez a Taliane lá da Serra Grande, tá sempre na sintonia, tá pedindo a música Alcoolizadamente, da banda Porto do Som. Daqui a um pouquinho ela vai rodar pra ti, tá bom, Tali? Beijo, filho, obrigado. A Noeli Machado de Canela, nossa figurinha carimbada, né, Noeli? Um beijo pra você, minha linda, obrigada aí pelo carinho também. A Bernadette tá por aqui. Boa tarde, Ritinha. Gostaria de ouvir uma música e oferecer para as minhas amigas, a Noemi, a Elisa, a Elisete Scariô, a Bernadette Brando, o meu genro Rodrigo e a minha filha Tamires. E para você, com certeza, várias músicas maravilhosas para a gente curtir aqui juntos, tá bom, Bernadette? Beijo para ti, para toda essa turma linda, maravilhosa, que estamos sempre curtindo também a 97.9. Eu vou trazer notícia e daqui a um pouco tem muito mais para você.
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0: Entre 1º de julho e 30 de setembro, 6,9 milhões de brasileiros foram impactados por fenômenos climáticos como ondas de calor, seca, ventanias e inundações. Nesse período, 1.035 municípios emitiram decretos de situação de emergência ao estado de calamidade pública. Nestes locais foram registradas 25 mortes causadas por esses desastres. Os dados são da segunda edição do Boletim El Niño 26-27, elaborado pela Confederação Nacional de Municípios. O levantamento aponta ainda que 87,7 mil pessoas foram obrigadas a deixar suas casas e que os prejuízos econômicos somaram 12,6 bilhões. Entre os 3,6 bilhões de prejuízos públicos, o destaque é para o abastecimento de água potável, 1,8 bilhão, seguido por obras de infraestrutura pública, 557,8 milhões, e assistência médica, saúde pública e atendimento de emergência, 562,8 milhões.
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0: 3:22.
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3: Dando continuidade à nossa série 40+, Saúde para a Melhor Fase da Vida, hoje vamos falar um pouco sobre osteoporose, como fortalecer os ossos através da alimentação. Bom, você sabia que a saúde dos seus ossos começa a ser construída todos os dias, especialmente depois dos 40 anos? Com o avanço da idade, principalmente após a menopausa, a perda de massa óssea se acelera. Isso aumenta o risco de osteoporose e fraturas, muitas vezes causada por queda simples. Mas a boa notícia é que a alimentação é uma grande aliada. Alimentos ricos em cálcio, como leite e derivados, quando bem tolerados, além de vegetais verdes escuros, contribuem para a saúde dos seus ossos. A vitamina D também é fundamental, pois ajuda na absorção do cálcio. Em muitos casos, a exposição ao sol e a suplementação orientada fazem parte desse cuidado. Além disso, proteínas e exercícios de força também são essenciais para proteger os seus ossos. Quanto mais cedo você começa esse cuidado, melhor será a sua qualidade de vida lá na frente. Se você já passou dos 40, tem histórico familiar de osteoporose ou quer fortalecer seus ossos, agende uma consulta ou uma avaliação nutricional. 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O seu corpo não entende promessas, ele entende escolhas. Eu sou Leila Alves, nutricionista, e espero você no nosso próximo encontro.
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5: 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Continuamos com o Country Beat e Mari Fernandes, um peão desse. Essa vai para Kelly e para Márcia, as meninas lá de Igrejinha.

0: Aí o sucesso deles, Banda Rosas com o Pino, vai, vai Maria. E sabe onde é que Rosas vai estar, gente? Dia 30, eles vão estar no Ipiranga, aí na Festa dos Comerciários. Quem quiser algum, adquirir algum ingresso, fala aqui com o Alessandro Martins, aqui na rádio, que ele vai te dizer como é que você faz, tá bom? Mas ele vai estar por aqui, essa banda maravilhosa. Até tem um recadinho do Nando aqui, ó. Escuta aí.
1: Alô, amigos, aqui quem fala é Nando Rosa, da Banda Rosas. Muito feliz de saber que você pede as nossas canções aqui na bela programação da Verdes Campos FM. 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
0: Valeu, Nando! E sabe quem é que mais tá aqui? Deixa eu dizer quem é que mais tá aqui nos estúdios. Tá o Ribas aqui junto comigo, porque o Ribas tem que dar um oi para essa galera de São Chico. Deixa eu só te dizer quem é que tá aqui. Além do Adão, que tu já sabia que tava aqui junto com a gente, tá? Tem aqui, ó. Eu me chamo Daniel Dutra, sou de São Francisco de Paula. Até mandei mensagem de manhã, mas não sei se o locutor viu. Eu acompanhava o Ribas todas as tardes na rádio daqui e parece que agora ele vai estar na Verdes Campos. Baita locutor, muito gente boa. Passei o dia sintonizado na rádio hoje, gostei muito dos programas e músicas tocadas. Parabéns, ganharam mais um ouvinte aqui de São Chico. A gente que fica feliz. Feliz, né, Ribas?
2: Quintinha, é uma honra estar contigo aqui. Tu sabe da admiração, do carinho, do respeito que eu tenho pelo teu trabalho. E é uma honra também fazer parte agora da Verdinha, aqui da nossa querida Rádio Verdes Campos. E deixa eu mandar um abraço para essa galera, tenho certeza que estão com saudade. Estava no ar até a semana passada lá em São Chico.
0: Sim.
2: Daniel Dutra, um queridão, o Adão também, tantos outros ouvintes que a gente tinha por lá. Então, galera, venham pra cá, agora o Ribas aqui na Verdes Campos, a gente não sabe ainda qual é o dia da estreia, mas estou aqui, estou me inteirando de tudo, estou aprendendo, e então colhem aí com a Verdes Campos.
0: Isso aí, por enquanto, gente, ele tá vendendo, quem quiser aí, ó, é só falar com o Ribas, né, Ribas?
2: É, eu tô na pasta ali, por enquanto, estou aprendendo, então a gente tá trazendo aí os patrocínios, então a galera que tá ouvindo, que tava comigo lá em São Chico, venham pra Verdes Campos fazer essa parceria.
0: Isso aí. Então tá aí, viu, Daniel? Beijo grande pra você, obrigada pelo carinho. Daqui a pouco tá chegando mais música pra te curtir aqui na Verdinha também, tá certo? Deixa eu ver aqui, a Lourdes também tá conosco. Fala, Lourdes.
3: Boa tarde, Ritinha. Tudo bem?
0: Tudo.
3: Coloca qualquer uma do Musical Calmon.
0: Uhum.
3: Ofereço pra vocês da rádio, pra mim escutar e pra todos os ouvintes. Beijo.
0: Beijo, obrigada, minha linda. Eu vou para um rápido intervalo comercial e já volto com muito mais. E se você ainda não mandou o seu alô, manda aqui que eu estou esperando você mandar.
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4: 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Eu sou a Rita Aline, esse é o Conexão. 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Seguindo com o Porto do Som, acolhizadamente, com participação do Nave Som.

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0: Tá aí o sucesso dele, do Baitaca e o Fundo da Grota, né? Se não me tocar o Fundo da Grota, não adianta, como diz, né? O clássico da música gaúcha, ele foi lançado em 2001 e 2002 por Antônio César Pereira Jaques, conhecido artisticamente por ele como Baitaca, né? O cantor costuma dizer com bom humor que eu só peguei a caneta, quem escreveu foi Deus, a letra da música. Só que o Fundo da Grota, ele era conhecido no meio gaúcho, né, gente? Ele quase não era conhecido fora do Rio Grande do Sul. Só que ele estourou de vez e virou fenômeno em 2019, durante as lives da pandemia em 2020. É isso mesmo, né? Então, em 2020 teve as lives, foi cantado e estourou aí no Brasil inteiro, virando um fenômeno popular, que todo mundo aí diz, né? Fernando Sorocaba já toca, o Paulinho Mocelin toca, vários artistas aí, se não me engano, até a Ana Castela já cantou o Fundo da Grota, gente. Então, né, virou um sucesso nacional a música Fundo da Grota, do nosso querido Baitaca. Que coisa boa! Se não tocar o Fundo da Grota, não me adianta. 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Quem mais está comigo aqui na Verdinha? Deixa eu ver. O Luiz Heirisch está por aqui, né, Luiz? Um abraço grande para você. Nelson Matana, o Fávero. O Fávero tinha pedido, se não me engano, o Porto do Som, e tocou uma do Porto do Som agora mesmo, viu, Fávero?
1: Oi, Tinha, boa tarde. Aqui é o Fávero, de Nova Arte. Queria pedir uma nova do Porto do Som, tu tem, hein?
0: Tocou?
1: Podia rodar para nós, hein? Eu quero oferecer pro meu amigo Jair, ele tá aqui em casa, tá tomando chimarrão. Oferecer pro meu amigo Valdir, aí de Nova Arte também.
0: Tá bom.
1: E para minha esposa Claudete.
0: Tá bom.
1: Pro meu irmão Duda e o meu sobrinho Mazael. Para vocês aí da área, hein?
0: Valeu.
1: É uma boa semana para vocês aí.
0: Valeu, Fávero. Ô, Joelzinho, a tua mensagem aqui não tá aparecendo para mim, por isso eu pedi para te escrever de novo, viu, Joel? Mas eu tenho certeza que o Joel tá lá, junto com o Picanha, junto com... Como é que é o nome do outro? Eu não lembro o nome do outro. Ai, Joel, que coisa séria. Manda aí o nome do outro menino aí pra gente poder mandar um alô, que estão lá terminando o banheiro, né, Joel? Oh, coisa boa. Um abraço grande. Vai namorar hoje, Joel? É só amanhã, na quarta-feira? Me conta, quero saber. E aqui a gente segue com o nosso Conexão. Claro, trazendo primeiro a notícia com ele, Anderson Dilken, no Play News.
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3: O Cine de Dois Irmãos está com 217 vagas de trabalho disponíveis em diferentes áreas, como indústria, comércio e serviços. Há oportunidades para vários níveis de escolaridade, com e sem experiência, incluindo 62 vagas para auxiliar de produção, 26 para operador de caixa e 20 para atendimento de lojas e mercados. Os interessados devem procurar a agência presencialmente para entrevista e encaminhamento às empresas. O Cine atende nas segundas-feiras das 7h30 às 18h e de terça a sexta das 7h30 às 13h30. A Prefeitura de Três Coroas iniciou uma campanha para orientar a população sobre o descarte correto de resíduos. Nas próximas semanas serão divulgadas informações sobre como e onde descartar diferentes tipos de materiais. A mobilização busca combater pontos de descarte irregular e reforça que a limpeza da cidade depende tanto dos serviços públicos quanto da colaboração dos moradores. Saiba mais em radioverdescamposfm.com.br. Da redação, Anderson Dilken.
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0: 4 e 2.
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0: 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Seguimos com Brilhação e Negão, Louco Apaixonado.

0: Sucesso do Calmon, 3 mil vezes te amo, aqui na Cápsula do Tempo, para nossa amiga Lourdes, que pediu uma do Calmon, né, Lourdes? Um abraço para você, queridona. O João Carlos, lá do Ateliê da Lenir, tá com a gente também, a equipe toda lá curtindo a gente, valeu. O Joel disse que ele tá pronto para ir namorar hoje, né, porque ele disse que final de semana não vai conseguir ir. E o apaixonado, ele disse que, ó... né, quer saber de ti se tu vai namorar ou não, né, porque ele tá indo, ele hoje tá preparado pra ir namorar, né, Joel? Um abraço grande pra você, menino, obrigado pelo carinho, vamos ver se o apaixonado aparece aqui. Samuel Padilha, um abraço pra você também, obrigada pelo carinho. Quem mais aqui? Deixa eu trazer aqui a música, tá, porque cadê você? Aqui, vou trazer um pedacinho da música aqui pra desejar um feliz aniversário pra ele. Ele que tá de aniversário hoje. Fala, Ladaia.
1: Boa tarde. Aqui quem fala é Ladaia. Ladaia tá fazendo 52 anos.
0: Opa!
1: Quer escutar uma música? Parabéns.
0: Ó, pra ti aqui, ó.
1: Aqui pro Bar do Ganso.

Parabéns, Ladaia. Feliz aniversário, tudo de bom. Um abraço grande pra você, que Deus te ilumine, te dê bastante saúde, bastante alegrias. E os teus amigos aí do Bar do Ganso, dão um abraço nele aí pela Ritaline, tá bom, gente? Abraço, então, aí ao Ladaia de aniversário hoje. Ah, gente, coisa mais boa, né? Fazer aniversário. Quem mais tá por aqui? Lourdes, quero oferecer a música Vidro de Perfume pra todas as funcionárias do ateliê do Michel. Se for atendida, muito obrigada. Ela tá programadinha mais pro finalzinho, tá, Lourdes? Eu tava olhando aqui ela já tá ali, tá bom? Beijo grande pra você, obrigada pelo carinho, obrigada pela audiência. Não sai daí que tem muito mais aqui na Verdinha.

0: 4h24.
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8: 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E quem vai cantar agora pra gente é Silverson e a Magia do Amor.

0: Sucesso da banda Modelo com Léo e Júnior. Boa essa música, né? Mil Loucuras e Faz Mais Uma Vez Comigo. Quem mais tá comigo aqui na nossa verdinha? Deixa eu ver aqui. Eu falei. A Lourdes, eu falei. Fala, seu João. Cadê o seu João?
1: Ritinha,
0: oi.
1: Aí, tudo bom?
0: Tudo.
1: Agora tô te ligando pra pedir uma música de visita, que minha mãe e meus cunhados estavam aqui passeando. E tu consegue tocar uma música do Alan e Aladim?
0: Vou ficar
1: Amigo
0: te devendo.
1: Do peito, se tu puder tocar pra mim, tá? Tchau, um abraço e um beijo, meu tio. Uma ótima tarde de programa pra nós.
0: Seu João, vou ficar te devendo para hoje, que as nossas cápsulas estão todas cheias já, tá bom? Um beijo grande, mas amanhã eu vou dar um jeito de colocar ela para você ouvir, tá? Também aqui o Jair, né? O Jair que pediu aqui música. Pediu qualquer uma bem gaudéria, né? Tocou aí o Fundo da Grota. E ele disse que a música, né? O Fundo da Grota, ele já ouviu o Gustavo Lima cantando, viu o Soraya e também o Guilherme Santiago. Ah, com certeza. É que eu não lembrei deles tudo na hora, né, Jair? Mas um monte de gente já saiu cantando essa música. Que coisa boa, né? O Regis Almeida tá participando do aniversário com a filhota. A Helene tá participando aqui para ganhar o chinelo. A Ana Clara também, né? Ana Clara, um abraço grande para você. E os meninos aqui também, né? Boa tarde, Verdinha. Toca Lourenço e Lorival, Sem Desistir Amor. É o Anderson de Sapiranga, o tio Ander Açougueiro, sempre na escuta. E ofereço pro meu colega Valdecir, também açougueiro. Finalzinho do programa vai ter essa, tá, meninos? Um abraço pra vocês e obrigada pelo carinho. Ronaldo Porte, um abraço pra ti também, menino. Obrigado pela tua sintonia de todos os dias aqui na Verdinha. Eu sei que o Ademir também tá ouvindo, mas ele não mandou mensagem. Essa hora ele deve estar quase indo buscar o netinho dele no colégio. Não sai daí que eu já volto com muito mais, porque tem agora a notícia.
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0: Uma mulher de 32 anos foi encontrada morta nesta tarde de segunda-feira numa área de vegetação no bairro Diamantino, em Caxias do Sul, na Serra Gaúcha. Dois homens de 32 e 35 anos foram presos, de acordo com a Polícia Civil. Um dos suspeitos era companheiro da vítima e o caso passou a ser investigado como feminicídio. Durante o atendimento de ocorrência, os policiais analisaram imagens das câmeras de segurança que mostravam os dois homens e uma mulher chegando à área em um carro. No veículo foi identificado e após buscas, localizado no entorno da rodovia ERS-122. O condutor de 32 anos foi abordado e preso. Na sequência, o segundo homem de 35 também foi preso e detido. A suspeita da polícia é de que os dois homens estivessem com a vítima e tenham se deslocado até o loteamento em obras onde o crime teria ocorrido. Depois, o corpo teria sido deixado na área de vegetação. Notícias aqui na Verdinha. 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

0: 4h43.
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5: 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Vamos de Augusto e Juan Victor. Meu Pix é meu Zap. Essa moda pega.

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0: Você ouviu eles, João Paulo e Daniel, hoje eu sei aqui na nossa Verdes Campos. E na Cápsula do Tempo, essa música que foi sucesso em 1995, gente. Ela foi lançada em 9 de março de 95 pela dupla João Paulo e Daniel, né? No seu sexto álbum de estúdio. E foi composta, sabe por quem? Pelo nosso saudoso Ricker, da dupla Ricker e Renner, né? A música aí fala do arrependimento, traição, descoberta, tem um monte de coisa aí, né? E eu só sei que ela é um hino. Quem tem, eu sei de um amigo meu que adora cantar essa música. Toda vez que vai cantar, ele canta essa música aqui. É a primeira que sai da boca dele é essa, né? Então tá aí, sucessos do João Paulo e Daniel. 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Tá na hora dele, Anderson Dilkin, trazer as notícias pra nós no nosso Play News, mas antes deixa eu mandar mais um alô aqui pra quem tá com a gente, né? Deixa eu ver aqui, a Rose. Oi, Rose Bax. Fala aí, menina.
1: Oi, Ritinha.
0: Oi.
1: Como está você? Espero que esteja bem.
0: Tudo
1: Coloca
0: certo.
1: Coloca uma bandinha para nós ouvir, todos os ouvintes, para vocês da rádio, para minha irmã Kátia Moraes, para minha amiga Rose Hartz, meu genro Jairo Steinmetz, que trabalha na garagem da prefeitura em Igrejinha. Bota uma bandinha boa aí, vai começar outubro aqui em Igrejinha essa semana. Espero ser atendida. Um abraço, guria.
0: Beijo, Rose. Daqui a pouquinho tá vindo a banda Exemplo com Vem pra Outubro. Tá bom, lindona? Ivani também tá com a gente aqui. E amanhã também tem lançamento de uma música muito legal da banda 10. Então fica ligado na programação da Verdinha pra você não ficar de fora, hein? E tem tudo a ver com a Outubro. Tá bom, gente? Fica aqui que você se diverte. Agora sim, Anderson, conta pra nós as notícias.
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3: A Prefeitura de Três Coroas iniciou o atendimento do Refis 2026, programa que permite regularizar dívidas tributárias e não tributárias vencidas até o fim de 2025. O pagamento à vista garante desconto de 100% nos juros e multas. Em duas parcelas, o desconto é de 90%, em três, de 80%. A adesão pode ser feita até 21 de dezembro na Secretaria da Fazenda, com atendimento de segunda a quinta, das 12 às 19 horas, e sexta, das 9 horas às 16 horas. Taquara subiu 5 posições no ranking provisório do Índice de Participação dos Municípios para 2027, passando da posição 83 para a posição 78, ou a 78ª, entre as cidades gaúchas. Com o avanço, o município passou a ter o melhor índice entre as cidades do Vale do Paranhana. O resultado está relacionado à atualização e correção de informações econômicas das empresas que ajudaram a melhorar os indicadores usados no cálculo do repasse do ICMS. O índice ainda é provisório, pode sofrer alterações. Saiba mais em radioverdescamposfm.com.br. Da redação, Anderson Dilkin.
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0: 5 horas e 3 minutos.
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5: 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E a gente segue com o São Marino. A página virou.

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1: E os signos chegaram para você ficar sabendo como vai ser, gente, essa quarta-feira, dia 7 de outubro. Quer saber? Eu vou te contar e é agora. Fica ligado aqui na Verdinha. Só que a gente antecipa o horóscopo para você. A semana pede iniciativa e coragem para mudar o que já não funciona, Áries. No amor, uma conversa sincera pode aproximar ainda mais. E no trabalho, boas ideias ganham espaço. Número da sorte é o 14. Paciência e organização serão suas maiores aliadas nesta semana. No amor, o carinho nos pequenos gestos fará diferença. E no trabalho, evite pressa e confie no seu ritmo. Número da sorte é o 6. Gêmeos. A semana favorece novidades, contatos e oportunidades inesperadas. No amor, uma aproximação pode despertar sentimentos diferentes. No trabalho, sua comunicação será seu ponto forte. Número da sorte, 21. Câncer. Organize suas prioridades e não carregue problemas que não são seus. No amor, mais compreensão fortalece os laços. No trabalho, reconhecimento pode surgir pelo esforço recente. Número da sorte é o 11. Daqui a pouco teremos Leão, Virgem, Libra e Escorpião.
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0: o Daniel. Fala, Daniel.
1: Olá, boa tarde. Olha quem apareceu hoje no turno da tarde. Da tarde. Eu, Daniel, professor de danças, saindo de Nova Petrópolis rumo a Maratá.
0: Opa.
1: Forte abraço a todos os meus grupos de dança de amigos. E vamos que vamos. Abraço a todos os ouvintes, ao pessoal da rádio que faz nosso dia sempre mais feliz. Vamos que vamos, porque a gente é bonito e não rico.
0: Valeu, queridão. Um abraço grande pra você. Vamos lá, gente linda, maravilhosa. Quem mais tá comigo aqui é o Claro Moraes. Boa tarde, minha linda. Estamos na escuta aqui no Recanto dos Quero-Queros em Parobé. O Claro e a Lúcia Moraes. Você mora no nosso coração. Ai, gente, vocês também moram no meu coração. Obrigada aí pelo carinho, obrigada pela tua audiência. Quem mais aqui? O Ciro. Fala, Ciro.
2: Boa tarde, Rita.
0: Tarde.
2: Bota uma pra nós, é a teu critério, tá ótimo as músicas aí. Pra todo que tá na escuta sempre, bastante gente ligadona, né? Eita, tudo de bom.
0: Valeu!
2: Obrigado. É o Ciro, me esqueci de falar antes, né? Já trovando.
0: Mas eu sabia que era o Ciro. Valeu, gente boa, obrigada pelo carinho. Simbora pro comercial que eu já volto com mais.

0: 5h21.
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E aqui na Verdinha, a música não para. E você também não, né, gente? Que coisa mais boa. Finalzinho de tarde, agora 5h25. 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

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A gente segue com a banda Exemplo, vem pra Oktober.

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1: Vamos lá para mais quatro signos, saber como fica a sua quarta-feira, 7 de outubro. Aqui na Verdinha a gente te conta. A semana traz energia para assumir responsabilidades e mostrar seu talento. No amor, paixão e entusiasmo movimentam o coração. No trabalho, uma decisão pode abrir uma porta nova. Ó, que legal, né, Leão? Número da sorte, 19. Virgem. Ajustes importantes ajudam você a construir uma semana mais produtiva. No amor, evite cobrar demais e valorize a parceria. No trabalho, detalhes bem cuidados farão toda a diferença. Número da sorte é o 4. Libra. A semana favorece escolhas que tragam mais equilíbrio para a sua vida. No amor, harmonia e cumplicidade ficam em destaque. E no trabalho, uma negociação pode trazer bons resultados. Libra, número da sorte é 27. Escorpião. Transformações importantes começam quando você decide deixar o passado para trás. No amor, sentimentos intensos pedem sinceridade. E no trabalho, foco e estratégia serão fundamentais. Número da sorte é o 13. Daqui a pouco tem Sagitário, Capricórnio, Aquário e Peixes.
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0: sucesso do Pérola Negra. Amo amar você aqui na Verdinha. Quem chegou? Boa tarde, querida. Ritinha linda, música. Elton Henk adora Oktoberfest, mas olha só. Boa tarde, gaúchos e gaúchos, muita pipoca e chimarrão. Que coisa boa, hein, Elton? Bom, agora é uma boa pedida, né? Uma pipoquinha, ainda mais com melado, né? Um chimarrão. Ei, coisa séria. Tiago, pelo amor de Deus, traz meu melado de uma vez pra eu poder fazer pipoca com melado. Gente linda, maravilhosa, junto com a gente, obrigada por esse carinho de vocês, viu? Não sai daí que tem muito mais. Tá na hora da notícia.
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0: E um novo caso de gripe aviária foi registrado em aves de substância no município de Seusbach, na região do Alto Jacuí, no Rio Grande do Sul. O laudo foi confirmado pelo Laboratório Federal da Defesa Agropecuária de Campinas nesta segunda-feira que passou. Uma equipe do Departamento de Vigilância e Defesa Sanitária Animal da Secretaria da Agricultura, Pecuária, Produção e Sustentável e Irrigação atendeu a notificação de mortalidade de animais no dia 1º de outubro e as amostras coletadas foram enviadas ao Laboratório de Referência da Organização Mundial da Saúde Animal. O Serviço Veterinário Oficial do Rio Grande do Sul realizará visitas nas 68 propriedades no raio de 3 quilômetros do caso registrado, além de ações de educação sanitária e conscientização na comunidade.

0: 5h38.
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E seguimos com o vidro de perfume.

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1: Vamos lá para mais quatro signos, os quatro últimos. Saber como fica a sua quarta-feira, dia 7 de outubro, aqui pela Verdinha.
2: Sagitário.
1: A semana chega trazendo movimento, entusiasmo e vontade de buscar novos caminhos. No amor, uma surpresa pode aquecer seu coração. No trabalho, aproveite a oportunidade sem medo de arriscar. Número da sorte é 23, Sagitário.
2: Capricórnio.
1: Seus esforços começam a mostrar resultados, mas ainda é preciso manter a disciplina. No amor, a estabilidade emocional será valorizada. No trabalho, persistência coloca você mais perto de uma conquista. O número da sorte é o 10.
2: Aquário.
1: Ideias novas podem mudar sua maneira de enxergar uma situação antiga. No amor, liberdade com respeito fortalece a relação. E no trabalho, criatividade será seu grande diferencial. O número da sorte é o 32.
2: Peixes.
1: Confie mais na sua intuição e permita que a semana flua sem tanta preocupação. No amor, um gesto inesperado pode renovar a esperança. E no trabalho, evite dúvidas e valorize suas capacidades. O número da sorte é o 7. Os signos voltam amanhã na Verdinha.
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0: E essa a gente voltou bem ao passado mesmo, né, gente? Lourenço e Lorival, Se Ainda Existe Amor, aqui na Cápsula do Tempo. Essa música, ela foi composta por Raul Seixas e Mauro Mota, gente. Gravada originalmente pelo cantor Baltazar em 1973. Né? E ela foi eternizada, então, por Lourenço e Lorival em 1989. Eu já conhecia a versão cantada pela Jaine, né, do Se Ainda Existe Amor, e todos nós do mundo de bandinhas sabe e conhece essa música através, então, do Passarela, que também regravou, e Se Ainda Existe Amor deu disco de ouro para os meninos do Passarela. Então, é uma música muito bonita, que vem aí desde 73 e... né, escrita pelo nosso saudoso Raul Seixas, gente. Olha só que interessante. 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Deixa eu ver quem mais apareceu aqui. A Ana, querida Ana, lá da Bristot, tá com a gente. Ela disse que ela veio dar um pulinho em Canela, já ligou o rádio, tá ouvindo a nossa verdinha. Valeu, Ana. Um beijo grande pra ti e toda a galera da Bristot, tá certo? Quem mais aqui? Tereza.
1: Boa tarde, querida. Cheguei. Tô fazendo chimarrão.
0: Coisa boa.
1: Manda um abraço pra quem está no seu programa, pra vocês aí da rádio.
0: Tá bom.
1: Meio atrasada, mas eu cheguei. Tava lá no centro fazendo faxina pra minha guria, mas uma hora eu vou lá te visitar, tá bom?
0: Então venha. Não fique só prometendo, tá bom? Evinha, boa tarde.
2: Oi, Ritinha, cheguei, já tô tomando meu mato.
0: Ela já fez o chimarrão, já mandou a foto aqui do chima. Ô, Eva, beijo grande pra ti, menina. É, essa galera maravilhosa curtindo a gente. Obrigada a você que passou essa tarde. Lembra que eu falei antes do melado, né? O Thiago disse que segunda-feira vai estar aí o melado, né, Thiago? Valeu, conterrâneo, um abraço grande pra você. E obrigada, gente, pelo carinho, obrigada pela tua audiência nessa tarde de terça-feira. Tá vindo aí o Boliche Verdes Campos com o Cícero Bala, depois temos aí o Love Time com o Cid Silveira, e você participando dessa programação, que ela é 24 horas feita para você que tá aí do outro lado, junto com os nossos clientes também. Então, ó, uma boa noite, bom descanso, e amanhã eu tô aqui de volta. Sétimo Sentido com Wagner Schneider, do Corpo e Alma. Beijo, bandido, é a minha última de hoje. Tchau, gente!

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1: A saúde da mulher passa por uma reestruturação em Taquara, mas os atendimentos seguem normalmente. Mamografias e exames Papanicolau continuam disponíveis. As mulheres podem procurar a UBS de referência ou o setor de especialidades no Complexo Municipal de Saúde, na Avenida Sebastião Amoretti, para orientações e agendamentos. O WhatsApp do setor é o 3541-9336. A coleta do Papanicolau permanece disponível em todas as UBSs do município. O Rio Grande do Sul entra em um período de atenção para chuvas acima da média nas próximas duas semanas. Modelos meteorológicos indicam acumulados elevados que podem chegar a 300 milímetros em algumas áreas, aumentando o risco de alagamentos, cheias de rios e deslizamentos. Para esta semana, o IMET prevê até 200 milímetros, principalmente no norte do estado. A previsão ainda pode mudar, mas os meteorologistas recomendam atenção aos alertas da Defesa Civil. Saiba mais em radioverdescamposfm.com.br. Da redação, Anderson Dilkin.
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2: 18:02. 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

0: Opa, alô você, muito boa noite, estou chegando nessa terça-feira, 6 de outubro de 2026. A partir de agora, eu te faço companhia até as 21 horas, com mais um Bolicho Verdes Campos e, claro, com muita música. Na comunicação desse amigo do moceiro Cícero Bala, desejando a todos uma ótima noite. Para você que está em casa, no trabalho, está no trânsito, levando nós da carona, onde tem um rádio ligado, não existe solidão. E o WhatsApp para você participar, interagir, fazer a sua homenagem, pedir o seu sucesso é aqui, ó, 54-999-270-979. Bora lá então, muita música só começando o Bolicho. E para começar bem, tem eles, Rio Negro e Solimões, só alegria, assim que eu quero você, de alto astral e de bem com a vida.
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0: da passarela, sofrendo e vivendo, só começando o Boricho Verdes Campos. Obrigado pelo carinho para vocês que estão ligados aqui no Boricho. Bora lá atendendo, participações as primeiras. Nelson Batana, sempre por aqui, ó.
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0: Grande Nelson, obrigado pelo carinho. Em Esteia, alô, Fernanda, boa noite, Cícero Bala, escolhe uma do seu gosto. E minha mãe, Elza, já estamos aqui marchando em sua companhia. Cristiane Três Coroas por aqui também, valeu, Cristiane. Que bom ter vocês aqui no Boricho, neste embalo com o Bando Gaúcho e a Festança nos Meleiros. 18 e 13, temperatura em 13 graus, tempo parcialmente nublado na Serra Gaúcha.

Os atuais, qualquer dia, você conferiu aqui no Morning Schubert Descampos. Que bom, que maravilha ter você em nossa companhia. Bora lá, vamos em frente com participações e pedido do ouvinte. Boa noite, gostaria de ouvir Morena Misteriosa, mandando para toda a turma Cavalini. Alô, Lariane, um abraço para Lariane e Samuel.

0: Enigma. Deixa pra nós. Ainda ali no Piratini, um abraço pra gurizada do bairro Piratini. Estão curtindo a nossa programação aí, a turma é grande. Lá se encontra o Primo Chico, o Bode Velho, o Batman. Quem mais aqui? O Paranaense, o Tibica, o Josse, o Limbido, o Márcio, o Fiote, ainda o Cabeça de Leitão e quem mais? E o Pança d'Água. Valeu, gurizada, que estão ali no Piratini, lá no Verucas Bar, ligado com a gente. Uma ótima noite pra vocês aí. Obrigado sempre pelo carinho da audiência. Simbora lá! Tudo isso e muito mais após o intervalo, mas antes tem informações.
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0: Para governador, haverá disputa no segundo turno em vários estados. E vamos lembrando que com o resultado da eleição gerais de 2026, haverá o segundo turno também para presidente em todo o país. Na próxima sexta-feira, então, começa o horário eleitoral para você ficar bem informado. Na rádio das 7 até as 7h10 e das 12 até as 12h10. De segunda-feira a sábado, na televisão, das 13 até as 13h10 e das 20 até as 20h30 e das 20h40 de segunda-feira a sábado. É a propaganda em bloco e inserções para vocês. Dezoito e 22.
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3: 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Sou Cícero, comunicando com você até às 21 no Bolicho Verdes Campos. Verdes Campos! Simbora de volta. E aí, como é que tá a sua noite de terça-feira? Preparou aquele chimarrão, aquele cafezão para você que tá nos bares, lancherias e restaurantes, você nos hotéis? Obrigado sempre por estar aqui na Verdes Campos. Bora lá! 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Um abraço lá pra galera do Claudião. 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

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Bora lá de música, chegando o Baitaca!

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0: Banda Milênio, você conferiu aqui, ó, Me Chama de Louca, isso mesmo, Me Chama de Louca, Banda Milênio lá no Paraná, mas que tal? Simbora lá, que bom, que maravilha ter você em nossa companhia, pra vocês que estão juntos aqui com a gente, ó, até as 21h. Falando em Paraná, vamos atendendo participações aos amigos que estão lá no clube, lá no Alto Alegre, isso mesmo, bairro Alto Alegre, em Catanduvas. Ô, gente boa de Catanduvas e a turma estão lá, né? Ô, meu amigo Shampoo, é o Enovar, vulgo Shampoo. Aí se encontra por lá o Genro Dirleu, e segundo o Shampoo, a cera tá pegando parelha, mas que tal? Ainda o Bola, o Milton, opa, grande Milton, não vai fazer mais um brique aí. Ainda quem mais aí? O Neguinho, a Dona Neuza, toda aquela turma legal, né? O Orley Pinturas, o Noel, são tantos amigos que a gente tem lá em Catanduvas. Um abraço, coração pra vocês aí, gurizada. É, e o Polaquinho quer ouvir aí o Corpo e Alma. Aquela dos olhos negros só não deu o placar, hein? Mas tudo, pelo que eu sei aí, parece que o Polaquim tá socando o shampoo lá. Valeu, gurizada! Deixa eu ver quem mais aqui participando. Chico Cavalini em Santo Antônio das Missões. Buenas, tranquilo, roda uma música. O Pedreiro Bronzeadão, aí com a banda Cosmo Express pra toda a turma dos Cavalini. Valeu, Chico! Lá em Santo Antônio das Missões, obrigado pelo carinho. Chico Guesla Gramaro também. Valeu, Chico! Ótima noite pra vocês aí, tudo de bom. Boa noite, meu amigo Cícero. Gostaria de pedir a música aí com Os Atuais, oferecendo para minha esposa Patti Schneider. É o João Edio de Igrejinha. Valeu, João Edio Schneider. Vamos ali pro Carahá. Alô, gente boa, ligados com a gente. Um abraço lá pro meu primo Nelson, prima Maninha. E ainda o Arthur e o Heitor. A gurizada estão jogando uma sinuca, mas que tal? Gurizada que canta uma barbaridade. Solta o áudio da turma aí.
1: Nelson, opa! Meu irmão, estamos aqui jogando sinuquinho e estamos escutando um radinho. E daí eu acabei de, no rádio ali, escutar tua fala, daí eu quero pedir uma música pra ti. O nome dela Fui Direto na Campanha. Ah, não, é Passarinho Prisioneiro, Canarinho.
0: Valeu, gurizada, deixa pra mim, como é que tá o placar aí? Mas que tal o Arthur e o Heitor aí no Carahá? Um abraço pra vocês aí, tudo de bom, já tem Canarinho Prisioneiro. Bruna Caxias do Sul, boa noite, Cícero Bala, roda uma pra nós aqui no bairro Cruzeiro, estamos te ouvindo, saboreando um chimarrão com pipoca, vai que tal? Valeu, Bruna, beijo pra vocês também, tudo isso e muito mais, e após o intervalo rapidinho, mas antes tem informações chegando.
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0: O Grêmio está pronto para voltar à disputa do Campeonato Brasileiro. Após a parada de 2 semanas em virtude da data FIFA, na manhã de terça-feira, com temperatura de 30 graus em Belém, o plantel gremista finalizou os preparativos para enfrentar o Remo amanhã, quarta-feira, às 19h30, no estádio Mangueirão, em partida válida pela 27ª rodada do Campeonato.
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0: 18h40.
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0: São Cícero, com muito prazer, comunicando com você no Boliche Verdes Campos. Bora lá, até às 21 eu te faço companhia. Vem pra cá você também. Simbora, dando sequência, olha só, a Tropical Peixaria, você encontra aquela qualidade, aquele sabor e tradição. 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Simbora de música, Chico Rei, Paraná e o Canarinho Prisioneiro.

0: Corpo e alma e aquela dos olhos negros, você conferiu aqui no Boricho. E aí, como é que tá a sua noite de terça-feira? Quais são os seus planos para hoje? Simbora lá, até às 21 eu te faço companhia. Atendendo participações e o pedido do ouvinte aqui no 54999-270-979. Alô, Sérgio de Três Coroas, amigos aí da linha 28, né? Grande Sérgio, está de aniversário hoje, mas quem está oferecendo para você é a filha Vanessa. Então, valeu, Sérgio, é conhecida longa data, grande amigo aí de Três Coroas, está de aniversário hoje, mas que tal? Parabéns, saúde e sucesso aí. A Vanessa pede uma música bem legal, a escolha da programação. Também está de aniversário lá em Esteio, região metropolitana, Grande Porto Alegre, e a Caroline receber as homenagens dos seus familiares aí de Esteio também, de Taquara, Caxias do Sul, e ela pede música oferecendo para os ouvintes e para nós aqui da Verdes Campos, vai ouvir o Festerê. Parabéns aos aniversariantes de hoje, então. Quem mais por aqui, ó?
1: Alô, alô!
0: Karen Caxias do Sul, sempre com a gente no bairro Nossa Senhora de Lourdes. Boa noite, Cícero, sua cara, escolhe uma legal, a programação está top. Valeu, simbora lá, então. Grupo Festerê, 1852.

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2: 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Em Canela e Três Coroas.

0: Os nativos, a primeira vez, você conferiu aqui no Boricho. E aí, bora lá então? Muita música e participações, aos poucos a gente atende todos com muito carinho. Quem está participando, pedindo música, um abraço pro Adair, ligado com a gente, valeu Adair. Solta o áudio da Terezinha Bueno por aqui.
1: Boa noite, meu amigo Cícero.
0: Boa noite.
1: Boa tarde, boa noite, né? Estava tomando chimarrãozinho, agora estou curtindo a verdinha, limpando minha casa. Tá de boa. Manda uma música bem bonita. Tua escolha, uma música bem apaixonada, ou? Tu sabe. Um abração, Cícero. Tenha uma noite abençoada, por Deus. Beijão.
0: Valeu, Terezinha, ótima noite. Obrigado pelo carinho da audiência. Vamos lá para Três Coroas. Grande Valmir Scarpim com a gente. Solta o áudio do Valmir.
2: Boa noite, meu amigo Cícero.
0: Boa Bala. Noite.
2: Como é que tá, meu amigo? Tudo certo? Queria oferecer uma música pro meu irmão, cara, lá em Seberi. É, mandei ele sintonizar aí a 97.9, aí a Verdes Campos, aí já tá sintonizadinho lá. Seberi lá, o Jair Escapim e o Adair Escapim estão lá. Palanqueado também lá e escutando a Verdes Campos lá em Seberi, lá, né? Lá no norte lá, né? Se puder rodar um aí do Trio Parada Dura aí, pode ser a Barquinha de Ouro aí. Eu ofereço pra todo o pessoal lá que estão ligadinho lá, tá bom, Cícero? Um abraço aí e uma boa programação pra você aí, tá bom? Valeu!
0: Valeu, Valmir! O região boa demais, Seberi, Iraí, Caiçara, ainda Vicente Dutra, Rodeio Bonito, aquela turma legal aí, né? Sempre com a gente, Frederico Westphalen também. Um abraço para toda essa região espetacular aí, região norte do Rio Grande do Sul. Vamos para Baco Pari. Alô, Celi Silveira, ouvinte assídua nossa aqui, ó.
3: Oi, Cícero.
0: Boa noite.
3: Fala, meu amigo. Vou te pedir a música Pássaro Livre, tá bom? Ofereço para minha neta Juliana, que hoje está de aniversário. E também para ti, para tua família, para mim, para toda a família, para todos os ouvintes que estão na escuta. Celi Silveira, Baco Pari. Meu boa noite. Tudo de bom, um abração, Cícero.
0: Valeu, Celi Silveira em Baco Pari, um abraço, ótima noite pra vocês. Vamos pra Três Coroas, fala, Wilson.
4: Boa noite, Verdes Campos, Wilson de Três Coroas. Me toca Cisco no Olho, do Rainha. Ofereço pra esposa, pra todos os ouvintes e pra vocês. Forte abraço, uma boa noite, tchau.
0: Valeu, um abraço. Tudo isso e muito mais após o intervalo rapidinho.
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0: 19:02.
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0: Simbora já na segunda hora do Boliche, no oferecimento da Arte Pinho Materiais de Construção. 45 anos de tradição, tudo para sua obra em um só lugar, com materiais de construção, casas pré-fabricadas, tintas e ferragens em geral. 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Bora lá, promoção espetacular para a criançada então. Chegando os atuais.

0: Muito bem, o Raio Musical, você conferiu aqui, oh, que bom, que maravilha ter você em nossa companhia. E aí, como é que tá a sua noite? Muita música ainda vai, né? Até às 9, para você que está em casa, no trabalho, onde você estiver, obrigado pelo carinho e as participações não param, não. O Andriane está por aqui de Igrejinha, boa noite, Cícero. Estamos te ouvindo, escolhe uma legal para nós, valeu, Andriane, obrigado pelo carinho. Ainda quem mais participando por aqui, ó. Boa noite, o Adair Scarpim de Seberi, coloca uma música aí do Rangel. Mikes, Barquinho de Ouro, oferecendo para o Valmir Scarpim e Três Coroas e para minha mãe, servirá. Valeu, valeu, Adair, lá de Seberi, curtindo aí online a nossa programação. Obrigado pelo carinho de vocês sempre aqui, né? Vamos ali pro Caraá, é a gurizada, está lá na vó, mas que tal? Fala aí, Arthur.
1: Eu sou o Arthur de Gramado, eu vim aqui posar na minha avó, daí eu tô pedindo uma música... que é, fui criada na campanha do Baitaca. E a gente tá aqui, eu, a minha tia, a minha avó, minha mãe e meu irmão. Daí eu tô pedindo essa música.
0: Valeu, Arthur, um abraço pra vocês aí, sempre curtindo a nossa programação, os amigos do Carahá, desse jeito aqui, ó.

Terceira dimensão, louco por você. Você conferiu aqui no Boricho Verdes Campos. Como é bom ter vocês aqui conosco. Bora lá, vamos juntos até as 21 horas. Até as 21 horas, trazendo muita música e, claro, atendendo participações e o pedido do ouvinte. Alô?

0: Denis de Araricá, deixa pra nós, ele pede o Rainha Musical, daqui a pouco tem um Rainha. A Miriam em Novo Hamburgo, alô, Novo Hamburgo, alô Miriam. Boa noite, valeu, boa noite pra você também, gostaria de ouvir a música Mesa de Bar, vamos trazer na sequência, valeu Miriam. De Novo Hamburgo, vamos pra Caxias do Sul, alô Gerson, alô Raica Moraes, alô Evo Teracosque, alô Saboreno Mate Amargo.
1: Oi, boa noite.
0: Boa noite.
1: Tudo bem? Tô aqui fazendo a janta e ligadinha, tá bom? Abraço, boa semana, terçou.
0: Deixa pra nós, daqui a pouquinho tem Mateando Solito pra vocês aí. Tudo isso e muito mais após o intervalo, eu volto já. Não saia daí.
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0: Após duas semanas de treinamento durante a pausa do calendário de jogos, em virtude da data FIFA, a equipe do Internacional finaliza... E finalizou, melhor, na tarde de hoje, terça-feira, a preparação para o próximo desafio pelo Campeonato Brasileiro em partida válida pela 29ª rodada. O Colorado encara amanhã o Corinthians às 19h30 no estádio Beira-Rio, em Porto Alegre. 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
0: 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Simbora de volta aqui no Bolicho Verdes Campos. 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E aí, tá tomando aquele mate amargo? Chegando, porca véia!

0: Os Filhos de Goiás e o Barquinho de Ouro, você conferiu aqui no Boliche Verdes Campos. Que bom, que maravilha ter você em nossa companhia. Simbora lá, atender participações e o pedido do ouvinte. Vamos para a Celulose. Alô, João da Celulose.
1: Boa noite, Rodrigo.
0: Boa noite.
1: Boa noite, Cícero. Gostaria de pedir a música Cancioneiro da Coxilha e oferecer para o Jefferson, a família do Paulo Sotel, para o Silvio e sua família, para todos os outros meus amigos e ouvintes dessa rádio maravilhosa, e para minha esposa Marlene, e para vocês aí da rádio. Um grande abraço, Cícero. É o João da Celulose Canela.
0: Valeu, João. Um abraço a vocês aí da Celulose, lá em Catanduvas. Alô, dona Neuza, ligada com a gente, né? Dona Neuza, olha só que maravilha. Operou, deu tudo certo. Que maravilha, dona Neuza. Oferecendo para toda a turma que tá lá no shampoo também. Vamos trazer sucesso daqui a pouquinho para vocês aí, tá bom? Um abraço. Ademar Gonçalves por aqui. Boa noite. Gostaria de ouvir Som 7. Não quero falar com ela. Oferecendo para minha família, filhas, genros e netos. Grande abraço do Ademar Gonçalves de Santo Antônio da Patrulha. Tchê, mas que tal? É, e ele diz aqui, a Verdinha tomou conta, mas ô, Galo Velho, um abraço pra vocês em Santo Antônio da Patrulha, a terra da rapadura e da boa cachaça, opa! Quem mais por aqui, ó, Solange, boa noite, Cícero Mala, estou te ouvindo, roda o baile da serra com os serranos, estamos tomando aquele chimarrão, ainda tem a música aqui do Denis de Araricá pediu, aos poucos a gente vai atendendo vocês aí, eu volto já!
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Muito bem, estamos de volta aqui no Boliche Verdes Campos. 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Vamos de música, Rainha Musical, Fio da Navalha.

0: Os Tiranos e o Canchoneiro das Coxilhas, você conferiu aqui no Morning Show. Como é que tá a sua noite? Sim, bora lá, até às 21, muita música rodando por aqui, na comunicação desse amigo de você, do Cícero Bala. Quem está participando? Alô, Ione Afonso de Pareci, boa noite, sempre ligados com a gente, né? Gostaria de ouvir aqui Pássaro Serinho com André Andrade, deixa pra nós, um abraço pra vocês aí, ótima noite, Ione Afonso de Pareci. Quem mais aqui? Valdir Arruda, solta o áudio do ouvinte.
1: Ô, meu amigo Cícero, boa noite.
0: Boa noite.
1: Uma abençoada noite pra nós aí, Valdir e Três Coroas. Queria escutar uma música aí do Valdir Plaza. É uma coisa parecida aí. Vou oferecer pra minha esposa aí, Marcos Plaza, tá? Se tu puder aí, eu agradeço. Um grande abraço, uma abençoada noite.
0: Valeu, Valdir, ótima noite para vocês. Paulo por aqui também, boa noite. É o Paulo Secune. Valeu, Paulo, obrigado pela participação. Adriana Caxias do Sul também, deixa para nós. Valeu, Adriana, obrigado sempre por estar aqui. Chegando musical, som 7.

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2: 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Em Canela e Três Coroas.

0: André e Andrade, pássaro sem ninho, você conferiu aqui no Morning Show Verdes Campos. Seguimos em frente, até às 21, muita música ainda roda por aqui pra você querer que se liga com a gente. A Noeli de Canela está por aqui também. Quem mais? O Mirinho, o Gurizara estão lá por Santo Antônio da Patrulha. Mas que tal?
1: Boa noite, Cícero.
0: Boa noite. Certo?
1: Aqui é o Mirinho, caminhoneiro de Canela, mas temos aqui em Santo Antônio da Rapadura por aqui. E amanhã fazer um descarregamento ali no Novo Hamburgo aí. Tá bom? E pega bem a rádio aqui embaixo aqui. Opa! Tá joia? Toca aí o Grupo Cordiona aí, a viúva. Se for atendido, obrigado aí. Boa noite aí.
0: Boa noite, deixa pra nós, quem mais? Elza, e aí, Cícero Bala? Estamos fazendo uma janta legal aqui, Esteio, roda uma música pra mim, pra minha filha Fernanda. Estamos sempre curtindo você todas as noites, que tal? Tudo isso e muito mais após o intervalo.
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0: 8:01.
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0: 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Muito bem, nós estamos de volta. 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Chegando a Moça no Baile.

Rafael Rodrigo, você conferiu, é assim que eu sou, participação de Flávio Dalcin. Bora lá, vamos em frente, você está na Verdes Campos, 97.9 FM. Mais participações, alô, Rose, bairro ideal, Novo Hamburgo, barulho de Cistrobal, estou te ouvindo, roda uma bem legal pra nós, estamos preparando uma janta e claro, ligado sempre em vocês, valeu, Rose, bairro ideal, Novo Hamburgo, Celso por aqui também, e aí, bala, roda uma legal pra nós, o pessoal do Salto, São Francisco de Paula, chegando João Bosco e Vinícius, coração, só vê você.

0: Porca Véia, Fazenda da Viúva, você conferiu aqui no Maurício Verdes Campos, agitando a noite legal de terça-feira. E aí, está em casa preparando aquela janta, isso mesmo, saboreando aquele mate amargo, aquele cafezão, curtindo a gente, seja em casa, no trabalho, nas empresas, onde você estiver. Alô, Franciele, boa noite, Cícero Bala, Franciele Parobé, roda uma legal pra nós, deixa pra mim, já tem uma legal de banda. Sérgio por aqui, agradecendo a todos que fizeram homenagem a ele de aniversário hoje, né, Sérgio? Um abraço, obrigado pelo carinho, eu volto já, mas antes tem informações.
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0: Os servidores estaduais do Rio Grande do Sul receberão no dia 13 de novembro a primeira das duas parcelas do 13º salário da categoria, de acordo com o decreto publicado na edição de 30 de setembro no Diário Oficial do Estado. E repercutido no Portal do Estado. Valor abrange 90% do total.

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6: 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Bora de música, é hora de César Brasília e Banda Enigma.

Se vá! Essa vai pra todos os loucos apaixonados que estão aí com a gente. Aquele cara que defende seu grande amor.

Leonardo, dona do meu destino, você conferiu aqui no Boliche Verdes Campos nessa noite legal de terça-feira. Que prazer estar em sua companhia sempre. Vamos lá atender mais participações. Quem está por aqui? O Gabriel Duzinski. Boa noite, estamos aqui preparando um carreteiro. Opa! Manda forte abraço para Zilmara, Cláudia, Lala e Gabriel. Então, deixa para nós um abraço para vocês aí. Bom carreteiro, boa janta. Obrigado pelo carinho. Daniele por aqui também, Caxias do Sul, boa noite, Cícero Bala, Roda Maregal para nós, estamos te ouvindo. O João e a Marlene lá no Celulose em Canela, vamos trazer o Abado Batista para vocês aí, tá bom, João? Ainda o Menego e a Ângela lá no Invernado, verdade, né, Menego? Temos que dar uma treinada de novo, se atracar a canastra aí, que tal? Valeu, um abraço para Ângela e para o Menego lá no Invernada, perto do sucesso com o Leonardo, o homem do Pala Branco. Tudo isso e muito mais é após o intervalo.

0: 20 para as 9.
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Vanderlei Rodrigo, Coisas do Amor, você conferiu aqui no Boris de Verdes Campos. Olha só, vai um bus ficando por aqui, atendendo as últimas aqui, ó. Boa noite, Cícero, dá tempo de rodar mais uma legal? Roda o bonde do forró pra nós, a Fernanda de Esteio. Valeu, Fernanda, beijo pra você, uma ótima noite. Lá em Realeza, Flor da Serra. Opa, terminou agora a faxina pelo jeito aí, né? Alô, minha irmã Rosane, cunhado Ivaldino, Nona Lúcia, a sobrinha Isadora. Abração pra vocês e o Darcy e Ivanete aí, né? E todo aquele povão legal, vamos deixar música pra vocês aí com o bonde do forró. Ainda tem o Meneg e a Ângela lá em Igrejinha que pediram aqui o Homem do Pala Branco. Ainda o João e a Marlene da Celulose. Fiquem com Deus, que eu vou com ele. Me queiram bem, não custa nada. Uma ótima noite a todos. Encontro marcado amanhã, das 18 às 21. Até lá, tchau, tchau.

0: Está no ar a Voz do Brasil. As notícias do governo federal que movimentaram o país no dia de hoje.
1: Olá, boa noite.
2: Boa noite para você que nos acompanha em todo o país.
1: Terça-feira, 6 de outubro de 2026.
2: Vamos aos destaques do dia.
1: Sites e aplicativos de apostas online estão oficialmente proibidos no Brasil a partir de hoje.
2: Empresas de bets têm até amanhã para enviar relatório com saldos finais de apostadores.
1: E mais de 26 milhões de usuários não fizeram resgate voluntário dos valores disponíveis. Nazi Brum.
3: Segundo a Secretaria de Prêmios e Apostas do Ministério da Fazenda, ainda restam R$1,325 bilhão na carteira das bets.
2: Alerta climático.
1: Novo boletim sobre o El Niño aponta risco de eventos extremos e altas temperaturas em boa parte do Brasil entre outubro e o início de 2027.
2: Plataforma digital reúne alertas meteorológicos e orientações para produtores rurais durante o fenômeno. Cleide Lopes.
4: Essas ações têm como foco fortalecer a gestão integrada e prevenir cenários e reduzir riscos.
1: Educação profissional e tecnológica.
2: Modelo de ensino completa 117 anos com oferta de qualificação técnica e ingresso no mercado de trabalho. Gabriela Noronha.
5: Hoje são mais de 3 milhões de matrículas na educação profissional técnica de nível médio, segundo o Censo Escolar da Educação Básica.
1: Hoje na apresentação da Voz do Brasil, eu, Mariana Jungmann e Luciano Seixas.
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1: Quem ainda tem dinheiro nas plataformas de apostas online, as chamadas bets, vai receber os valores diretamente na conta bancária nos próximos dias.
2: A Secretaria de Prêmios e Apostas do Ministério da Fazenda divulgou um novo cronograma para a devolução.
1: De acordo com a pasta, um total de R$1,3 bilhão ainda não foram resgatados pelos usuários.
3: Foi encerrado ontem, segunda-feira, o prazo para o resgate voluntário dos valores disponíveis nas plataformas de apostas, as bets. Mas, segundo a Secretaria de Prêmios e Apostas do Ministério da Fazenda, ainda restam R$1,325 bilhão na carteira das bets, que devem ser devolvidos aos apostadores. A retirada vale para as empresas que tiveram a autorização de funcionamento no país. Segundo a secretaria, um dos fatos para a demora na retirada é a quantidade de contas com valores reduzidos. Pelo menos 86 milhões de contas possuem saldos de até 99 centavos, totalizando mais de R$15 milhões. Agora, as empresas têm até amanhã, dia 7, para informar as instituições financeiras os saldos de cada apostador. De acordo com o ministro da Fazenda, Dario Durigan, o dinheiro deve estar disponível nas contas entre os dias 9 e 14 de outubro.
6: As bets vão ter que informar para os bancos qual é o saldo no seu CPF que ficou lá sobrando. E os bancos, no dia 9 a 14 de outubro, vão devolver o seu dinheiro. Caso tenha qualquer problema, a Caixa vai receber o recurso e intermediar a devolução do seu dinheiro. Não confie em sites, em links que te mandarem que facilitem a devolução do seu dinheiro.
3: O fim das atividades das bets no país foi determinado por uma medida provisória. Só no dia de hoje, 1.500 sites de plataformas de apostas foram derrubados. Com isso, a partir desta terça-feira, os sites de aplicativos das plataformas deverão ficar indisponíveis. Reportagem Nazi Brum.
2: E para fortalecer as ações de combate à oferta de apostas de cota fixa no país, o Ministério da Justiça e Segurança criou novas estruturas no âmbito da Secretaria Nacional do Consumidor, a Senacom.
1: O Departamento de Fiscalização e Prevenção de Danos ao Consumidor vai atuar na prevenção e repressão das apostas ilegais e também na manipulação de resultados esportivos.
2: Já a Secretaria Nacional de Direitos Digitais vai acompanhar sistemas e políticas adotados pelas plataformas, analisar relatórios de transparência e notificar